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4: Cheque sua vida sexual. É bom checar sua vida sexual. Verifique se os seus hábitos sexuais estão fora de controle, destruindo seus relacionamentos, além de perturbar sua vida em geral. Isso poderia ser um problema.
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0: Muito bem, 20:14 agora, e nós vamos agora atender, sabe quem? Dona Cristina. Isso mesmo, a Dona Cristina está chegando para participar. Boa noite, Dona Cristina, tudo bem?
1: Sete.
0: Boa noite.
1: Tudo bem, minha princesinha linda,
0: tudo jóia, graças a Deus.
1: Eu te desejo uma sexta-feira abençoada por Deus, meu
0: amém,
1: amor.
0: Amém, amém.
1: Então, põe uma música bem bonita aí pra mim, tá bom?
0: Pode deixar.
1: Um beijo. Beijo. Te amo, minha princesa.
0: Grande abraço.
1: Tchau.
0: Bom fim de semana.
1: Tá, põe um fio de cabelo, é a mesma coisa, né? Uma musiquinha bonita.
0: Tá certo.
1: Tá bom?
0: Tá bom.
1: Se puder, né?
0: Valeu.
1: Eu te agradeço muito, minha princesa mais linda do mundo. Tchau.
0: Obrigada.
1: Vou dar um beijinho pro meu gato e vou ouvindo o teu programa.
0: Tá certo.
1: Tchau.
0: Tchau, tchau. Muito bem, a gente segue também atendendo, sabe quem? A Ana Maria da Fazenda Londrina, ela diz, Bonete Sinete, eu peço a música Camisa Manchada com Jean Giovanni, ofereço para todos os ouvintes. Obrigada, Ana, um grande abraço, já já eu trago a sua música também. É bom poder estar aqui atendendo a cada ouvinte, né, que estão aí ligadinho com a nossa programação. Bora lá então, música chegando para você quando são 20 horas e 15 minutos. Música

Muito bem, 20 horas e 24 minutos e a gente também segue aqui com o programa Embalos da Noite, falando da Estar Leve. 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

E olha, atenção, antes de eu trazer o próximo sucesso, quero fazer um convite aqui em nome da UFS, né, a Ordem Franciscana Secular. Olha, tenho a alegria de convidar você e sua família para o nosso segundo Costelão Franciscano. Mais do que um almoço especial, este é um momento de partilha e fraternidade para nos reunirmos em comunhão e apoiar nossa caminhada. O cardápio é feito com amor e simplicidade. Costelão recheado de carinho, valor R$ 80,00. Acompanhamentos, nós teremos o arroz, que tem por um valor de R$ 8,00, mandioca R$ 8,00, farofa R$ 10,00. Venha buscar o seu e levar essa bênção para a mesa da sua casa. Sabe que dia vai ter esse costelão delicioso? 11 de outubro, horário de retirada das 11 às 13 horas. E o local da retirada no drive-thru na paróquia Santo Agostinho. Garanta já o seu ingresso e ajude a nossa fraternidade a continuar semeando bem. Olha, não deixe para a última hora, viu? Olha, no ano passado, ó, esgotou rapidinho os ingressos e a gente já está com eles à disposição, inclusive. Eu estou com eles aqui. Se você desejar, quer retirar o seu, já quer garantir o seu costelão, então liga para cá que eu tenho o ingresso para você, tá bom? Não deixe de participar. Enquanto isso, a gente vai aqui levando para você as informações e anunciando todos os dias, viu? Precisou, é só chamar que a gente manda entregar para você, tá bom? Grande abraço, povo de Deus. Um grande abraço também às irmãs da UFS, as irmãs Clarissas Capuchinhas e todo o povo de Deus sempre juntinho conosco. Trio Parada Dura vem chegando para cantar Aceita Que Dói Menos. Música.

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4: Acordar e tomar um café imediatamente parece a melhor forma de despertar, mas a ciência mostra que o horário ideal é outro. Um estudo do Laboratório de Neurociência da Universidade de Maryland revelou que, assim que acordamos, nosso corpo produz um pico natural de cortisol, o hormônio do alerta. Se tomamos café nesse exato momento, a cafeína perde parte do seu efeito e ainda gera tolerância no organismo. Os pesquisadores orientam esperar entre 60 e 90 minutos após se levantar para tomar a primeira xícara. Nesse momento, os níveis de cortisol começam a baixar e a cafeína entra em ação com potência máxima, garantindo energia prolongada sem provocar aquela queda súbita de cansaço no meio da tarde. Ajustar o relógio do seu café muda totalmente o seu dia. 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Pequenos cuidados, grandes mudanças.
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0: Programa Embalos da Noite, aqui pela sua 89,5. 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A gente segue aqui com o programa Embalos da Noite e você participando. Daqui a pouquinho vou fazer o sorteio, tá? Antes das 21h30 a gente fecha aí o nosso programa, mas aí pelas 21 horas e 15 minutos eu vou fazer o sorteio para ver quem que leva a segunda cartela desta grande festa, esse grande bingo aí promovido pelo CTG, tá certo? Vem chegando mais música para você curtir nesta sexta-feira, fim de semana. Para você que está aí acompanhando a nossa programação, obrigada pela preferência e pelo carinho.
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1: 20h58, e quem participa com a gente também, Dona Alvorinda. A Dona Alvorinda hoje está de aniversário, é isso? Boa noite, Dona Alvorinda, como vai? Tudo bem?
2: Boa noite, Sidete, Fanfazone, boa noite.
1: Boa noite.
2: Quero ouvir uma música aqui, estou bem aqui pertinho do rádio aqui com você.
1: Ah.
2: Quero ouvir uma música do... qualquer uma do Amado Batista.
1: Pode deixar.
2: Da sua escolha.
1: Tá bom.
2: Tá bom?
1: Tá certo. Valeu. Feliz aniversário, viu? A gente já falou no início do programa, mas reforço agora, Dona Alvorinda hoje está celebrando o Dom da Vida e nós todos da emissora aqui desejamos muitas felicidades. Deus abençoe, viu? Eu vou trazer aqui Amado Batista, que já estava programado, inclusive, diz para sua amiga. Um grande abraço a todos que estão ligadinhos com a gente.

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4: A Hora do Consumidor chegando nesta sexta-feira com a pergunta da nossa ouvinte Denise, de Manaus, no Amazonas. Ela comprou um curso pela internet e assistiu a uma aula. Depois ela percebeu que não era o que ela esperava. E ela pergunta, ainda posso exercer o direito de arrependimento? Olha, Denise, o direito de arrependimento previsto no artigo 49 do CDC pode ser exercido nas contratações feitas fora do estabelecimento comercial, dentro do prazo legal de 7 dias, viu? Como a situação pode envolver regras específicas sobre o serviço digital e o que foi efetivamente disponibilizado, registre o pedido imediatamente e guarde a confirmação do cancelamento. Não deixe para depois se você pretende exercer esse direito, tá bom? Fica aí a dica para você, minha amiga. Eu sou Kleber Salles. E esse foi o nosso quadro A Hora do Consumidor, agradecendo aí a participação da nossa ouvinte Denise. Grande abraço e um ótimo fim de semana, hein?
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Muito bem, 21 horas e 12 minutos e a gente traz agora a música que o João Alves está pedindo. Ele diz, boa noite, Cidete, manda para nós Cama Fria. Na volta dessa música aqui, eu já vou fazer o sorteio aí da Castela, aí que está com uma premiação belíssima aí da festa do CTG, na verdade é Semana Farroupilha, que começa aí na próxima semana, tá certo? Música chegando para você, Cama Fria, André Andrade.

Muito bem, 21h14, agora 21h14, e a gente vai saber agora quem vai levar a próxima cartela, ou seja, a segunda cartela, né, do programa Embalos da Noite, como está aí previsto. Aí a gente vai pegar agora aqui um papelzinho dos que participaram nesta noite. Vamos ver quem está aí participando, quem participou, vamos ver aqui na minha listinha. Olha só quem vai levar aí a segunda cartela é a dona Lorena Dittmann. Ei, dona Lorena, um grande abraço para a senhora, boa sorte. Aí levou a segunda cartela de hoje, que maravilha, um grande abraço, Deus abençoe. E você que não levou ainda nada da Semana Farroupilha, não fique triste. Semana que vem, como eu disse, nós temos 4 ingressos só no programa Embalos da Noite. 2 ingressos para janta e 2 ingressos para o grande baile, você não pode perder. A gente traz mais uma música e depois a gente volta para dizer um tchauzinho para você. Música.

0: 21h22 e eu vou embora, viu? Obrigada a você que esteve comigo até o presente momento. Semana maravilhosa. Quanta coisa aconteceu essa semana, né, gente? Eita, eu não sei você, mas eu tô muito feliz, muito grata por tudo aquilo que Deus me presenteou, mesmo nos momentos de preocupação, nas turbulências, Deus esteve presente. Eu fico muito feliz e dá para sentir a presença de Deus na vida da gente, não é verdade? É, em meio às turbulências, aos desafios, às alegrias, aos processos que a gente vai passando, os projetos que vão também se realizando, a gente tem somente que agradecer, porque é um aprendizado a cada minuto. Obrigada a cada um de vocês que fizeram parte da nossa caminhada esta semana de comunicação aqui, aqueles também que estão envolvidos com os trabalhos da nossa igreja, nas paróquias, nas comunidades, nas liturgias, na catequese. A gente fica muito feliz porque o reino de Deus é a gente que constrói por aqui e a gente chega lá se Deus quiser. A todos o nosso abraço carinhoso, nosso muito obrigada. E olha, segunda-feira estarei de volta, se assim Deus nos permitir, e Ele permite. E teremos muita alegria de estar levando para você muita música bonita. Fiquem todos com Deus, ótima noite de sexta-feira, um bom fim de semana. Tchau, tchau, gente, até segunda!
1: Vamos levar o nosso coração aos céus. 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

Bem baixinho, Ivan. Bem baixinho. Eu sou a luz, a verdade, o caminho, a vida. Ninguém vai ao Pai senão por mim. Foi o que Jesus falou. E o que ele pediu? Ame. Ame de verdade. Não só a quem te faz bem, não só a quem te convém. Isso não é amor. Amor é humildade, é carinho, é compaixão, é gratidão, é perdão. Ame. Ame para ser amado, perdoe para ser perdoado. Seja manso, seja humilde de coração, assim como Jesus foi.

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2: Bora congelar? Use e abuse do freezer nessa época do ano. Além de ajudar a refrescar, você também descobre várias receitas legais e criativas. Dá, por exemplo, para congelar uvas e consumir na hora do lanche, bem geladinhas, saudáveis e gostosas. Você também pode congelar banana e maracujá para preparar uma vitamina completa, criar gelos saborizados e até picolés caseiros e naturais. Esse foi mais um Alimente-se Bem.
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Louvado seja nosso Senhor Jesus Cristo, para sempre seja louvado, queridos irmãos e irmãs. É sexta-feira, é a misericórdia divina. Misericórdia divina que brota do seio do Pai. Eu confio em vós, misericórdia divina, fonte de milagres e prodígios. Eu espero em vós. Queridos filhos e filhas, nós estamos no oitavo dia da exaltação da Santa Cruz. Na tua cruz, eu coloco a minha cruz. Leve a sério esta novena, exaltação da Santa Cruz. Eu quero saudar a todos, a partir da Rádio Evangelizar, de onde tudo começa. As rádios irmãs, cujos nomes cito neste momento. Saúdo a você pela TV Evangelizar, sinal digital em todo o país, em várias cidades, canal aberto, pelo YouTube, Padre Manzotti Oficial. Todos os aplicativos da Associação Evangelizar é preciso e todas as plataformas digitais. Saúdo a você e convido você a rezar. Vamos juntos? Nós estamos reunidos em nome do Pai, do Filho e do Espírito Santo. Amém. Naquele tempo, Jesus contou uma parábola aos discípulos. Pode um cego guiar outro cego? Não cairão os dois no buraco? Um discípulo não é maior do que o mestre. Todo discípulo bem formado será como mestre. Porque tu vês o cisco no olho do teu irmão e não percebe a trave que há no teu próprio olho? Como podes dizer a teu irmão, deixa-me tirar o cisco do teu olho, quando tu não vês a trave do teu próprio olho? Hipócrita, tira primeiro a trave do teu olho, e então poderás enxergar bem para tirar o cisco do olho do teu irmão. Senhor, a tua palavra ecoa e nos questiona profundamente. Somos rápidos em julgar, em colocar o dedo em riste para apontar as falhas de nossos irmãos, os erros de quem convive conosco. E somos hipócritas, é verdade. Porque estamos...

0: cheios de defeitos. Mas quando se trata de nós, não somos rapidamente nos auto-justificamos. Perdoe-nos, Senhor. E nós clamamos a tua infinita misericórdia. A misericórdia que vem das cinco chagas de Jesus. Primeiro, a misericórdia sobre nós. Mas antes de tudo, pedimos, dai-nos consciência de nossos pecados. Eu vou repetir, e é uma oração muito importante. Dai-me consciência dos meus próprios erros. Dai-me, Senhor, este desejo de santidade, de buscar mais, buscá-lo mais, vivê-lo mais. Peça isso com humildade, consciência dos pecados. Não pode haver perdão se não houver arrependimento. E talvez, creio piamente, que se experimentarmos a misericórdia de Deus em nós, que nos ama, que nos perdoa, poderemos ser misericordiosos com os outros. Talvez nos falte esse processo de amorização em Deus, sentir este amor, mas não é um amor gratuito. De Deus é gratuito, mas em nós, quero dizer, ele tem que provocar mudança. O amor é exigente, pela natureza do amor. Senhor Deus, pedimos a tua infinita misericórdia, infinita, sobre aqueles que mais precisam agora. Reze comigo, ajude-me a interceder. Senhor Jesus, nós te pedimos por aqueles que estão doentes, por aqueles que estão hoje chorando, enlutados. E há muitas formas de luto. Há várias formas de luto, Senhor. Nós rezamos por aqueles que estão abatidos, depressivos. Rezamos por aqueles que estão nas salas cirúrgicas. Não importa o procedimento, aqui se trata de rezar por eles, por elas. Te pedimos, amado Deus e Senhor, misericordioso. Nós te pedimos pelas pessoas que estão encarceradas, presas. Te pedimos, Senhor, pelas pessoas que estão desempregadas e estão desiludidas com a vida. Senhor Jesus, haja na vida desta pessoa que hoje, em plena sexta-feira, teve uma semana difícil, pesada. Está me acompanhando agora, mas está com o peito apertado, uma angústia presente. Senhor Jesus, nós te pedimos e clamamos por aqueles que estão lutando para sair do alcoolismo. Deus Santo, Deus Forte, Deus Imortal, tende piedade de nós, por aqueles que estão mais um dia sem álcool, que estão lutando contra o tabagismo, contra o alcoolismo. Senhor Deus, pelos casais que estão por separar, que não o façam antes de que a tua graça restaure na verdade. Deus Santo, Deus Forte, Deus Imortal, tende piedade de nós e do mundo inteiro. Deus Santo, Deus Forte, Deus Imortal, tende piedade de nós e do mundo inteiro. Amém. Filhos e filhas, nós só começamos o programa. Nós temos muito ainda. Nós temos a leitura orante. E hoje eu vou fazer um salmo, porque eu quero começar segunda-feira algo novo. Perdão, amanhã algo novo. Chamo você para as partilhas de vida. Leitura orante. 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
23: Chegando mais uma edição aqui do nosso Repórter Destaque, eu sou Kleber Salles. Hoje é sexta-feira, 11 de setembro de 2026. E a gente começa destacando que a saúde mental se tornou a principal preocupação de saúde dos brasileiros, né? Segundo o levantamento recente. Hoje, 52% da população apontam o bem-estar emocional como o tema que mais preocupa. No ano de 2018, esse índice era de apenas 18%. O assunto aparece à frente de doenças como câncer, citado por 37% dos entrevistados, e estresse, mencionado por 33%. Especialistas avaliam que o cenário reflete um acúmulo de pressões sociais, econômicas e emocionais intensificado nos últimos anos. A pandemia também foi um divisor de águas ao expor fragilidades emocionais e romper rotinas. Ao mesmo tempo, profissionais da área veem um aspecto positivo nesse crescimento da preocupação. Mais pessoas passaram a reconhecer a importância do autocuidado e a entender que produtividade não substitui qualidade de vida. Eu sou Kleber Salles e esta foi mais uma edição aqui do Repórter Destaque, que volta daqui a pouco.
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2: 9:50. 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

0: Eu quero hoje me unir à família Monteiro e à Rede Vida de televisão. Ontem, quinta-feira, faleceu o jornalista João Monteiro de Barros Filho, fundador da Rede Vida de televisão aos 87 anos em Barretos. O jornalista estava internado na Santa Casa de Barretos. Às 9 horas de hoje, aconteceu a missa de corpo presente na Catedral do Divino Espírito Santo em Barretos. O sepultamento previsto para as 12 horas. Minha solidariedade a toda a família Monteiro e a Rede Vida de televisão, onde também tem o programa todas as quartas-feiras, às 8h30 da noite, às 20h30. Nossa solidariedade e nossa oração. Que o senhor João Monteiro de Barros Filho descanse na misericórdia de Deus e que a família possa sentir o conforto e a paz que vem de Deus. Filhos queridos, povo amado de Deus, você sabe que há um lugar para você no coração da obra Evangelizar é Preciso. É tão importante que você saiba disso, querido associado, associada, ou mesmo você que não é. Você tem um lugar em nosso coração. A obra Evangelizar, você pode mandar o seu pedido. E o seu pedido chega até nós e é recebido com muita atenção, carinho e, sobretudo, com fé. A partir de cada intenção, sabemos que vem uma história, uma necessidade, uma esperança. Por isso, nós apresentamos cada pedido que nos chega nos momentos de oração, confiando na misericórdia divina. As suas intenções são levadas em celebrações, orações, adoração, intercessão, terços, no santuário de Nossa Senhora de Guadalupe e Jesus das Santas Chagas. Por isso, mande agora o seu pedido de oração através do QR Code que está na tela, ou mande a sua intenção ligando 0800-410-6060, 41-3221-6060. Confie sua intenção, a obra Evangelizar é Preciso. Aqui você tem um lugar no nosso coração. Queremos rezar com você e por você. Muito obrigado. Francisca, que a paz de Jesus esteja com você. Francisca.
1: Bom dia, padre.
0: Bom dia. Deus abençoe. Bom dia. Que bom dia alegre seu, minha querida.
1: Pois não é, meu filho, que é um prazer imenso eu estar falando com você.
0: Que maravilha. Da onde você fala, Francisca?
1: É com muito orgulho que eu falo de Fortaleza, Ceará.
0: Meu abraço, amada Fortaleza, povo querido.
1: Estamos contando os minutos, padre.
0: Eu também estou contando os dias para chegar dia 31 e estar aí com vocês em outubro. Como é que você me acompanha, Francisca?
1: Eu lhe acompanho pela Jangadeiro, pela Rádio Dom Bosco.
0: Tá
1: e
0: certo.
1: Lhe acompanho pelo YouTube, eu tô fazendo a novena dos arcanjos.
0: Ô, você tá fazendo comigo a quaresma de São Miguel Arcanjo?
1: Isso!
0: Opa, isso. E hoje nós falamos, não deixe a enfermidade acabar com a esperança, rezando por
1: de
0: aqueles que são
1: alguma,
0: enfermos. No...
1: Exatamente, padre. Eu disse que hoje era o meu dia de falar com o senhor e foi.
0: É verdade. Também nós temos a TV Evangelizar, canal 21.1. Você já sintonizou na sua casa?
1: Não, padre, porque no momento eu estou sem televisão, mas eu tenho meu celular, tenho
0: entendi.
1: A rádio de jangadeiro.
0: É muita
1: meio de transmissão que nós temos aqui, graças
0: Isso.
1: a Deus.
0: Diga lá, Francisca, a palavra é sua.
1: Padre, primeiramente, eu me chamo Francisco, como o senhor falou aí, mas eu sou conhecida aqui como pequena.
0: Tá
1: então,
0: bom.
1: Eu quero que todo mundo escute o meu testemunho.
0: Então, escute o testemunho da Francisca pequena. Conte, filha.
1: Isso. Padre, primeiramente, eu tenho muito a agradecer. Pela cura do câncer da minha irmã, que é muito importante em nossas vidas. Certo. É uma irmã maravilhosa.
0: Pois não.
1: Ela foi desenganada dos médicos, mas Deus não desenganou ela e nem o Rafael, que eu muito pedi, eu Sim. só tenho a agradecer.
0: Certo.
1: E o outro testemunho, padre, foi do vício do álcool. Tá com 2 anos que eu não bebo mais e eu bebia, não tenho vergonha de dizer, porque todo mundo via.
0: Certo.
1: Hoje eu não boto mais álcool na minha boca.
0: Louvado seja Deus.
1: Louvado seja Deus. E eu sempre tinha, padre, essa esperança de deixar, tá? Por quê? Porque eu nunca perdi um domingo de missa, eu nunca deixei de lhe ouvir.
0: Amém.
1: Tudo que o senhor dizia não era para ninguém, era tudo para mim.
0: Certo.
1: Entendeu? As palavras que o senhor falava era diretamente para mim, não era para o meu vizinho, não era para fulano, não era para ciclano, era para mim.
0: Amém.
1: E eu não vivia em paz no meu casamento, hoje eu vivo numa santa paz e eu vou lhe dizer o terceiro testemunho.
0: Conte.
1: Agora, dia 26 de junho foi o meu matrimônio.
0: Ô, bênção.
1: Nós fizemos um encontro, foi 10 encontros maravilhosos, que eu aconselho para qualquer pessoa.
0: Que é preparação para o casamento.
1: Isso é bom demais. Padre, é bom demais. E é com o maior prazer no mundo, padre, que eu vou te vir esse ano aqui em Fortaleza voluntariamente. Estou contando os minutos, padre.
0: Então, vamos lá. Primeiro, muito obrigado por ter ligado. Que bom falar com a senhora. Agradeço e vamos precisar de voluntários para o evangelizar. E vamos contar com a senhora, com certeza, Francisca.
1: Ah, conte comigo e já vai 2 amigas minhas mais eu, tá certo?
0: Ótimo, querida. Mas, vamos lá. Pelo CANS, como é o nome da irmã?
1: Antonieuda Almeida da Silva.
0: Então, pela graça do da cura do câncer da irmã, pela Isso. libertação do alcoolismo e pelo casamento, diga, graça recebida.
1: É graça testemunhada, toca o sino, sacristão, toca tudo que eu tenho direito, eu tenho que dizer isso. Obrigado, meu Deus.
0: Ô, Francisca, coisa boa, minha querida. Ô, Francisca. Mas já que você recebeu tanta graça, vou lhe fazer um convite. Que tal você ser uma mensageira da Capelinha de Jesus das Santas Chagas?
1: Padre, eu vou lhe dizer aqui uma coisa. Tudo é no tempo de Deus, vai dar certo.
0: Se for por questão de econômica, sempre tem pessoas que doam capelinha. Posso arrumar uma para você, minha filha. Pensa com carinho. Vice?
1: Pronto, tá certo. Qualquer coisa eu vou entrar em contato com vocês.
0: Tá bom, Francisca. Meu abraço a Fortaleza. Acompanha pelo YouTube. Fortaleza, canal 21.1. Toque a corneta, sacristão. Lá temos também quem nos transmite. Rádio Jangadeiro FM, Shalom FM, Dom Bosco FM, Arcebispo Dom Gregório Paixão da Arquidiocese de Fortaleza. Bom, gente, ela já falou, mas eu reforço. Nós teremos o Evangelizar é Preciso Fortaleza, dia 31 de outubro. Marque esta data. Fortaleza, Ceará, estados vizinhos de todo o Brasil. Vamos juntos celebrar. Lembrando, dia 31... A partir do meio-dia, nós temos uma programação intensa, às 17 horas, missa presidida pelo arcebispo. Estarei celebrando, depois conduz a adoração ao Santíssimo, um momento musical. As camisetas já estão em todas as lojas Casa Pio de Fortaleza e região metropolitana. Eu vou para o intervalo e volto com a leitura orante. Volte comigo.
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18: 10:04. 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

0: Queridos filhos e filhas, nós fizemos às 9h30 a quaresma de São Miguel, pedindo a Deus em favor dos enfermos. E exatamente nesta batalha contra a doença, eu quero hoje, até iria começar hoje uma nova leitura orante. Já antecipo para você que vai ser sobre os profetas. Isso mesmo, amanhã vou começar falando sobre o profetismo e depois vamos seguir com os profetas. Vamos começar com Elias, que é um exemplo para todos nós. Mas hoje, inclusive, se você não fez a quaresma de São Miguel hoje, já não fez, faça depois do programa. E já defini o tema de amanhã. Amanhã, eu tenho recebido muito, muito pedido para rezar pelos endividados. Então amanhã nós vamos fazer a quaresma de São Miguel pelos que sofrem financeiramente. Uma batalha espiritual pedindo a Deus para sanar as dificuldades financeiras. Então, só para te situar, hoje nós rezamos pelos enfermos e vou fazer também agora o salmo pedindo ajuda na enfermidade. Amanhã, para quem está em crise financeira, nós vamos tocar neste assunto e rezar na quaresma de São Miguel. Como eu disse, estou dando um espólio. Amanhã, prepare-se, nós vamos começar sobre o profetismo, os profetas. E aí o primeiro dos profetas vai ser Elias. Depois nós vamos ver. Mas agora, escute o que as pessoas têm dito sobre a leitura orante.
1: Sobre a leitura orante de hoje, padre, como essa leitura foi a lâmpada para os meus pés.
0: Opa!
1: Estava passando por uma indecisão, se continuar ou não em parar de ser catequista.
0: Olha aí!
1: Em parar com o meu trabalho.
0: Mas,
1: e
0: meu Deus,
1: essa leitura orante foi a luz, né?
0: Que bênção.
1: Nós estamos no mês de setembro, mês da Bíblia, como todas as palavras de Deus é luz para os nossos
0: Isso
1: caminhos.
0: Isso mesmo.
1: Lâmpada que nos direciona o Isto. Caminho. Muito obrigado.
0: Deus
1: por
0: abençoe.
1: Essa leitura orante. Obrigada, Deus. Eu
0: obrigado,
1: te amo, Jesus.
0: Deus. Amém.
1: Eu sou a Selma, de Minas Gerais, da cidade de Santa Luzia, e sou mensageira da capela de Jesus da Santa Chagas.
0: Amém. Então vamos lá, toca a corneta, sacristão, é uma mensageira da capelinha de Jesus da Santa Chagas. E olha, gente, que coisa maravilhosa. Eu falo, a obra evangelizar transforma vidas. A experiência de Deus transforma vidas. É Jesus das Santas Chagas. A palavra de Deus chegou lá no coração da Selma, que estava pensando, continua ou não continua como catequista. E reafirmou o compromisso dela de continuar servindo a Deus na igreja. Continue, Selma. E que fique como um testemunho para todos os que estão na corda bamba. Vale a pena servir a Deus. Meu grande abraço, Selma, da cidade de Santa Luzia, Minas Gerais. Pertence à Arquidiocese de Belo Horizonte, Dom Valmor Oliveira Azevedo. Bíblia aberta. Cartilha de oração. E hoje, convido você a rezar comigo o Salmo 142. Reza comigo. O Salmo 142. Só para darmos um respiro. E eu escolhi este Salmo porque é uma oração pedindo a ajuda de Deus. Tem algo que está pegando na tua vida? Você está passando por uma enfermidade? Você, por acaso, está pensando em desistir de algo? Seja do casamento, seja de um trabalho na comunidade, como a Selma disse. É uma doença que você está passando. os remédios não estão fazendo efeito. Então você está vivendo, está para baixo, desanimado. Tem alguém fazendo cirurgia. Tem alguém que está fazendo hemodiálise. Eu só estou provocando. Tem alguém que mandou um WhatsApp, reza por mim. Está vivendo um luto. Salmo 142. Eu clamo a Deus, o Senhor, pedindo socorro. Eu clamo a Deus, o Senhor, pedindo socorro. Eu suplico que me ajude. Levo a Ele todas as minhas queixas e lhe conto todos os meus problemas. Vou repetir e quero que você vá rezando comigo. Quais são suas queixas hoje? Quais os problemas que você está enfrentando agora? Não carregue sozinho, filho. Não carregue sozinho, filha. Divida este fardo com Deus. Eu clamo a Deus, o Senhor, pedindo socorro. Eu suplico que me ajude. Me ajude, Deus. Eu levo a Ele, eu divido com Ele todas as minhas queixas e lhe conto todos os meus problemas. Eu lhe conto. Então converse com Deus agora. Conte para Ele. Mas padre, por que eu vou contar para Ele? Ele sabe. Não. Um diálogo amoroso. Conte para Ele o que você está passando. Fala com Deus agora. Eu estou sendo moroso. Estou lendo o Salmo devagar. Porque não é uma leitura, é uma oração. Então fale com Deus agora. Quando eu estou desistindo, Ele sabe o que devo fazer. No caminho por onde ando, os meus inimigos armam uma armadilha para me pegar. Olho para os lados e não vejo ninguém que me ajude. Não há ninguém para me proteger. Não há ninguém que cuide de mim. Senhor, se não há ninguém que me proteja, sejas Tu, Senhor, o meu protetor. Se não há ninguém que cuide de mim, sejas Tu, Senhor, o meu cuidador. Eu abro meu coração e eu coloco diante de Ti os meus problemas, Senhor. Ó Senhor, versículo 6. Eu grito pedindo a Tua ajuda. Continue rezando. Continue falando com Deus, não quebre este clima. Eu volto já e voltamos rezando. Voltamos rezando.
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0: De volta com mais informações para você, e a maioria dos trabalhadores brasileiros não tem uma relação saudável com o trabalho. É o que mostra um levantamento da empresa de tecnologia HP, que avaliou a percepção de profissionais sob pressão, reconhecimento e equilíbrio entre vida pessoal e profissional. Segundo o estudo, apenas 29% dos brasileiros estão na chamada zona saudável. Já a zona crítica, formada por profissionais em forte desgaste emocional, cresceu e passou a concentrar 34% dos entrevistados. A pesquisa ouviu mais de 18 mil trabalhadores de escritório em 14 países, incluindo 1.300 no Brasil. Por aqui, 71% afirmam que as exigências das empresas aumentaram no último ano, enquanto 39% sentem que o lucro é priorizado em detrimento das pessoas e 68% gostariam de passar menos dias no escritório. Eu sou Kleber Salles e volto daqui a pouco com novas informações no seu rádio. Fique ligado.
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0: E continuando em clima de oração, versículo 6. Ó Senhor, eu grito pedindo a tua ajuda. Ó Deus, tu és o meu protetor, és tudo que desejo nesta vida. Voltando alguns versículos, olho para os lados e às vezes a gente se sente assim. A percepção que temos, não há ninguém para nos proteger, não há ninguém que cuide de nós. Mas depois dessa constatação vem um grito, o grito do versículo 6, Deus, Deus, eu grito pedindo a tua ajuda, me ajuda, Senhor. Ó Deus, tu és o meu protetor. Ó Deus, tu és o tudo que desejo na minha vida. Escuta meu grito, pedindo socorro, pois eu estou caindo em desespero. Senhor, não deixe. Não deixe o desespero tomar conta de mim. Não deixe, Senhor, o medo tomar conta de mim. Salva-me dos meus inimigos, pois eles são fortes demais para mim. Salva-me dos meus inimigos. Versículo 8. Livra-me do sofrimento, e eu te louvarei na reunião do teu povo, porque tu tens sido bom para mim. Ele fez o mar vermelho. E eu te faço uma pergunta agora. Qual foi a palavra que deste Salmo 142 que mais te pegou? Qual é a frase, a palavra que mais te pegou? Esta foi a leitura, a oração do Salmo 142, a leitura orante de hoje. Amém. Ivone, que a paz de Jesus esteja com você.
1: Bom dia, Padre, sua bênção. Amém.
0: Deus abençoe. Você fala de onde, Ivone?
1: Eu falo de Mariápolis, São Paulo.
0: Mariápolis. Nome bonito, cidade de Maria.
1: Sim,
0: é, Maria. Polis, cidade, Maria, cidade de Maria, Mariápolis, São Paulo. Isso. Pois não, filha?
1: Então, padre, eu quero contar um testemunho e pedir que o senhor reze comigo pelo meu netinho, que está lá em Marília.
0: Tá, como é que você me acompanha?
1: É, pela Rádio Brasil de Adamantina.
0: Tá bom, como é que é o nome do seu sobrinho? É sobrinho?
1: É netinho.
0: Neto, perdão. Seu neto?
1: Marcelo José.
0: Marcelo José. O que está acontecendo com ele?
1: Então, padre, ele nasceu dia 7, segunda-feira.
0: Tá.
1: E estava tudo bem, tudo. Só que daí a saturaçãozinha dele começou a cair. Aí suspeitaram, né, que ele tinha algum problema por causa da saturação.
0: Sim.
1: Como aqui a Adamantina não tinha os aparelhos para fazer os exames, aí transferiram para Marília.
0: Certo.
1: E ele está lá. E ontem fizeram um exame no coração e viu que o coraçãozinho dele tá aberto, assim, tem uma válvula que tá aberta, sabe?
0: Tá.
1: Então o médico explicou que tem crianças que com o crescimento fecha, outras precisam de cirurgia.
0: Certo.
1: Então a gente tá muito desesperada, minha filha tá lá, foi pra lá hoje também.
0: Tá bom.
1: E, então, mas eu creio em nome de Jesus que Jesus já curou ele.
0: Tá, nós vamos rezar. Eu não estou fazendo nenhum profetismo, mas algo que me vem no coração. Já batizaram?
1: Não, porque ele nasceu essa semana.
0: Mas eu recomendo que o faça.
1: Uhum.
0: Por quê? Porque, vamos ser sinceros, é uma doença grave. É ou não é?
1: É.
0: Então, faça o batismo. Não estou dizendo nada, não estou dizendo que ele vai morrer. Estou dizendo que é importante batizar. Você entendeu?
1: Entendi.
0: Pode batizar no hospital mesmo.
1: Tá bom, padre.
0: Mas vamos rezar. Vamos confiar. Reze comigo, Senhor Jesus.
1: Senhor Jesus.
0: Pelas tuas santas chagas.
1: Pelas tuas santas chagas.
0: Dolorosas e gloriosas.
1: Dolorosas e gloriosas.
0: Eu suplico.
1: Eu suplico.
0: Eu clamo.
1: Eu clamo.
0: Pelo meu neto Marcelo José.
1: Pelo meu neto Marcelo José.
0: Que ele possa ser curado.
1: Que ele possa ser curado.
0: Peço, Senhor.
1: Peço, Senhor.
0: Pela mãe.
1: Pela mãe.
0: Pelo pai.
1: Pelo pai.
0: Pela família.
1: Pela família.
0: Que sejam fortalecidos na fé.
1: Que sejam fortalecidos na fé.
0: Que não... Que o desespero...
1: Que o desespero...
0: Não tome conta.
1: Não tome conta.
0: Senhor...
1: Senhor,
0: derrama uma gota,
1: derrame uma
0: do seu preciosíssimo sangue,
1: do seu preciosíssimo
0: sobre o coração
1: sangue,
0: do Marcelo,
1: sobre o coração do Marcelo,
0: que ele possa ser curado,
1: que ele possa ser curado.
0: Ele será um milagre,
1: ele será um milagre
0: das tuas santas chagas,
1: das tuas santas chagas,
0: dolorosas e gloriosas,
1: dolorosas e gloriosas.
0: Amém.
1: Amém.
0: Ivone, eu vou rezar a missa do meio-dia, levarei o nome dele no altar. Se você quiser Amém. Acompanhar a missa,
1: eu acompanho.
0: Vai ser dia. Muito, muito bom se rezar por ele também na missa, tá bom?
1: Tá bom.
0: Ivone, não Oi. Fique impressionada que eu falei sobre o batismo, tá? É porque...
1: Tá bom, tá.
0: Não fique impressionada, mas é que é importante o batizar.
1: Eu
0: Igual esses dias, uma pessoa foi fazer cirurgia e eu falei, você já recebeu a unção dos enfermos? A pessoa, mas eu não vou morrer. Eu falei, não. Nós temos a impressão de que unção dos enfermos é aquela palavra extrema unção, que é unção para quem vai morrer. Nada a ver. Até uma viagem longa a gente tem que receber a unção dos enfermos. Tá bom?
1: Tá bom, padre.
0: Você vai ligar testemunhando a cura do Marcelo.
1: Em nome de Jesus, eu vou sim, eu tenho fé que eu vou.
0: Tá bom. Deus abençoe, Ivone, de Mariápolis, São Paulo. Acompanha pela Rádio Brasil FM de Diamantina, São Paulo, Dom Antônio Luiz Cipollini, de Marília. Gente, só para enfatizar, a unção dos enfermos não é extrema unção, era uma palavra que se usava de forma equivocada. A unção dos enfermos, tanto que a própria parte da oração Senhor, por esta unção, Senhor, perdoe os seus pecados e lhe dê saúde do corpo e alma. Me fugiu agora, eu sei de cor, mas agora fugiu. Mas, na verdade, é pedindo a saúde. Então, quando vai fazer uma viagem longa, vai fazer uma cirurgia, peça a unção dos enfermos. E também, quando uma criança é internada com um problema grave, se batiza o mais rápido possível, se faça o batismo no, mesmo que seja no hospital e depois, melhorando, faz os ritos complementares na igreja, não é batizado de novo, os ritos complementares na igreja. Querido povo de Deus, faltam 10 dias para a festa de Jesus da Santa Enxaga. Já arrumou tua mala? Já arrumou seu farnel? Vai estar conosco? Curitiba, região metropolitana, convido congregar todos. Segunda, terça, quarta, São Pio de Pietrelcina. Quinta, começa o trido. Sexta, nós temos o show à noite. Sábado, nós temos aquela belíssima procissão. Venha com velas das Santas Chagas Dolorosas, a Via Sacra Ensenada. Domingo, dia todo. Brasil inteiro, venha pra cá. E você se prepare para acompanhar na televisão. Eu volto já, volte comigo.
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1: Dez e trinta e cinco.
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Hoje é aniversário de Dom Gilson Andrade da Silva, da Diocese de Nova Iguaçu, Rio de Janeiro. Minha saudação. Aniversário da cidade de Arco Verde, Pernambuco, 98 anos, onde temos a TV Evangelizar, canal 26.1. Aniversário das Rádios Irmãs, Ativa FM, Veracruz do Oeste, Paraná, Cidade FM, Monsenhor Paulo, Minas Gerais, Panorama FM, Custódia, Pernambuco, Poema FM, Pitanga, Paraná. Mais uma vez lembrando, se você não fez ainda, a Quaresma de São Miguel Arcanjo está no YouTube. Nós fizemos pedindo a Deus pelos enfermos. Reze pelos enfermos comigo. Depois do programa, vá na Quaresma de São Miguel Arcanjo. Lembrando, e já anuncio que amanhã, a pedido de vocês, faremos a Quaresma de São Miguel, pedindo para que sane as dificuldades financeiras. Todos que estiverem em crise financeira, rezem comigo amanhã. 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Amado povo de Deus, eu tenho um testemunho aqui e dá tempo? Dá sim. É rápido. Bom dia, Padre Reginaldo. Sou associado há alguns anos. Recebi um diagnóstico de um nódulo na glândula da tireoide. Fiquei preocupada, triste e muitas vezes desanimei. Mas não desisti de rezar para que uma gota do sangue de Jesus, das Santas Chagas, caísse no nódulo. Há 3 anos, fiz novamente o exame. Estou curada. Então, eu sou o milagre de Jesus das Santas Chagas. E ela mandou os exames, o antes e o depois. Eu sou o milagre de Jesus das Santas Chagas. Toca o sino, sacristão. Cleonice Aparecida de Nato Ribeiro. Aqui estão os exames médicos, o antes e o depois. Graça recebida, graça testemunhada. Vamos juntos, pega o seu jornal do Evangelizador e vamos à novena da Exaltação da Santa Cruz na página 7.

0: de oitavo dia.
1: Vitória.
0: Pelo sinal da Santa Cruz, livra-nos Deus nosso Senhor dos nossos inimigos. Senhor Jesus, por suas chagas fomos curados, por tua cruz fomos libertados. Jesus, que em seu próprio corpo levou nossos pecados ao madeiro, a fim de que morrêssemos para os pecados e vivêssemos para a justiça. Por tuas chagas fomos curados. Ó Jesus, em cujos ombros foram abertas feridas por causa do peso da cruz, feridas causadas pelo madeiro e pelos nossos pecados, se a cruz pesar, seja nosso sirineu, se a cruz pesar e eu cair, me ajude a levantar, que a tua cruz seja minha salvação. Ó Santa Cruz bendita, onde a humanidade foi redimida e o Filho do Homem teve suas mãos transpassadas, seu peito aberto, de onde jorrou água e sangue. Ó Santa Cruz, instrumento de morte e de castigo, mas que pelo sangue redentor tornou-se sinal de nossa salvação. Jesus, na tua cruz eu coloco a minha cruz. Diga qual é a tua cruz. Salve, ó cruz, doce esperança, concede aos réus remissão, dai-nos o fruto da graça que floresceu na paixão. Louvor a vós, ó Trindade, fonte de todo perdão, aos que na cruz foram salvos, dai a celeste mansão. O Senhor esteja convosco, Ele está no meio de nós. Abençoai, Senhor, a água, a roupa dos enfermos, os remédios, as fotos de família. E hoje, como estamos na quaresma de São Miguel, arcanjo, os enfermos, os doentes, no corpo, na alma. Pelos méritos das santas chagas, Pai, Filho, Espírito Santo. Amém. Evangelizar é preciso.

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24: Dados do Ministério do Trabalho e Emprego mostram que entre 2018 e 2025, pelo menos 16.200 pessoas foram resgatadas de condições semelhantes à escravidão no Brasil. Entre elas, estavam 366 adolescentes, né? Sendo 47 menores de 14 anos e 218 idosos. A maioria das vítimas é formada por homens de 25 a 49 anos. As ações de fiscalização identificaram maior concentração de casos em Minas Gerais, Goiás e São Paulo. Os dados também registram 2.070 mulheres entre os trabalhadores libertados. O trabalho em condições análogas à escravidão envolve situações em que a pessoa é submetida a condições degradantes, jornadas exaustivas, restrição de liberdade ou outras formas de exploração grave. Os números mostram que, apesar da fiscalização, esse tipo de violação ainda persiste em diferentes regiões do país. Eu sou Kleber Salles e fico por aqui com mais uma edição do nosso Repórter Destaque, de volta na segunda-feira aqui na nossa programação. Grande abraço e até lá.
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26: 10h50.

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1: 11:11.

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1: 11:27.

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1: Onze e quarenta e quatro.

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1: 11:59.

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1: Meia-noite e 15.

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1: Meia-noite e 30.

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1: Meia-noite e 46.

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1: 1 e 5.

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1: 1:18.

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Em nome do Pai, e do Filho, e do Espírito Santo. Amém. Que alegria estar com você, meu irmão, minha irmã, para rezarmos juntos o Santo Rosário. Essa oração tão antiga da Igreja, onde todos os santos recomendam, os papas recomendam, prática muito comum em João Paulo II, em tantos homens e mulheres de Deus, o Santo Rosário. Quero convidar você a rezar comigo esta oração, que eu também gosto tanto e procuro rezar todos os dias. Então, juntos, vamos rezar unidos à Nossa Senhora. Gente, o Rosário é uma forte arma para vencermos o inimigo. O Rosário é uma forte arma para vencermos as nossas batalhas. Você que está rezando por um filho, você que está rezando para alguém se libertar das drogas, a graça de um emprego, a cura de uma enfermidade, eu não sei, eu sei que esta oração, ela é poderosa. E poderosa por quê? Porque nós meditamos em cada Ave Maria, os mistérios de Cristo. Não ficamos falando palavras vazias, não. São palavras cheias de autoridade, cheias de poder. Palavras bíblicas, e vamos juntos meditar os mistérios de Cristo. E isso tem um grande poder. Tem poder de salvação para a sua vida, tem poder de libertação. Então quero convidar você, com fé, juntos, a rezarmos o nosso Santo Rosário. Creio em Deus Pai, Todo-Poderoso, Criador do céu e da terra, e em Jesus Cristo, seu único Filho, nosso Senhor, que foi concebido pelo poder do Espírito Santo, nasceu da Virgem Maria, padeceu sob Pôncio Pilatos, foi crucificado, morto e sepultado, desceu à mansão dos mortos, ressuscitou ao terceiro dia, subiu aos céus, está sentado à direita de Deus Pai Todo-Poderoso, de onde há de vir a julgar os vivos e os mortos. Creio no Espírito Santo, na Santa Igreja Católica, na comunhão dos santos, na remissão dos pecados, na ressurreição da carne e na vida eterna. Amém. Quero convidar você a rezar um Pai Nosso e três Ave Marias para introduzirmos esse Santo Rosário. Pai Nosso, que estais nos céus, santificado seja o vosso nome, venha a nós o vosso reino. Seja feita a vossa vontade, assim na terra como no céu. O pão nosso de cada dia nos dai hoje, perdoai as nossas ofensas, assim como nós perdoamos a quem nos tem ofendido. E não nos deixeis cair em tentação, mas livrai-nos do mal. Amém. A primeira Ave Maria, em honra a Deus Pai. Ave Maria, cheia de graça, o Senhor é convosco, bendita sois vós entre as mulheres. E bendito é o fruto do vosso ventre, Jesus. Santa Maria, Mãe de Deus, rogai por nós, pecadores, agora e na hora de nossa morte. Amém. A segunda Ave Maria, em honra a Deus Filho. Ave Maria, cheia de graça, o Senhor é convosco. Bendita sois vós entre as mulheres. E bendito é o fruto do vosso ventre, Jesus. Santa Maria, Mãe de Deus, rogai por nós, pecadores, agora e na hora de nossa morte. Amém. A terceira Ave Maria, em honra ao Espírito Santo. Ave Maria, cheia de graça, o Senhor é convosco, bendita sois vós entre as mulheres, e bendito é o fruto do vosso ventre, Jesus. Santa Maria, Mãe de Deus, rogai por nós, pecadores, agora e na hora de nossa morte. Amém. Glória ao Pai, ao Filho e ao Espírito Santo, como era no princípio, agora e sempre. Amém. Primeiro mistério gozoso. Nós queremos contemplar a anunciação do anjo à Virgem Maria. O anjo chega àquela menina de 14, 15 anos e lhe anuncia: você vai ser mãe de Jesus, você vai ser mãe do Salvador. Gente, o céu esperava aquele sim. O céu estava ansioso por aquele sim. Aquela mulher daria luz ao Salvador. Se a primeira mulher deu a luz ao pecado, se a primeira mulher deu a luz às trevas, esta daria a luz ao mundo. Mas ela precisava dizer seu sim. E ela disse sim. Rezemos juntos. Pai nosso, que estais nos céus, santificado seja o vosso nome.
Venha a nós o vosso reino, seja feita a vossa vontade, assim na terra como no céu. O pão nosso de cada dia nos dai hoje, perdoai as nossas ofensas, assim como nós perdoamos a quem nos tem ofendido. E não nos deixeis cair em tentação, mas livrai-nos do mal. Amém. Ave Maria, cheia de graça, o Senhor é convosco. Bendita sois vós entre as mulheres, e bendito é o fruto do vosso ventre, Jesus. Santa Maria, Mãe de Deus, rogai por nós, pecadores, agora e na hora de nossa morte. Amém. Ave Maria, cheia de graça, o Senhor é convosco. Bendita sois vós entre as mulheres, e bendito é o fruto do vosso ventre, Jesus. Santa Maria, Mãe de Deus, rogai por nós, pecadores, agora e na hora de nossa morte. Amém. Ave Maria, cheia de graça, o Senhor é convosco. Bendita sois vós entre as mulheres, e bendito é o fruto do vosso ventre, Jesus. Santa Maria, Mãe de Deus, rogai por nós, pecadores, agora e na hora de nossa morte. Amém. Ave Maria, cheia de graça, o Senhor é convosco. Bendita sois vós entre as mulheres, e bendito é o fruto do vosso ventre, Jesus. Santa Maria, Mãe de Deus, rogai por nós, pecadores, agora e na hora de nossa morte. Amém. Ave Maria, cheia de graça, o Senhor é convosco. Bendita sois vós entre as mulheres, e bendito é o fruto do vosso ventre, Jesus. Santa Maria, Mãe de Deus, rogai por nós, pecadores, agora e na hora de nossa morte. Amém. Ave Maria, cheia de graça, o Senhor é convosco. Bendita sois vós entre as mulheres, e bendito é o fruto do vosso ventre, Jesus. Santa Maria, Mãe de Deus, rogai por nós, pecadores, agora e na hora de nossa morte. Amém. Ave Maria, cheia de graça, o Senhor é convosco. Bendita sois vós entre as mulheres, e bendito é o fruto do vosso ventre, Jesus. Santa Maria, Mãe de Deus, rogai por nós, pecadores, agora e na hora de nossa morte. Amém. Ave Maria, cheia de graça, o Senhor é convosco. Bendita sois vós entre as mulheres, e bendito é o fruto do vosso ventre, Jesus. Santa Maria, Mãe de Deus, rogai por nós, pecadores, agora e na hora de nossa morte. Amém. Ave Maria, cheia de graça, o Senhor é convosco. Bendita sois vós entre as mulheres, e bendito é o fruto do vosso ventre, Jesus. Santa Maria, Mãe de Deus, rogai por nós, pecadores, agora e na hora de nossa morte. Amém. Ave Maria, cheia de graça, o Senhor é convosco. Bendita sois vós entre as mulheres, e bendito é o fruto do vosso ventre, Jesus. Santa Maria, Mãe de Deus, rogai por nós, pecadores, agora e na hora de nossa morte. Amém. Glória ao Pai, ao Filho e ao Espírito Santo, como era no princípio, agora e sempre. Amém. Ó meu Jesus, livrai-me do fogo do inferno, levai as almas todas para o céu e socorrei principalmente as que mais precisarem da vossa misericórdia. Nossa Senhora do Carmo, rogai por nós. Santa Teresinha do Menino Jesus, rogai por nós. Segundo mistério gozoso, nós queremos contemplar a visitação de Nossa Senhora à sua prima Santa Isabel. Que bonito! Quando Nossa Senhora descobre que a sua prima está grávida por um milagre de Deus e quer correr logo para ajudar a sua prima. Nossa Senhora é generosa, Nossa Senhora é caridosa e quer prestar um serviço e sai correndo imediatamente para ajudar sua prima Isabel. Quando Isabel vê Nossa Senhora, o seu ventre pula de alegria. João Batista, que já está lá dentro, pula de alegria ao se encontrar com o Salvador da humanidade. E Isabel diz: bendita és tu entre as mulheres, e bendito é o fruto que nasceu do teu ventre. Meditemos juntos esse grande mistério de nossa fé. Pai nosso, que estais nos céus, santificado seja o vosso nome. Venha a nós o vosso reino, seja feita a vossa vontade, assim na terra como no céu. O pão nosso de cada dia nos dai hoje, perdoai as nossas ofensas, assim como nós perdoamos a quem nos tem ofendido. E não nos deixeis cair em tentação, mas livrai-nos do mal. Amém. Ave Maria, cheia de graça, o Senhor é convosco. Bendita sois vós entre as mulheres, e bendito é o fruto do vosso ventre, Jesus.
Santa Maria, Mãe de Deus, rogai por nós, pecadores, agora e na hora de nossa morte. Amém. Ave Maria, cheia de graça, o Senhor é convosco. Bendita sois vós entre as mulheres e bendito é o fruto do vosso ventre, Jesus. Santa Maria, Mãe de Deus, rogai por nós, pecadores, agora e na hora de nossa morte. Amém. Ave Maria, cheia de graça, o Senhor é convosco. Bendita sois vós entre as mulheres e bendito é o fruto do vosso ventre, Jesus. Santa Maria, Mãe de Deus, rogai por nós, pecadores, agora e na hora de nossa morte. Amém. Ave Maria, cheia de graça, o Senhor é convosco. Bendita sois vós entre as mulheres e bendito é o fruto do vosso ventre, Jesus. Santa Maria, Mãe de Deus, rogai por nós, pecadores, agora e na hora de nossa morte. Amém. Ave Maria, cheia de graça, o Senhor é convosco. Bendita sois vós entre as mulheres e bendito é o fruto do vosso ventre, Jesus. Santa Maria, Mãe de Deus, rogai por nós, pecadores, agora e na hora de nossa morte. Amém. Ave Maria, cheia de graça, o Senhor é convosco. Bendita sois vós entre as mulheres e bendito é o fruto do vosso ventre, Jesus. Santa Maria, Mãe de Deus, rogai por nós, pecadores, agora e na hora de nossa morte. Amém. Ave Maria, cheia de graça, o Senhor é convosco. Bendita sois vós entre as mulheres e bendito é o fruto do vosso ventre, Jesus. Santa Maria, Mãe de Deus, rogai por nós, pecadores, agora e na hora de nossa morte. Amém. Ave Maria, cheia de graça, o Senhor é convosco. Bendita sois vós entre as mulheres e bendito é o fruto do vosso ventre, Jesus. Santa Maria, Mãe de Deus, rogai por nós, pecadores, agora e na hora de nossa morte. Amém. Ave Maria, cheia de graça, o Senhor é convosco. Bendita sois vós entre as mulheres e bendito é o fruto do vosso ventre, Jesus. Santa Maria, Mãe de Deus, rogai por nós, pecadores, agora e na hora de nossa morte. Amém. Ave Maria, cheia de graça, o Senhor é convosco. Bendita sois vós entre as mulheres e bendito é o fruto do vosso ventre, Jesus. Santa Maria, Mãe de Deus, rogai por nós, pecadores, agora e na hora de nossa morte. Amém. Glória ao Pai, ao Filho e ao Espírito Santo, como era no princípio, agora e sempre. Amém. Ó meu Jesus, perdoai-me, livrai-me do fogo do inferno, levai as almas todas para o céu e socorrei principalmente as que mais precisarem da vossa misericórdia. Nossa Senhora do Carmo, rogai por nós. Padre Pio, rogai por nós. Terceiro mistério gozoso. Nós queremos contemplar o nascimento do menino Jesus. Gente, que coisa linda! A luz brilhou, Jesus nasceu. O mundo que vivia nas trevas viu uma grande luz. Veja, o primeiro homem nos levou ao pecado. O primeiro homem nos levou à perdição. Agora está nascendo o segundo Adão, Jesus Cristo, o Salvador da humanidade. Ele vai salvar os homens dos seus pecados. Que alegria! Meditemos com alegria este mistério. Pai nosso, que estais nos céus, santificado seja o vosso nome. Venha a nós o vosso reino, seja feita a vossa vontade, assim na terra como no céu. O pão nosso de cada dia nos dai hoje. Perdoai as nossas ofensas, assim como nós perdoamos a quem nos tem ofendido. E não nos deixeis cair em tentação, mas livrai-nos do mal. Amém. Ave Maria, cheia de graça, o Senhor é convosco, bendita sois vós entre as mulheres. E bendito é o fruto do vosso ventre, Jesus. Santa Maria, Mãe de Deus, rogai por nós, pecadores, agora e na hora de nossa morte. Amém. Ave Maria, cheia de graça, o Senhor é convosco. Bendita sois vós entre as mulheres e bendito é o fruto do vosso ventre, Jesus. Santa Maria, Mãe de Deus, rogai por nós, pecadores, agora e na hora de nossa morte. Amém. Ave Maria, cheia de graça, o Senhor é convosco. Bendita sois vós entre as mulheres e bendito é o fruto do vosso ventre, Jesus. Santa Maria, Mãe de Deus, rogai por nós, pecadores, agora e na hora de nossa morte. Amém. Ave Maria, cheia de graça, o Senhor é convosco. Bendita sois vós entre as mulheres e bendito é o fruto do vosso ventre, Jesus. Santa Maria, Mãe de Deus, rogai por nós, pecadores, agora e na hora de nossa morte. Amém. Ave Maria, cheia de graça, o Senhor é convosco. Bendita sois vós entre as mulheres e bendito é o fruto do vosso ventre, Jesus.
Santa Maria, Mãe de Deus, rogai por nós, pecadores, agora e na hora de nossa morte. Amém. Ave Maria, cheia de graça, o Senhor é convosco. Bendita sois vós entre as mulheres, e bendito é o fruto do vosso ventre, Jesus. Santa Maria, Mãe de Deus, rogai por nós, pecadores, agora e na hora de nossa morte. Amém. Ave Maria, cheia de graça, o Senhor é convosco. Bendita sois vós entre as mulheres, e bendito é o fruto do vosso ventre, Jesus. Santa Maria, Mãe de Deus, rogai por nós, pecadores, agora e na hora de nossa morte. Amém. Ave Maria, cheia de graça, o Senhor é convosco. Bendita sois vós entre as mulheres, e bendito é o fruto do vosso ventre, Jesus. Santa Maria, Mãe de Deus, rogai por nós, pecadores, agora e na hora de nossa morte. Amém. Ave Maria, cheia de graça, o Senhor é convosco. Bendita sois vós entre as mulheres, e bendito é o fruto do vosso ventre, Jesus. Santa Maria, Mãe de Deus, rogai por nós, pecadores, agora e na hora de nossa morte. Amém. Ave Maria, cheia de graça, o Senhor é convosco. Bendita sois vós entre as mulheres, e bendito é o fruto do vosso ventre, Jesus. Santa Maria, Mãe de Deus, rogai por nós, pecadores, agora e na hora de nossa morte. Amém. Glória ao Pai, ao Filho e ao Espírito Santo, como era no princípio, agora e sempre. Amém. Ó meu Jesus, perdoai-me, livrai-me do fogo do inferno, levai as almas todas para o céu e socorrei principalmente as que mais precisarem da vossa misericórdia. Nossa Senhora do Carmo, rogai por nós. São Francisco de Assis, rogai por nós. Nós queremos contemplar a apresentação do menino Jesus no templo. Que maravilha! Nossa Senhora, seguindo as leis da época, leva Jesus para ser apresentado. E para a surpresa dela, ela recebe profecias, profecias de Simeão. Este menino será causa de soerguimento para muitos, mas de queda para outros. Ou seja, quem crer em Jesus será salvo, quem não crer nele será condenado. E ao mesmo tempo ela recebe uma profecia, uma espada de dor vai transpassar sua alma, se referindo a toda dor que Nossa Senhora iria viver, principalmente na paixão do seu filho. Rezemos. Pai nosso, que estais nos céus, santificado seja o vosso nome. Venha a nós o vosso reino, seja feita a vossa vontade, assim na terra como no céu. O pão nosso de cada dia nos dai hoje, perdoai as nossas ofensas, assim na terra como no céu. O pão nosso de cada dia nos dai hoje, perdoai as nossas

Nosso ventre, Jesus. Santa Maria, Mãe de Deus, rogai por nós, pecadores, agora e na hora de nossa morte. Amém. Ave Maria, cheia de graça, o Senhor é convosco, bendita sois vós entre as mulheres, e bendito é o fruto do vosso ventre, Jesus. Santa Maria, Mãe de Deus, rogai por nós, pecadores, agora e na hora de nossa morte. Amém. Ave Maria, cheia de graça, o Senhor é convosco, bendita sois vós entre as mulheres, e bendito é o fruto do vosso ventre, Jesus. Santa Maria, Mãe de Deus, rogai por nós, pecadores, agora e na hora de nossa morte. Amém. Ave Maria, cheia de graça, o Senhor é convosco. Bendita sois vós entre as mulheres. E bendito é o fruto do vosso ventre, Jesus. Santa Maria, Mãe de Deus, rogai por nós, pecadores, agora e na hora de nossa morte. Amém. Ave Maria, cheia de graça, o Senhor é convosco. Bendita sois vós entre as mulheres, e bendito é o fruto do vosso ventre, Jesus. Santa Maria, Mãe de Deus, rogai por nós, pecadores, agora e na hora de nossa morte. Amém. Ave Maria, cheia de graça, o Senhor é convosco. Bendita sois vós entre as mulheres, e bendito é o fruto do vosso ventre, Jesus. Santa Maria, Mãe de Deus, rogai por nós, pecadores, agora e na hora de nossa morte. Amém. Ave Maria, cheia de graça, o Senhor é convosco. Bendita sois vós entre as mulheres, e bendito é o fruto do vosso ventre, Jesus. Santa Maria, Mãe de Deus, rogai por nós, pecadores, agora e na hora de nossa morte. Amém. Ave Maria, cheia de graça, o Senhor é convosco. Bendita sois vós entre as mulheres, e bendito é o fruto do vosso ventre, Jesus. Santa Maria, Mãe de Deus, rogai por nós, pecadores, agora e na hora de nossa morte. Amém. Ave Maria, cheia de graça, o Senhor é convosco. Bendita sois vós entre as mulheres, e bendito é o fruto do vosso ventre, Jesus. Santa Maria, Mãe de Deus, rogai por nós, pecadores, agora e na hora de nossa morte. Amém. Glória ao Pai, ao Filho e ao Espírito Santo, como era no princípio, agora e sempre. Amém. Ó meu Jesus, perdoai-me, livrai-me do fogo do inferno, levai as almas todas para o céu e socorrei principalmente as que mais precisarem da vossa misericórdia. Nossa Senhora do Carmo, rogai por nós. Santa Teresa de Jesus, rogai por nós. Quinto e último mistério gozoso, nós queremos contemplar a perda e o encontro do menino Jesus no templo. Jesus se perde de Nossa Senhora e fica 3 dias perdido, e Nossa Senhora um pouco preocupada com toda essa situação. Mas quando encontra ele, Jesus diz algo que chama a atenção: eu vim aqui para fazer a vontade do meu Pai. E a Bíblia diz que Nossa Senhora, em vez de brigar com o menino, Nossa Senhora fica em silêncio e guarda todas essas coisas no coração. Ela sabe que o filho não é dela. Ela vai entendendo que o filho veio para uma missão. E ela, desde então, desde cedo, aprende a despojar-se, aprende a dar esse menino para a salvação da humanidade. Meditemos juntos esse mistério, que nós tenhamos a coragem de também nós fazermos a vontade de Deus na nossa vida. Pai nosso, que estais nos céus, santificado seja o vosso nome, venha a nós o vosso reino, seja feita a vossa vontade, assim na terra como no céu. O pão nosso de cada dia nos dai hoje, perdoai as nossas ofensas, assim como nós perdoamos a quem nos tem ofendido. E não nos deixeis cair em tentação, mas livrai-nos do mal. Amém. Ave Maria, cheia de graça, o Senhor é convosco, bendita sois vós entre as mulheres, e bendito é o fruto do vosso ventre, Jesus. Santa Maria, Mãe de Deus, rogai por nós, pecadores, agora e na hora de nossa morte. Amém. Ave Maria, cheia de graça, o Senhor é convosco. Bendita sois vós entre as mulheres, e bendito é o fruto do vosso ventre, Jesus. Santa Maria, Mãe de Deus, rogai por nós, pecadores, agora e na hora de nossa morte. Amém. Ave Maria, cheia de graça, o Senhor é convosco. Bendita sois vós entre as mulheres, e bendito é o fruto do vosso ventre, Jesus. Santa Maria, Mãe de Deus, rogai por nós, pecadores, agora e na hora de nossa morte. Amém. Ave Maria, cheia de graça, o Senhor é convosco. Bendita sois vós entre as mulheres, e bendito é o fruto do vosso ventre, Jesus. Santa Maria, Mãe de Deus, rogai por nós, pecadores, agora e na hora de nossa morte.
Amém.

Ave Maria, cheia de graça, o Senhor é convosco. Bendita sois vós entre as mulheres e bendito é o fruto do vosso ventre, Jesus. Santa Maria, Mãe de Deus, rogai por nós, pecadores, agora e na hora de nossa morte. Amém. Ave Maria, cheia de graça, o Senhor é convosco. Bendita sois vós entre as mulheres e bendito é o fruto do vosso ventre, Jesus. Santa Maria, Mãe de Deus, rogai por nós, pecadores, agora e na hora de nossa morte. Amém. Ave Maria, cheia de graça, o Senhor é convosco. Bendita sois vós entre as mulheres e bendito é o fruto do vosso ventre, Jesus. Santa Maria, Mãe de Deus, rogai por nós, pecadores, agora e na hora de nossa morte. Amém. Ave Maria, cheia de graça, o Senhor é convosco. Bendita sois vós entre as mulheres, e bendito é o fruto do vosso ventre, Jesus. Santa Maria, Mãe de Deus, rogai por nós, pecadores, agora e na hora de nossa morte. Amém. Ave Maria, cheia de graça, o Senhor é convosco. Bendita sois vós entre as mulheres, e bendito é o fruto do vosso ventre, Jesus. Santa Maria, Mãe de Deus, rogai por nós, pecadores, agora e na hora de nossa morte. Amém. Ave Maria, cheia de graça, o Senhor é convosco. Bendita sois vós entre as mulheres, e bendito é o fruto do vosso ventre, Jesus. Santa Maria, Mãe de Deus, rogai por nós, pecadores, agora e na hora de nossa morte. Amém. Glória ao Pai, ao Filho e ao Espírito Santo, como era no princípio, agora e sempre. Amém. Ó meu Jesus, perdoai-me e livrai-me do fogo do inferno. Levai as almas todas para o céu e socorrei principalmente as que mais precisarem da vossa misericórdia. Nossa Senhora do Carmo, rogai por nós. São Padre Pio, rogai por nós. Primeiro mistério luminoso, nós vamos contemplar o batismo de Jesus. Jesus pede a João Batista que seja batizado com muita humildade. João Batista fala, eu não sou digno, mas por João Batista, Jesus é batizado, inaugurando na igreja o sacramento de salvação, o batismo. Mergulhando-nos na água do batismo, nós morremos para o pecado e ressurgimos com Cristo. Que você, neste mistério, possa meditar o seu batismo, que é conversão, que é a salvação de Deus entrando na sua vida. Pai nosso, que estais no céu, santificado seja o vosso nome, venha a nós o vosso reino. Seja feita a vossa vontade, assim na terra como no céu. O pão nosso de cada dia nos dai hoje, perdoai as nossas ofensas, assim como nós perdoamos a quem nos tem ofendido. E não nos deixeis cair em tentação, mas livrai-nos do mal. Amém. Ave Maria, cheia de graça, o Senhor é convosco. Bendita sois vós entre as mulheres, e bendito é o fruto do vosso ventre, Jesus. Santa Maria, Mãe de Deus, rogai por nós, pecadores, agora e na hora de nossa morte. Amém. Ave Maria, cheia de graça, o Senhor é convosco. Bendita sois vós entre as mulheres e bendito é o fruto do vosso ventre, Jesus. Santa Maria, Mãe de Deus, rogai por nós, pecadores, agora e na hora de nossa morte. Amém. Ave Maria, cheia de graça, o Senhor é convosco. Bendita sois vós entre as mulheres e bendito é o fruto do vosso ventre, Jesus. Santa Maria, Mãe de Deus, rogai por nós, pecadores, agora e na hora de nossa morte. Amém. Ave Maria, cheia de graça, o Senhor é convosco. Bendita sois vós entre as mulheres e bendito é o fruto do vosso ventre, Jesus. Santa Maria, Mãe de Deus, rogai por nós, pecadores, agora e na hora de nossa morte. Amém. Ave Maria, cheia de graça, o Senhor é convosco. Bendita sois vós entre as mulheres e bendito é o fruto do vosso ventre, Jesus. Santa Maria, Mãe de Deus, rogai por nós, pecadores, agora e na hora de nossa morte. Amém. Ave Maria, cheia de graça, o Senhor é convosco. Bendita sois vós entre as mulheres e bendito é o fruto do vosso ventre, Jesus. Santa Maria, Mãe de Deus, rogai por nós, pecadores, agora e na hora de nossa morte. Amém. Ave Maria, cheia de graça, o Senhor é convosco. Bendita sois vós entre as mulheres, e bendito é o fruto do vosso ventre, Jesus. Santa Maria, Mãe de Deus, rogai por nós, pecadores, agora e na hora de nossa morte. Amém. Ave Maria, cheia de graça, o Senhor é convosco. Bendita sois vós entre as mulheres, e bendito é o fruto do vosso ventre, Jesus. Santa Maria, Mãe de Deus,
rogai por nós, pecadores, agora e na hora de nossa morte. Amém. Ave Maria, cheia de graça, o Senhor é convosco. Bendita sois vós entre as mulheres e bendito é o fruto do vosso ventre, Jesus. Santa Maria, Mãe de Deus, rogai por nós, pecadores, agora e na hora de nossa morte. Amém. Ave Maria, cheia de graça, o Senhor é convosco. Bendita sois vós entre as mulheres e bendito é o fruto do vosso ventre, Jesus. Santa Maria, Mãe de Deus, rogai por nós, pecadores, agora e na hora de nossa morte. Amém. Glória ao Pai, ao Filho e ao Espírito Santo, como era no princípio, agora e sempre. Amém. Ó meu Jesus, perdoai-me e livrai-me do fogo do inferno. Levai as almas todas para o céu e socorrei principalmente as que mais precisarem da vossa misericórdia. Nossa Senhora do Carmo, rogai por nós. São Miguel Arcanjo, rogai por nós. Segundo mistério luminoso, nós vamos contemplar Jesus transformando a água em vinho nas bodas de Caná. Um milagre, e que acontece pela intercessão de Nossa Senhora. Nossa Senhora é aquela que quer interceder pelos nossos milagres, é aquela que quer pedir a Jesus, faça um milagre. E ela diz uma ordem que fica muito clara, fazei tudo o que Ele vos disser. É isso que Nossa Senhora quer. Ela não quer nada para ela, ela só aponta para Jesus. Jesus faz um milagre, fazei tudo o que Ele vos disser. Acredite, creia, rezemos com muita fé este mistério. Pai nosso que estais no céu, santificado seja o vosso nome. Venha a nós o vosso reino, seja feita a vossa vontade, assim na terra como no céu. O pão nosso de cada dia nos dai hoje. Perdoai as nossas ofensas, assim como nós perdoamos a quem nos tem ofendido. E não nos deixeis cair em tentação, mas livrai-nos do mal. Amém. Ave Maria, cheia de graça, o Senhor é convosco. Bendita sois vós entre as mulheres e bendito é o fruto do vosso ventre, Jesus. Santa Maria, Mãe de Deus, rogai por nós, pecadores, agora e na hora de nossa morte. Amém. Ave Maria, cheia de graça, o Senhor é convosco. Bendita sois vós entre as mulheres e bendito é o fruto do vosso ventre, Jesus. Santa Maria, Mãe de Deus, rogai por nós, pecadores, agora e na hora de nossa morte. Amém. Ave Maria, cheia de graça, o Senhor é convosco. Bendita sois vós entre as mulheres e bendito é o fruto do vosso ventre, Jesus. Santa Maria, Mãe de Deus, rogai por nós, pecadores, agora e na hora de nossa morte. Amém. Ave Maria, cheia de graça, o Senhor é convosco. Bendita sois vós entre as mulheres e bendito é o fruto do vosso ventre, Jesus. Santa Maria, Mãe de Deus, rogai por nós, pecadores, agora e na hora de nossa morte. Amém. Ave Maria, cheia de graça, o Senhor é convosco. Bendita sois vós entre as mulheres e bendito é o fruto do vosso ventre, Jesus. Santa Maria, Mãe de Deus, rogai por nós, pecadores, agora e na hora de nossa morte. Amém. Ave Maria, cheia de graça, o Senhor é convosco. Bendita sois vós entre as mulheres e bendito é o fruto do vosso ventre, Jesus. Santa Maria, Mãe de Deus, rogai por nós, pecadores, agora e na hora de nossa morte. Amém. Ave Maria, cheia de graça, o Senhor é convosco. Bendita sois vós entre as mulheres e bendito é o fruto do vosso ventre, Jesus. Santa Maria, Mãe de Deus, rogai por nós, pecadores, agora e na hora de nossa morte. Amém. Ave Maria, cheia de graça, o Senhor é convosco. Bendita sois vós entre as mulheres e bendito é o fruto do vosso ventre, Jesus. Santa Maria, Mãe de Deus, rogai por nós, pecadores, agora e na hora de nossa morte. Amém. Ave Maria, cheia de graça, o Senhor é convosco. Bendita sois vós entre as mulheres e bendito é o fruto do vosso ventre, Jesus. Santa Maria, Mãe de Deus, rogai por nós, pecadores, agora e na hora de nossa morte. Amém. Ave Maria, cheia de graça, o Senhor é convosco. Bendita sois vós entre as mulheres e bendito é o fruto do vosso ventre, Jesus. Santa Maria, Mãe de Deus, rogai por nós, pecadores, agora e na hora de nossa morte. Amém. Glória ao Pai, ao Filho e ao Espírito Santo, como era no princípio, agora e sempre. Amém. Ó meu Jesus, perdoai-me, livrai-me do fogo do inferno, levai as almas todas para o céu e socorrei principalmente as que mais precisarem da vossa misericórdia. Nossa Senhora do Carmo, rogai por nós. Santa Teresinha do Menino Jesus, rogai por nós. Terceiro mistério luminoso,
Nós queremos contemplar o início da missão de Jesus, o início da sua vida pública, a qual ele começa pregando a palavra. Convertei-vos e crede no Evangelho. É isso que Jesus veio trazer para nós, veio dizer para o mundo: convertam-se, voltem para mim, ainda dá tempo, porque o Pai é um Pai misericordioso que quer perdoar vocês. Arrependam-se e voltem para mim. Neste mistério, abramos o coração a Jesus e rezemos com muita confiança. Pai nosso, que estais nos céus, santificado seja o vosso nome. Venha a nós o vosso reino, seja feita a vossa vontade, assim na terra como no céu. O pão nosso de cada dia nos dai hoje. Perdoai as nossas ofensas, assim como nós perdoamos a quem nos tem ofendido. E não nos deixeis cair em tentação, mas livrai-nos do mal. Amém. Ave Maria, cheia de graça, o Senhor é convosco. Bendita sois vós entre as mulheres e bendito é o fruto do vosso ventre, Jesus. Santa Maria, Mãe de Deus, rogai por nós, pecadores, agora e na hora de nossa morte. Amém. Ave Maria, cheia de graça, o Senhor é convosco. Bendita sois vós entre as mulheres e bendito é o fruto do vosso ventre, Jesus. Santa Maria, Mãe de Deus, rogai por nós, pecadores, agora e na hora de nossa morte. Amém. Ave Maria, cheia de graça, o Senhor é convosco. Bendita sois vós entre as mulheres e bendito é o fruto do vosso ventre, Jesus. Santa Maria, Mãe de Deus, rogai por nós, pecadores, agora e na hora de nossa morte. Amém. Ave Maria, cheia de graça, o Senhor é convosco. Bendita sois vós entre as mulheres e bendito é o fruto do vosso ventre, Jesus. Santa Maria, Mãe de Deus, rogai por nós, pecadores, agora e na hora de nossa morte. Amém. Ave Maria, cheia de graça, o Senhor é convosco. Bendita sois vós entre as mulheres e bendito é o fruto do vosso ventre, Jesus. Santa Maria, Mãe de Deus, rogai por nós, pecadores, agora e na hora de nossa morte. Amém. Ave Maria, cheia de graça, o Senhor é convosco. Bendita sois vós entre as mulheres e bendito é o fruto do vosso ventre, Jesus. Santa Maria, Mãe de Deus, rogai por nós, pecadores, agora e na hora de nossa morte. Amém. Ave Maria, cheia de graça, o Senhor é convosco. Bendita sois vós entre as mulheres e bendito é o fruto do vosso ventre, Jesus. Santa Maria, Mãe de Deus, rogai por nós, pecadores, agora e na hora de nossa morte. Amém. Ave Maria, cheia de graça, o Senhor é convosco. Bendita sois vós entre as mulheres e bendito é o fruto do vosso ventre, Jesus. Santa Maria, Mãe de Deus, rogai por nós, pecadores, agora e na hora de nossa morte. Amém. Ave Maria, cheia de graça, o Senhor é convosco. Bendita sois vós entre as mulheres e bendito é o fruto do vosso ventre, Jesus. Santa Maria, Mãe de Deus, rogai por nós, pecadores, agora e na hora de nossa morte. Amém. Ave Maria, cheia de graça, o Senhor é convosco. Bendita sois vós entre as mulheres e bendito é o fruto do vosso ventre, Jesus. Santa Maria, Mãe de Deus, rogai por nós, pecadores, agora e na hora de nossa morte. Amém. Glória ao Pai, ao Filho e ao Espírito Santo, como era no princípio, agora e sempre. Amém. Ó meu Jesus, perdoai-me e livrai-me do fogo do inferno. Levai as almas todas para o céu e socorrei principalmente as que mais precisarem da vossa misericórdia. Nossa Senhora do Carmo, rogai por nós. São Francisco de Assis, rogai por nós. Quarto mistério luminoso. Nós queremos contemplar a transfiguração de Jesus diante dos discípulos. De três discípulos, Jesus se transfigura antes da sua morte para revelar a eles a sua glória, que tudo que ele vai passar depois da cruz virá a vitória, depois da cruz virá a ressurreição. Irmãos e irmãs, também nós passamos por tantas situações difíceis na vida. Depois da cruz vem a vitória. Contemplemos esse mistério de glória, esse mistério luminoso. Pai nosso, que estais nos céus, santificado seja o vosso nome. Venha a nós o vosso reino, seja feita a vossa vontade, assim na terra como no céu. O pão nosso de cada dia nos dai hoje. Perdoai as nossas ofensas, assim como nós perdoamos a quem nos tem ofendido. E não nos deixeis cair em tentação, mas livrai-nos do mal. Amém. Ave Maria, cheia de graça, o Senhor é convosco.
Bendita sois vós entre as mulheres, e bendito é o fruto do vosso ventre, Jesus. Santa Maria, Mãe de Deus, rogai por nós, pecadores, agora e na hora de nossa morte. Amém. Ave Maria, cheia de graça, o Senhor é convosco, bendita sois vós entre as mulheres, e bendito é o fruto do vosso ventre, Jesus. Santa Maria, Mãe de Deus, rogai por nós, pecadores, agora e na hora de nossa morte. Amém. Ave Maria, cheia de graça, o Senhor é convosco, bendita sois vós entre as mulheres, e bendito é o fruto do vosso ventre, Jesus. Santa Maria, Mãe de Deus, rogai por nós, pecadores, agora e na hora de nossa morte. Amém. Ave Maria, cheia de graça, o Senhor é convosco. Bendita sois vós entre as mulheres, e bendito é o fruto do vosso ventre, Jesus. Santa Maria, Mãe de Deus, rogai por nós, pecadores, agora e na hora de nossa morte. Amém. Ave Maria, cheia de graça, o Senhor é convosco. Bendita sois vós entre as mulheres, e bendito é o fruto do vosso ventre, Jesus. Santa Maria, Mãe de Deus, rogai por nós, pecadores, agora e na hora de nossa morte. Amém. Ave Maria, cheia de graça, o Senhor é convosco. Bendita sois vós entre as mulheres, e bendito é o fruto do vosso ventre, Jesus. Santa Maria, Mãe de Deus, rogai por nós, pecadores, agora e na hora de nossa morte. Amém. Ave Maria, cheia de graça, o Senhor é convosco. Bendita sois vós entre as mulheres, e bendito é o fruto do vosso ventre, Jesus. Santa Maria, Mãe de Deus, rogai por nós, pecadores, agora e na hora de nossa morte. Amém. Ave Maria, cheia de graça, o Senhor é convosco. Bendita sois vós entre as mulheres, e bendito é o fruto do vosso ventre, Jesus. Santa Maria, Mãe de Deus, rogai por nós, pecadores, agora e na hora de nossa morte. Amém. Ave Maria, cheia de graça, o Senhor é convosco. Bendita sois vós entre as mulheres, e bendito é o fruto do vosso ventre, Jesus. Santa Maria, Mãe de Deus, rogai por nós, pecadores, agora e na hora de nossa morte. Amém. Ave Maria, cheia de graça, o Senhor é convosco. Bendita sois vós entre as mulheres, e bendito é o fruto do vosso ventre, Jesus. Santa Maria, Mãe de Deus, rogai por nós, pecadores, agora e na hora de nossa morte. Amém. Glória ao Pai, ao Filho e ao Espírito Santo, como era no princípio, agora e sempre. Amém. Ó meu Jesus, perdoai-me, livrai-me do fogo do inferno, levai as almas todas para o céu e socorrei principalmente as que mais precisarem da vossa misericórdia. Nossa Senhora do Carmo, rogai por nós. São João da Cruz, rogai por nós. Quinto mistério luminoso, nós vamos contemplar a instituição da Eucaristia. Jesus sabe que vai ter que voltar para o Pai e Ele não quer nos abandonar. Inaugura-se o maior sacramento de amor. Ele diz que vai ficar presente entre nós através das espécies eucarísticas. Isto é meu corpo, isto é meu sangue. E toda vez que deles comerdes, vocês estão comendo a minha carne e bebendo meu sangue. A Eucaristia é o sacramento de amor, é Jesus presente no nosso meio. Irmãos, com muito amor, com muita adoração, rezemos este mistério. Pai nosso, que estais nos céus, santificado seja o vosso nome, venha a nós o vosso reino, seja feita a vossa vontade, assim na terra como no céu. O pão nosso de cada dia nos dai hoje, perdoai as nossas ofensas, assim como nós perdoamos a quem nos tem ofendido. E não nos deixeis cair em tentação, mas livrai-nos do mal. Amém. Ave Maria, cheia de graça, o Senhor é convosco. Bendita sois vós entre as mulheres, e bendito é o fruto do vosso ventre, Jesus. Santa Maria, Mãe de Deus, rogai por nós, pecadores, agora e na hora de nossa morte. Amém. Ave Maria, cheia de graça, o Senhor é convosco. Bendita sois vós entre as mulheres, e bendito é o fruto do vosso ventre, Jesus. Santa Maria, Mãe de Deus, rogai por nós, pecadores, agora e na hora de nossa morte. Amém. Ave Maria, cheia de graça, o Senhor é convosco. Bendita sois vós entre as mulheres, e bendito é o fruto do vosso ventre, Jesus. Santa Maria, Mãe de Deus, rogai por nós, pecadores, agora e na hora de nossa morte. Amém. Ave Maria, cheia de graça, o Senhor é convosco. Bendita sois vós entre as mulheres, e bendito é o fruto do vosso ventre, Jesus.
Santa Maria, Mãe de Deus, rogai por nós, pecadores, agora e na hora de nossa morte. Amém. Ave Maria, cheia de graça, o Senhor é convosco. Bendita sois vós entre as mulheres, e bendito é o fruto do vosso ventre, Jesus. Santa Maria, Mãe de Deus, rogai por nós, pecadores, agora e na hora de nossa morte. Amém. Ave Maria, cheia de graça, o Senhor é convosco. Bendita sois vós entre as mulheres, e bendito é o fruto do vosso ventre, Jesus. Santa Maria, Mãe de Deus, rogai por nós, pecadores, agora e na hora de nossa morte. Amém. Ave Maria, cheia de graça, o Senhor é convosco. Bendita sois vós entre as mulheres, e bendito é o fruto do vosso ventre, Jesus. Santa Maria, Mãe de Deus, rogai por nós, pecadores, agora e na hora de nossa morte. Amém. Ave Maria, cheia de graça, o Senhor é convosco. Bendita sois vós entre as mulheres, e bendito é o fruto do vosso ventre, Jesus. Santa Maria, Mãe de Deus, rogai por nós, pecadores, agora e na hora de nossa morte. Amém. Ave Maria, cheia de graça, o Senhor é convosco. Bendita sois vós entre as mulheres, e bendito é o fruto do vosso ventre, Jesus. Santa Maria, Mãe de Deus, rogai por nós, pecadores, agora e na hora de nossa morte. Amém. Ave Maria, cheia de graça, o Senhor é convosco. Bendita sois vós entre as mulheres, e bendito é o fruto do vosso ventre, Jesus. Santa Maria, Mãe de Deus, rogai por nós, pecadores, agora e na hora de nossa morte. Amém. Glória ao Pai, ao Filho e ao Espírito Santo, como era no princípio, agora e sempre. Amém. Ó meu Jesus, perdoai-me, livrai-me do fogo do inferno. Levai as almas todas para o céu e socorrei principalmente as que mais precisarem da vossa misericórdia. Nossa Senhora do Carmo, rogai por nós. São Padre Pio, rogai por nós. Primeiro mistério doloroso. Nós queremos contemplar a agonia de Jesus no Horto das Oliveiras. Jesus soa sangue. Jesus sabe que a sua morte se aproxima. E o seu lado humano, Jesus era 100% homem, ele começa a se angustiar, ele começa a sofrer, ele começa a suar sangue. Mas ele não arreda, ele não desiste da vontade do Pai. E ele reza: faze, ó Pai, não a minha vontade, mas a tua vontade. Que mesmo na dor, nós tenhamos a coragem de fazer a vontade de Deus em nossa vida. Pai nosso, que estais nos céus, santificado seja o vosso nome, venha a nós o vosso reino. Seja feita a vossa vontade, assim na terra como no céu. O pão nosso de cada dia nos dai hoje, perdoai as nossas ofensas, assim como nós perdoamos a quem nos tem ofendido. E não nos deixeis cair em tentação, mas livrai-nos do mal. Amém. Ave Maria, cheia de graça, o Senhor é convosco. Bendita sois vós entre as mulheres, e bendito é o fruto do vosso ventre, Jesus. Santa Maria, Mãe de Deus, rogai por nós, pecadores, agora e na hora de nossa morte. Amém. Ave Maria, cheia de graça, o Senhor é convosco. Bendita sois vós entre as mulheres, e bendito é o fruto do vosso ventre, Jesus. Santa Maria, Mãe de Deus, rogai por nós, pecadores, agora e na hora de nossa morte. Amém. Ave Maria, cheia de graça, o Senhor é convosco. Bendita sois vós entre as mulheres. Bendito é o fruto do vosso ventre, Jesus. Santa Maria, Mãe de Deus, rogai por nós, pecadores, agora e na hora de nossa morte. Amém. Ave Maria, cheia de graça, o Senhor é convosco. Bendita sois vós entre as mulheres, e bendito é o fruto do vosso ventre, Jesus. Santa Maria, Mãe de Deus, rogai por nós, pecadores, agora e na hora de nossa morte. Amém. Ave Maria, cheia de graça, o Senhor é convosco. Bendita sois vós entre as mulheres, e bendito é o fruto do vosso ventre, Jesus. Santa Maria, Mãe de Deus, rogai por nós, pecadores, agora e na hora de nossa morte. Amém. Ave Maria, cheia de graça, o Senhor é convosco. Bendita sois vós entre as mulheres, e bendito é o fruto do vosso ventre, Jesus. Santa Maria, Mãe de Deus, rogai por nós, pecadores, agora e na hora de nossa morte. Amém. Ave Maria, cheia de graça, o Senhor é convosco. Bendita sois vós entre as mulheres, e bendito é o fruto do vosso ventre, Jesus. Santa Maria, Mãe de Deus, rogai por nós, pecadores,
agora e na hora de nossa morte. Amém. Ave Maria, cheia de graça, o Senhor é convosco. Bendita sois vós entre as mulheres. E bendito é o fruto do vosso ventre, Jesus. Santa Maria, Mãe de Deus, rogai por nós, pecadores, agora e na hora de nossa morte. Amém. Ave Maria, cheia de graça, o Senhor é convosco. Bendita sois vós entre as mulheres e bendito é o fruto do vosso ventre, Jesus. Santa Maria, Mãe de Deus, rogai por nós, pecadores, agora e na hora de nossa morte. Amém. Ave Maria, cheia de graça, o Senhor é convosco. Bendita sois vós entre as mulheres e bendito é o fruto do vosso ventre, Jesus. Santa Maria, Mãe de Deus, rogai por nós, pecadores, agora e na hora de nossa morte. Amém. Glória ao Pai, ao Filho e ao Espírito Santo, como era no princípio, agora e sempre. Amém. Ó meu Jesus, perdoai-me, livrai-me do fogo do inferno. Levai as almas todas para o céu e socorrei principalmente as que mais precisarem da vossa misericórdia. Nossa Senhora do Carmo, rogai por nós. Padre Pio de Pietrelcina, rogai por nós. Segundo mistério doloroso. Nós queremos contemplar a flagelação de Jesus Cristo. Jesus Cristo, de uma forma desumana, é flagelado. Batem nele, fazem dele uma chaga só. Muito sangue, muita dor, muito sofrimento. Mas ele sabe por que ele está sofrendo, por causa dos nossos pecados. Ele está assumindo o pecado de toda a humanidade. Isso é muito duro, é um fardo muito grande. Mas tudo ele está passando por amor. Meditemos esse mistério. Você também talvez esteja sofrendo hoje. Mas, unido a Cristo, você também pode vencer todos os seus sofrimentos. Pai nosso, que estais nos céus, santificado seja o vosso nome, venha a nós o vosso reino. Seja feita a vossa vontade, assim na terra como no céu. O pão nosso de cada dia nos dai hoje, perdoai as nossas ofensas, assim como nós perdoamos a quem nos tem ofendido. E não nos deixeis cair em tentação, mas livrai-nos do mal. Amém. Ave Maria, cheia de graça, o Senhor é convosco. Bendita sois vós entre as mulheres, e bendito é o fruto do vosso ventre, Jesus. Santa Maria, Mãe de Deus, rogai por nós, pecadores, agora e na hora de nossa morte. Amém. Ave Maria, cheia de graça, o Senhor é convosco. Bendita sois vós entre as mulheres e bendito é o fruto do vosso ventre, Jesus. Santa Maria, Mãe de Deus, rogai por nós, pecadores, agora e na hora de nossa morte. Amém. Ave Maria, cheia de graça, o Senhor é convosco. Bendita sois vós entre as mulheres e bendito é o fruto do vosso ventre, Jesus. Santa Maria, Mãe de Deus, rogai por nós, pecadores, agora e na hora de nossa morte. Amém. Ave Maria, cheia de graça, o Senhor é convosco. Bendita sois vós entre as mulheres e bendito é o fruto do vosso ventre, Jesus. Santa Maria, Mãe de Deus, rogai por nós, pecadores, agora e na hora de nossa morte. Amém. Ave Maria, cheia de graça, o Senhor é convosco, bendita sois vós entre as mulheres, e bendito é o fruto do vosso ventre, Jesus. Santa Maria, Mãe de Deus, rogai por nós, pecadores, agora e na hora de nossa morte. Amém. Ave Maria, cheia de graça, o Senhor é convosco, bendita sois vós entre as mulheres, e bendito é o fruto do vosso ventre, Jesus. Santa Maria, Mãe de Deus, rogai por nós, pecadores, agora e na hora de nossa morte. Amém. Ave Maria, cheia de graça, o Senhor é convosco. Bendita sois vós entre as mulheres, e bendito é o fruto do vosso ventre, Jesus. Santa Maria, Mãe de Deus, rogai por nós, pecadores, agora e na hora de nossa morte. Amém. Ave Maria, cheia de graça, o Senhor é convosco. Bendita sois vós entre as mulheres, e bendito é o fruto do vosso ventre, Jesus. Santa Maria, Mãe de Deus, rogai por nós, pecadores, agora e na hora de nossa morte. Amém. Ave Maria, cheia de graça, o Senhor é convosco. Bendita sois vós entre as mulheres e bendito é o fruto do vosso ventre, Jesus. Santa Maria, Mãe de Deus, rogai por nós, pecadores, agora e na hora de nossa morte. Amém. Ave Maria, cheia de graça, o Senhor é convosco. Bendita sois vós entre as mulheres e bendito é o fruto do vosso ventre, Jesus. Santa Maria, Mãe de Deus, rogai por nós, pecadores,
agora e na hora de nossa morte. Amém. Glória ao Pai, ao Filho e ao Espírito Santo, como era no princípio, agora e sempre. Amém. Ó meu Jesus, perdoai-me e livrai-me do fogo do inferno. Levai as almas todas para o céu e socorrei principalmente as que mais precisarem da vossa misericórdia. Nossa Senhora do Carmo, rogai por nós. São Padre Pio, rogai por nós. Terceiro mistério doloroso. Nós vamos contemplar a coroação de espinhos de nosso Senhor. Ele é o Rei do Universo, mas a coroa que Ele recebe não é de ouro, é de espinhos. Ele sofre por nós, Ele sofre por amor de nós, Ele passa humilhação. Mas Ele sabia que Ele ia passar por tudo isso por amor de nós. Na carta aos Filipenses, Paulo já diz, Ele esvaziou-se de si mesmo para nos encontrar. Ele esvaziou-se de si mesmo, Ele aceitou a humilhação para vir ao nosso encontro. Rezemos com muito amor. Talvez você também na sua vida tenha passado humilhações, tenha passado sofrimentos. Deus está contigo nesta hora. Pai nosso, que estais nos céus, santificado seja o vosso nome. Venha a nós o vosso reino, seja feita a vossa vontade, assim na terra como no céu. O pão nosso de cada dia nos dai hoje, perdoai as nossas ofensas, assim como nós perdoamos a quem nos tem ofendido. E não nos deixeis cair em tentação, mas livrai-nos do mal. Amém. Ave Maria, cheia de graça, o Senhor é convosco. Bendita sois vós entre as mulheres, e bendito é o fruto do vosso ventre, Jesus. Santa Maria, Mãe de Deus, rogai por nós, pecadores, agora e na hora de nossa morte. Amém. Ave Maria, cheia de graça, o Senhor é convosco. Bendita sois vós entre as mulheres, e bendito é o fruto do vosso ventre, Jesus. Santa Maria, Mãe de Deus, rogai por nós, pecadores, agora e na hora de nossa morte. Amém. Ave Maria, cheia de graça, o Senhor é convosco. Bendita sois vós entre as mulheres, e bendito é o fruto do vosso ventre, Jesus. Santa Maria, Mãe de Deus, rogai por nós, pecadores, agora e na hora de nossa morte. Amém. Ave Maria, cheia de graça, o Senhor é convosco. Bendita sois vós entre as mulheres, e bendito é o fruto do vosso ventre, Jesus. Santa Maria, Mãe de Deus, rogai por nós, pecadores, agora e na hora de nossa morte. Amém. Ave Maria, cheia de graça, o Senhor é convosco. Bendita sois vós entre as mulheres, e bendito é o fruto do vosso ventre, Jesus. Santa Maria, Mãe de Deus, rogai por nós, pecadores, agora e na hora de nossa morte. Amém. Ave Maria, cheia de graça, o Senhor é convosco. Bendita sois vós entre as mulheres, e bendito é o fruto do vosso ventre, Jesus. Santa Maria, Mãe de Deus, rogai por nós, pecadores, agora e na hora de nossa morte. Amém. Ave Maria, cheia de graça, o Senhor é convosco. Bendita sois vós entre as mulheres, e bendito é o fruto do vosso ventre, Jesus. Santa Maria, Mãe de Deus, rogai por nós, pecadores, agora e na hora de nossa morte. Amém. Ave Maria, cheia de graça, o Senhor é convosco. Bendita sois vós entre as mulheres, e bendito é o fruto do vosso ventre, Jesus. Santa Maria, Mãe de Deus, rogai por nós, pecadores, agora e na hora de nossa morte. Amém. Ave Maria, cheia de graça, o Senhor é convosco. Bendita sois vós entre as mulheres, e bendito é o fruto do vosso ventre, Jesus. Santa Maria, Mãe de Deus, rogai por nós, pecadores, agora e na hora de nossa morte. Amém. Ave Maria, cheia de graça, o Senhor é convosco. Bendita sois vós entre as mulheres, e bendito é o fruto do vosso ventre, Jesus. Santa Maria, Mãe de Deus, rogai por nós, pecadores, agora e na hora de nossa morte. Amém. Glória ao Pai, ao Filho e ao Espírito Santo, como era no princípio, agora e sempre. Amém. Ó meu Jesus, perdoai-me, livrai-me do fogo do inferno. Levai as almas todas para o céu e socorrei principalmente as que mais precisarem da vossa misericórdia. Nossa Senhora do Carmo, rogai por nós. São João da Cruz, rogai por nós. Quarto mistério doloroso. Nós queremos contemplar Jesus carregando a cruz para o Calvário. Jesus carregando o fardo dos nossos pecados.
Jesus carregando o nosso sofrimento, Jesus carregando a nossa dor. Você também talvez está carregando uma cruz hoje, uma cruz pesada, mas pode ter certeza que Cristo está carregando ela com você. Cristo já carregou a nossa cruz. E depois da cruz vem a vitória, depois da cruz vem a glória. Quanto maior for o nosso sofrimento, diz a palavra, maior será a nossa vitória. Pai nosso, que estais nos céus, santificado seja o vosso nome, venha a nós o vosso reino. Seja feita a vossa vontade, assim na terra como no céu. O pão nosso de cada dia nos dai hoje. Perdoai as nossas ofensas, assim como nós perdoamos a quem nos tem ofendido. E não nos deixeis cair em tentação, mas livrai-nos do mal. Amém. Ave Maria, cheia de graça, o Senhor é convosco. Bendita sois vós entre as mulheres. E bendito é o fruto do vosso ventre, Jesus. Santa Maria, Mãe de Deus, rogai por nós, pecadores, agora e na hora de nossa morte. Amém. Ave Maria, cheia de graça, o Senhor é convosco. Bendita sois vós entre as mulheres e bendito é o fruto do vosso ventre, Jesus. Santa Maria, Mãe de Deus, rogai por nós, pecadores, agora e na hora de nossa morte. Amém. Ave Maria, cheia de graça, o Senhor é convosco. Bendita sois vós entre as mulheres e bendito é o fruto do vosso ventre, Jesus. Santa Maria, Mãe de Deus, rogai por nós, pecadores, agora e na hora de nossa morte. Amém. Ave Maria, cheia de graça, o Senhor é convosco. Bendita sois vós entre as mulheres e bendito é o fruto do vosso ventre, Jesus. Santa Maria, Mãe de Deus, rogai por nós, pecadores, agora e na hora de nossa morte. Amém. Ave Maria, cheia de graça, o Senhor é convosco. Bendita sois vós entre as mulheres e bendito é o fruto do vosso ventre, Jesus. Santa Maria, Mãe de Deus, rogai por nós, pecadores, agora e na hora de nossa morte. Amém. Ave Maria, cheia de graça, o Senhor é convosco. Bendita sois vós entre as mulheres e bendito é o fruto do vosso ventre, Jesus. Santa Maria, Mãe de Deus, rogai por nós, pecadores, agora e na hora de nossa morte. Amém. Ave Maria, cheia de graça, o Senhor é convosco. Bendita sois vós entre as mulheres e bendito é o fruto do vosso ventre, Jesus. Santa Maria, Mãe de Deus, rogai por nós, pecadores, agora e na hora de nossa morte. Amém. Ave Maria, cheia de graça, o Senhor é convosco. Bendita sois vós entre as mulheres e bendito é o fruto do vosso ventre, Jesus. Santa Maria, Mãe de Deus, rogai por nós, pecadores, agora e na hora de nossa morte. Amém. Ave Maria, cheia de graça, o Senhor é convosco. Bendita sois vós entre as mulheres e bendito é o fruto do vosso ventre, Jesus. Santa Maria, Mãe de Deus, rogai por nós, pecadores, agora e na hora de nossa morte. Amém. Ave Maria, cheia de graça, o Senhor é convosco. Bendita sois vós entre as mulheres e bendito é o fruto do vosso ventre, Jesus. Santa Maria, Mãe de Deus, rogai por nós, pecadores, agora e na hora de nossa morte. Amém. Glória ao Pai, ao Filho e ao Espírito Santo, como era no princípio, agora e sempre. Amém. Ó meu Jesus, perdoai-me, livrai-me do fogo do inferno. Levai as almas todas para o céu e socorrei principalmente as que mais precisarem da vossa misericórdia. Quinto e último mistério doloroso. Nós queremos contemplar a morte de Jesus na cruz. Jesus, por amor, morre por nós. O justo dá a sua vida pelos injustos. Ele morre a nossa morte. Ele assume o nosso pecado para nos trazer vida, vida em abundância, para nos salvar. Com muito amor, com muito carinho, rezemos este mistério, o mistério da nossa salvação. Cristo nos resgatou, Cristo nos salvou, nos tirou das garras de Satanás, para que você seja livre, para que você seja feliz, para que você tenha vitória. Pai nosso, que estais nos céus, santificado seja o vosso nome, venha a nós o vosso reino, seja feita a vossa vontade, assim na terra como no céu. O pão nosso de cada dia nos dai hoje, perdoai as nossas ofensas, assim como nós perdoamos a quem nos tem ofendido. E não nos deixeis cair em tentação, mas livrai-nos do mal. Amém.
Ave Maria, cheia de graça, o Senhor é convosco. Bendita sois vós entre as mulheres e bendito é o fruto do vosso ventre, Jesus. Santa Maria, Mãe de Deus, rogai por nós, pecadores, agora e na hora de nossa morte. Amém. Ave Maria, cheia de graça, o Senhor é convosco. Bendita sois vós entre as mulheres e bendito é o fruto do vosso ventre, Jesus. Santa Maria, Mãe de Deus, rogai por nós, pecadores, agora e na hora de nossa morte. Amém. Ave Maria, cheia de graça, o Senhor é convosco. Bendita sois vós entre as mulheres e bendito é o fruto do vosso ventre, Jesus. Santa Maria, Mãe de Deus, rogai por nós, pecadores, agora e na hora de nossa morte. Amém. Ave Maria, cheia de graça, o Senhor é convosco. Bendita sois vós entre as mulheres e bendito é o fruto do vosso ventre, Jesus. Santa Maria, Mãe de Deus, rogai por nós, pecadores, agora e na hora de nossa morte. Amém. Ave Maria, cheia de graça, o Senhor é convosco. Bendita sois vós entre as mulheres e bendito é o fruto do vosso ventre, Jesus. Santa Maria, Mãe de Deus, rogai por nós, pecadores, agora e na hora de nossa morte. Amém. Ave Maria, cheia de graça, o Senhor é convosco. Bendita sois vós entre as mulheres e bendito é o fruto do vosso ventre, Jesus. Santa Maria, Mãe de Deus, rogai por nós, pecadores, agora e na hora de nossa morte. Amém. Ave Maria, cheia de graça, o Senhor é convosco. Bendita sois vós entre as mulheres e bendito é o fruto do vosso ventre, Jesus. Santa Maria, Mãe de Deus, rogai por nós, pecadores, agora e na hora de nossa morte. Amém. Ave Maria, cheia de graça, o Senhor é convosco. Bendita sois vós entre as mulheres e bendito é o fruto do vosso ventre, Jesus. Santa Maria, Mãe de Deus, rogai por nós, pecadores, agora e na hora de nossa morte. Amém. Ave Maria, cheia de graça, o Senhor é convosco. Bendita sois vós entre as mulheres e bendito é o fruto do vosso ventre, Jesus. Santa Maria, Mãe de Deus, rogai por nós, pecadores, agora e na hora de nossa morte. Amém. Ave Maria, cheia de graça, o Senhor é convosco. Bendita sois vós entre as mulheres e bendito é o fruto do vosso ventre, Jesus. Santa Maria, Mãe de Deus, rogai por nós, pecadores, agora e na hora de nossa morte. Amém. Glória ao Pai, ao Filho e ao Espírito Santo, como era no princípio, agora e sempre. Amém. Ó meu Jesus, perdoai-me, livrai-me do fogo do inferno, levai as almas todas para o céu e socorrei principalmente as que mais precisarem da vossa misericórdia. Nossa Senhora do Carmo, rogai por nós. São Padre Pio, rogai por nós. Primeiro mistério glorioso. Nós contemplamos a ressurreição de nosso Senhor Jesus Cristo. Veja, meu irmão e minha irmã, o mal perdeu, o mal foi derrotado. A cruz, o sofrimento, a dor chegaram ao fim. Jesus ressuscitou, nos salvou, abriu as portas do paraíso para nós. E veja, Cristo ressuscitando, está ressuscitando todos nós, está ressuscitando toda a criação. Uma nova criação está surgindo. Se a primeira criação tinha sido destruída pelo pecado, agora em Cristo, uma nova geração surge, uma nova criação se inaugura. Vamos contemplar com muita força, com muita fé, a nossa vitória. Jesus ressuscitou. Como Paulo diz, se Cristo não tivesse ressuscitado, vã seria a nossa fé. Rezemos com amor, com devoção. Pai nosso, que estais nos céus, santificado seja o vosso nome, venha a nós o vosso reino. Seja feita a vossa vontade, assim na terra como no céu. O pão nosso de cada dia nos dai hoje, perdoai as nossas ofensas, assim como nós perdoamos a quem nos tem ofendido, e não nos deixeis cair em tentação, mas livrai-nos do mal. Amém. Ave Maria, cheia de graça, o Senhor é convosco, bendita sois vós entre as mulheres, e bendito é o fruto do vosso ventre, Jesus. Santa Maria, Mãe de Deus, rogai por nós, pecadores, agora e na hora de nossa morte. Amém. Ave Maria, cheia de graça, o Senhor é convosco,
Bendita sois vós entre as mulheres e bendito é o fruto do vosso ventre, Jesus. Santa Maria, Mãe de Deus, rogai por nós, pecadores, agora e na hora de nossa morte. Amém. Ave Maria, cheia de graça, o Senhor é convosco. Bendita sois vós entre as mulheres e bendito é o fruto do vosso ventre, Jesus. Santa Maria, Mãe de Deus, rogai por nós, pecadores, agora e na hora de nossa morte. Amém. Ave Maria, cheia de graça, o Senhor é convosco. Bendita sois vós entre as mulheres e bendito é o fruto do vosso ventre, Jesus. Santa Maria, Mãe de Deus, rogai por nós, pecadores, agora e na hora de nossa morte. Amém. Ave Maria, cheia de graça, o Senhor é convosco. Bendita sois vós entre as mulheres e bendito é o fruto do vosso ventre, Jesus. Santa Maria, Mãe de Deus, rogai por nós, pecadores, agora e na hora de nossa morte. Amém. Ave Maria, cheia de graça, o Senhor é convosco. Bendita sois vós entre as mulheres e bendito é o fruto do vosso ventre, Jesus. Santa Maria, Mãe de Deus, rogai por nós, pecadores, agora e na hora de nossa morte. Amém. Ave Maria, cheia de graça, o Senhor é convosco. Bendita sois vós entre as mulheres e bendito é o fruto do vosso ventre, Jesus. Santa Maria, Mãe de Deus, rogai por nós, pecadores, agora e na hora de nossa morte. Amém. Ave Maria, cheia de graça, o Senhor é convosco. Bendita sois vós entre as mulheres e bendito é o fruto do vosso ventre, Jesus. Santa Maria, Mãe de Deus, rogai por nós, pecadores, agora e na hora de nossa morte. Amém. Ave Maria, cheia de graça, o Senhor é convosco. Bendita sois vós entre as mulheres e bendito é o fruto do vosso ventre, Jesus. Santa Maria, Mãe de Deus, rogai por nós, pecadores, agora e na hora de nossa morte. Amém. Ave Maria, cheia de graça, o Senhor é convosco. Bendita sois vós entre as mulheres e bendito é o fruto do vosso ventre, Jesus. Santa Maria, Mãe de Deus, rogai por nós, pecadores, agora e na hora de nossa morte. Amém. Glória ao Pai, ao Filho e ao Espírito Santo, como era no princípio, agora e sempre. Amém. Ó meu Jesus, perdoai-me e livrai-me do fogo do inferno. Levai as almas todas para o céu e socorrei principalmente as que mais precisarem da vossa misericórdia. Nossa Senhora do Carmo, rogai por nós. São Miguel Arcanjo, rogai por nós. Segundo mistério glorioso, nós contemplamos a ascensão de Jesus. Jesus sobe aos céus. Precisou nos deixar. Os discípulos já começam a sentir saudade, até certa tristeza, porque o Mestre os deixa. Mas Jesus sobe dizendo: eu vou, mas vou enviar sobre vocês o Paráclito. Vou derramar sobre vocês o Espírito Santo. E disse para nós: eu estarei com vocês todos os dias até os fins dos tempos. Irmão e irmã, Jesus está com você, Jesus está comigo sempre. Ele teve que subir aos céus para abrir as portas do paraíso para nós. Agora, Ele disse que foi preparar para nós um lugar. Vou, porque eu vou preparar para vocês um lugar, porque eu quero que aonde eu estou, vocês também estejam. Rezemos com muito amor, com muito carinho, este mistério. Pai nosso que estais nos céus, santificado seja o vosso nome. Venha a nós o vosso reino. Seja feita a vossa vontade, assim na terra como no céu. O pão nosso de cada dia nos dai hoje. Perdoai as nossas ofensas, assim como nós perdoamos a quem nos tem ofendido. E não nos deixeis cair em tentação, mas livrai-nos do mal. Amém. Ave Maria, cheia de graça, o Senhor é convosco. Bendita sois vós entre as mulheres. E bendito é o fruto do vosso ventre, Jesus. Santa Maria, Mãe de Deus, rogai por nós, pecadores, agora e na hora de nossa morte. Amém. Ave Maria, cheia de graça, o Senhor é convosco. Bendita sois vós entre as mulheres, e bendito é o fruto do vosso ventre, Jesus. Santa Maria, Mãe de Deus, rogai por nós, pecadores, agora e na hora de nossa morte. Amém. Ave Maria, cheia de graça, o Senhor é convosco. Bendita sois vós entre as mulheres e bendito é o fruto do vosso ventre, Jesus. Santa Maria, Mãe de Deus, rogai por nós, pecadores, agora e na hora de nossa morte. Amém. Ave Maria, cheia de graça, o Senhor é convosco. Bendita sois vós entre as mulheres e bendito é o fruto do vosso ventre, Jesus.
Santa Maria, Mãe de Deus, rogai por nós, pecadores, agora e na hora de nossa morte. Amém. Ave Maria, cheia de graça, o Senhor é convosco. Bendita sois vós entre as mulheres. E bendito é o fruto do vosso ventre, Jesus. Santa Maria, Mãe de Deus, rogai por nós, pecadores, agora e na hora de nossa morte. Amém. Ave Maria, cheia de graça, o Senhor é convosco. Bendita sois vós entre as mulheres. E bendito é o fruto do vosso ventre, Jesus. Santa Maria, Mãe de Deus, rogai por nós, pecadores, agora e na hora de nossa morte. Amém. Ave Maria, cheia de graça, o Senhor é convosco. Bendita sois vós entre as mulheres. E bendito é o fruto do vosso ventre, Jesus. Santa Maria, Mãe de Deus, rogai por nós, pecadores, agora e na hora de nossa morte. Amém. Ave Maria, cheia de graça, o Senhor é convosco. Bendita sois vós entre as mulheres, e bendito é o fruto do vosso ventre, Jesus. Santa Maria, Mãe de Deus, rogai por nós, pecadores, agora e na hora de nossa morte. Amém. Ave Maria, cheia de graça, o Senhor é convosco. Bendita sois vós entre as mulheres, e bendito é o fruto do vosso ventre, Jesus. Santa Maria, Mãe de Deus, rogai por nós, pecadores, agora e na hora de nossa morte. Amém. Ave Maria, cheia de graça, o Senhor é convosco. Bendita sois vós entre as mulheres, e bendito é o fruto do vosso ventre, Jesus. Santa Maria, Mãe de Deus, rogai por nós, pecadores, agora e na hora de nossa morte. Amém. Glória ao Pai, ao Filho e ao Espírito Santo, como era no princípio, agora e sempre. Amém. Ó meu Jesus, perdoai-me, livrai-me do fogo do inferno. Levai as almas todas para o céu e socorrei principalmente as que mais precisarem da vossa misericórdia. Ó Maria concebida sem pecado original, rogai por nós. Nossa Senhora do Carmo, rogai por nós. São Padre Pio, rogai por nós. Terceiro mistério glorioso. Nós contemplamos a vinda do Espírito Santo sobre os apóstolos. Jesus disse: vocês não estarão só, eu vou enviar o Espírito Santo. Irmãos e irmãs, sem o Espírito Santo nós não conseguiríamos nada. Sem o Espírito Santo nós não conseguiríamos seguir Jesus, fazer nada. Mas Jesus derramou sobre a igreja, Jesus derramou sobre os apóstolos e na pessoa deles, sobre toda a humanidade, sobre toda a igreja. Todo aquele que abrir o coração recebe força do alto, recebe o Espírito Santo. Que neste mistério você possa pedir: vem, vem Espírito Santo e encha-me. Pai nosso que estais nos céus, santificado seja o vosso nome. Venha a nós o vosso reino, seja feita a vossa vontade, assim na terra como no céu. O pão nosso de cada dia nos dai hoje. Perdoai as nossas ofensas, assim como nós perdoamos a quem nos tem ofendido. E não nos deixeis cair em tentação, mas livrai-nos do mal. Amém. Ave Maria, cheia de graça, o Senhor é convosco. Bendita sois vós entre as mulheres e bendito é o fruto do vosso ventre, Jesus. Santa Maria, Mãe de Deus, rogai por nós, pecadores, agora e na hora de nossa morte. Amém. Ave Maria, cheia de graça, o Senhor é convosco. Bendita sois vós entre as mulheres e bendito é o fruto do vosso ventre, Jesus. Santa Maria, Mãe de Deus, rogai por nós, pecadores, agora e na hora de nossa morte. Amém. Ave Maria, cheia de graça, o Senhor é convosco. Bendita sois vós entre as mulheres e bendito é o fruto do vosso ventre, Jesus. Santa Maria, Mãe de Deus, rogai por nós, pecadores, agora e na hora de nossa morte. Amém. Ave Maria, cheia de graça, o Senhor é convosco. Bendita sois vós entre as mulheres e bendito é o fruto do vosso ventre, Jesus. Santa Maria, Mãe de Deus, rogai por nós, pecadores, agora e na hora de nossa morte. Amém. Ave Maria, cheia de graça, o Senhor é convosco. Bendita sois vós entre as mulheres e bendito é o fruto do vosso ventre, Jesus. Santa Maria, Mãe de Deus, rogai por nós, pecadores, agora e na hora de nossa morte. Amém. Ave Maria, cheia de graça, o Senhor é convosco. Bendita sois vós entre as mulheres e bendito é o fruto do vosso ventre, Jesus. Santa Maria, Mãe de Deus, rogai por nós, pecadores, agora e na hora de nossa morte. Amém. Ave Maria, cheia de graça, o Senhor é convosco. Bendita sois vós entre as mulheres e bendito é o fruto do vosso ventre, Jesus.
Santa Maria, Mãe de Deus, rogai por nós, pecadores, agora e na hora de nossa morte. Amém. Ave Maria, cheia de graça, o Senhor é convosco. Bendita sois vós entre as mulheres e bendito é o fruto do vosso ventre, Jesus. Santa Maria, Mãe de Deus, rogai por nós, pecadores, agora e na hora de nossa morte. Amém. Ave Maria, Santa Maria, Mãe de Deus, rogai por nós, pecadores, agora e na hora de nossa morte.

Ó meu Jesus, perdoai-me, livrai-me do fogo do inferno. Levai as almas todas para o céu e socorrei principalmente as que mais precisarem da vossa misericórdia. Nossa Senhora do Carmo, rogai por nós. São Miguel Arcanjo, rogai por nós. Quarto mistério glorioso. Nós contemplamos a assunção de Nossa Senhora aos céus. Ela é levada pelos anjos. Aquela que não experimentou o pecado, nasce sem pecado, vive sem pecado, morre sem pecado, não poderia experimentar, viver o salário do pecado. E o salário do pecado é a morte. Nossa Senhora não morre, é assunta aos céus. Peçamos a sua intercessão. Ela está no céu, agora, intercedendo por mim, intercedendo por você. Pai nosso, que estais nos céus, santificado seja o vosso nome, venha a nós o vosso reino, seja feita a vossa vontade, assim na terra como no céu. O pão nosso de cada dia nos dai hoje, perdoai as nossas ofensas, assim como nós perdoamos a quem nos tem ofendido, e não nos deixeis cair em tentação, mas livrai-nos do mal. Amém. Ave Maria, cheia de graça, o Senhor é convosco, bendita sois vós entre as mulheres, e bendito é o fruto do vosso ventre, Jesus. Santa Maria, Mãe de Deus, rogai por nós, pecadores, agora e na hora de nossa morte. Amém. Ave Maria, cheia de graça, o Senhor é convosco, bendita sois vós entre as mulheres, e bendito é o fruto do vosso ventre, Jesus. Santa Maria, Mãe de Deus, rogai por nós, pecadores, agora e na hora de nossa morte. Amém. Ave Maria, cheia de graça, o Senhor é convosco. Bendita sois vós entre as mulheres e bendito é o fruto do vosso ventre, Jesus. Santa Maria, Mãe de Deus, rogai por nós, pecadores, agora e na hora de nossa morte. Amém. Ave Maria, cheia de graça, o Senhor é convosco. Bendita sois vós entre as mulheres e bendito é o fruto do vosso ventre, Jesus. Santa Maria, Mãe de Deus, rogai por nós, pecadores, agora e na hora de nossa morte. Amém. Ave Maria, cheia de graça, o Senhor é convosco, bendita sois vós entre as mulheres, e bendito é o fruto do vosso ventre, Jesus. Santa Maria, Mãe de Deus, rogai por nós, pecadores, agora e na hora de nossa morte. Amém. Ave Maria, cheia de graça, o Senhor é convosco, bendita sois vós entre as mulheres, e bendito é o fruto do vosso ventre, Jesus. Santa Maria, Mãe de Deus, rogai por nós, pecadores, agora e na hora de nossa morte. Amém. Ave Maria, cheia de graça, o Senhor é convosco. Bendita sois vós entre as mulheres, e bendito é o fruto do vosso ventre, Jesus. Santa Maria, Mãe de Deus, rogai por nós, pecadores, agora e na hora de nossa morte. Amém. Ave Maria, cheia de graça, o Senhor é convosco. Bendita sois vós entre as mulheres, e bendito é o fruto do vosso ventre, Jesus. Santa Maria, Mãe de Deus, rogai por nós, pecadores, agora e na hora de nossa morte. Amém. Ave Maria, cheia de graça, o Senhor é convosco, bendita sois vós entre as mulheres, e bendito é o fruto do vosso ventre, Jesus. Santa Maria, Mãe de Deus, rogai por nós, pecadores, agora e na hora de nossa morte. Amém. Ave Maria, cheia de graça, o Senhor é convosco, bendita sois vós entre as mulheres, e bendito é o fruto do vosso ventre, Jesus. Santa Maria, Mãe de Deus, rogai por nós, pecadores, agora e na hora de nossa morte. Amém. Glória ao Pai, ao Filho e ao Espírito Santo, como era no princípio, agora e sempre. Amém. Ó meu Jesus, perdoai-me, livrai-me do fogo do inferno, levai as almas todas para o céu e socorrei principalmente as que mais precisarem da vossa misericórdia. Nossa Senhora do Carmo, rogai por nós. Santa Teresinha do Menino Jesus, rogai por nós. Quinto e último mistério glorioso. Nós contemplamos a coroação de Nossa Senhora no céu como rainha de todos os anjos e santos. Deus a elevou acima de todos eles, porque ela é a mãe do Salvador. Ela deu à luz o Salvador e agora ela recebe toda a honra devida a este mérito de ser a mãe do Senhor. Confie na sua intercessão. Você que está precisando. Claro que nós pedimos a todos os santos, nós pedimos a ajuda dos anjos, mas Nossa Senhora está acima de todos eles. Nunca se esqueça, ela é a nossa intercessora no céu. Pai nosso, que estais nos céus, santificado

seja o vosso nome. Venha a nós o vosso reino, seja feita a vossa vontade, assim na terra como no céu. O pão nosso de cada dia nos dai hoje, perdoai as nossas ofensas, assim como nós perdoamos a quem nos tem ofendido, e não nos deixeis cair em tentação, mas livrai-nos do mal. Amém. Ave Maria, cheia de graça, o Senhor é convosco. Bendita sois vós entre as mulheres, e bendito é o fruto do vosso ventre, Jesus. Santa Maria, Mãe de Deus, rogai por nós, pecadores, agora e na hora de nossa morte. Amém. Ave Maria, cheia de graça, o Senhor é convosco. Bendita sois vós entre as mulheres, e bendito é o fruto do vosso ventre, Jesus. Santa Maria, Mãe de Deus, rogai por nós, pecadores, agora e na hora de nossa morte. Amém. Ave Maria, cheia de graça, o Senhor é convosco. Bendita sois vós entre as mulheres, e bendito é o fruto do vosso ventre, Jesus. Santa Maria, Mãe de Deus, rogai por nós, pecadores, agora e na hora de nossa morte. Amém. Ave Maria, cheia de graça, o Senhor é convosco. Bendita sois vós entre as mulheres, e bendito é o fruto do vosso ventre, Jesus. Santa Maria, Mãe de Deus, rogai por nós, pecadores, agora e na hora de nossa morte. Amém. Ave Maria, cheia de graça, o Senhor é convosco. Bendita sois vós entre as mulheres, e bendito é o fruto do vosso ventre, Jesus. Santa Maria, Mãe de Deus, rogai por nós, pecadores, agora e na hora de nossa morte. Amém. Ave Maria, cheia de graça, o Senhor é convosco. Bendita sois vós entre as mulheres, e bendito é o fruto do vosso ventre, Jesus. Santa Maria, Mãe de Deus, rogai por nós, pecadores, agora e na hora de nossa morte. Amém. Ave Maria, cheia de graça, o Senhor é convosco. Bendita sois vós entre as mulheres, e bendito é o fruto do vosso ventre, Jesus. Santa Maria, Mãe de Deus, rogai por nós, pecadores, agora e na hora de nossa morte. Amém. Ave Maria, cheia de graça, o Senhor é convosco. Bendita sois vós entre as mulheres, e bendito é o fruto do vosso ventre, Jesus. Santa Maria, Mãe de Deus, rogai por nós, pecadores, agora e na hora de nossa morte. Amém. Ave Maria, cheia de graça, o Senhor é convosco. Bendita sois vós entre as mulheres, e bendito é o fruto do vosso ventre, Jesus. Santa Maria, Mãe de Deus, rogai por nós, pecadores, agora e na hora de nossa morte. Amém. Ave Maria, cheia de graça, o Senhor é convosco. Bendita sois vós entre as mulheres, e bendito é o fruto do vosso ventre, Jesus. Santa Maria, Mãe de Deus, rogai por nós, pecadores, agora e na hora de nossa morte. Amém. Glória ao Pai, ao Filho e ao Espírito Santo, como era no princípio, agora e sempre. Amém. Ó meu Jesus, perdoai-me, livrai-me do fogo do inferno, levai as almas todas para o céu e socorrei principalmente as que mais precisarem da vossa misericórdia. Nossa Senhora do Carmo, rogai por nós. São José, rogai por nós. Infinitas graças vos damos, soberana Rainha, pelos benefícios que todos os dias recebemos de vossas mãos liberais. Dignai-vos agora e para sempre tomar-nos debaixo do vosso poderoso amparo. E para mais vos implorar, vos agradecer, vos saudamos com uma salve, Rainha. Salve, Rainha, Mãe de Misericórdia, vida, doçura e esperança a nossa salve. A vós bradamos, os degredados filhos de Eva, a vós suspirando, gemendo e chorando neste vale de lágrimas. Eia, pois, advogada nossa, esses vossos olhos misericordiosos a nos volvei. E depois deste desterro, mostrai-nos Jesus. Bendito é o fruto do teu ventre, ó clemente, ó piedosa, ó doce sempre Virgem Maria, rogai por nós, Santa Mãe de Deus, para que sejamos dignos das promessas de Cristo. Amém. Foi uma alegria imensa rezar com você este Santo Rosário. Que Deus abençoe você, que Deus abençoe sua família. Em nome do Pai, e do Filho, e do Espírito Santo. Amém.

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1: 13:10

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1: 13:25.

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1: 13h41.

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10: 4:11.

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21: 4h29.

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7: 4:47.

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16: 5 e 4.

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13: 5 e 21.

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E dentro de 25 minutos, voltamos com a programação normal.

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4: Seis e trinta.

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0: 7 horas.
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1: 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Por veredas de justiça me guia, por amor do seu nome. Mesmo se eu tiver de andar por um vale de sombra mortal, não temerei os males, porque estás comigo. O teu bordão e o teu cajado são eles que me confortam. Diante de mim preparas a mesa, em frente dos que me afligem. Com óleo me unges a cabeça e meu cálice transborda. Pois a bondade e a misericórdia me seguirão todos os dias da minha vida, e habitarei na casa do Senhor por dias sem fim.

e habitarei na casa do Senhor por longos dias, todos os dias. Senhor, a tua casa me consome. Me consome pela palavra anunciada ao mundo. Desde a tua casa, o mundo escuta a tua voz. O que é sonho, o que é esperança, o que é pensado para o mundo é anunciado desde a tua casa. Evangelho, palavra viva, palavra doce, palavra que educa, palavra que discerne, palavra que alimenta, palavra que anima, palavra que levanta os desanimados. Na casa do Senhor habitarei todos os dias da minha vida, porque é desta casa que a minha voz, voz de Deus, se espalha. É desde esta casa, espaço eucarístico, que Deus alimenta o mundo com o pão da Eucaristia. Habitarei na casa do Senhor por dias sem fim. Palavra viva, pão vivo descido do céu, que dá vida ao mundo. Senhor, faze-me habitar sempre em tua casa. Bom dia!

0: contigo paz e amor. 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Isso. Bom dia. Bom dia, Regis.
1: Bom dia, Dom Neri. Bom dia, ouvintes. Bom dia aos telespectadores e internautas.
0: Tudo bem com você?
1: Tudo bem.
0: Bom dia, queridos de casa. Faz um tempinho, né? Um tempinho que andei. Tivemos o congresso 14, 15, 16 de agosto. Congresso da Juventude. Que grande momento. Que bonito. Nossa gratidão a tudo, por tudo e a todos. Jovens amados, num ambiente bonito, num ambiente alegre, próprio, preparado. Lindo. Muito obrigado, Juína, pela acolhida. Obrigado, Juína, pela hospitalidade, pelo alimento, pelo cuidado. Momento forte da nossa igreja, graças a Deus. 800 jovens desde o Guariba, Nova União, Colniza, Aripuanã, Conselvã, Brasnorte, Cotiguaçu, Juruena e também Castanheira aqui do nosso lado. Momento forte, momento vivo. O Mestre está aí, te chama. É a tenda das vocações, no nosso grande espaço, centro de eventos, anexo ao Colégio São Gonçalo. Eis-me aqui, Senhor. Os jovens organizando o mapa da sua paróquia. E ali é o momento do show à noite, né? Momento bonito no show à noite, no sábado. O jovem cheio de energia, cheio de vida. Foi impressionante como os jovens se portaram, como se concentraram, rezaram, como participaram das temáticas. Um momento muito forte, muito bonito. Que Deus abençoe e ajude a coordenação para o terceiro passo. O primeiro passo foi de escuta nas comunidades, nas paróquias. O passo seguinte, o segundo passo, foi a celebração com o congresso. E o terceiro passo, e depois do congresso, o que fazer? Este é o momento também em que as lideranças que serviram, que cuidaram dos nossos jovens estão também recebendo as palmas e a gratidão, o reconhecimento. Muito bonito. Deus seja louvado. O congresso foi grande pela qualidade, pelo cuidado, com o carinho que foram tratados, recebidos, alimentados. Muito bonito. Deus seja louvado. Continuemos este projeto de zelo e de cuidado para com os jovens. Isto aconteceu no dia 14, 15 e 16 de agosto. Depois, no outro final de semana, estivemos em Cuiabá para a 38ª Assembleia Regional de Pastoral. Um outro grande momento. 94 pessoas representantes das 9 circunscrições eclesiásticas, dioceses e prelazia. Momento também muito bonito. Quanto partilhamos, escutamos, aprendemos, conhecemos as diretrizes da ação evangelizadora da Igreja no Brasil, que só a Assembleia Regional de Pastoral pode dar. Muito bom. Muito bonito, graças a Deus. Um outro momento forte de unidade da nossa igreja aqui no estado do Mato Grosso Regional Oeste 2. Depois, um outro acontecimento grande, muito bonito a nível de Brasil este. Foi quando, no outro final de semana, no finalzinho do mês de agosto, no Santuário de Aparecida, Romaria Nacional do Catequista. Imagens bonitas. E ali estamos na concelebração na Basílica e Santuário de Nossa Senhora Aparecida, em Aparecida, São Paulo. 4.700 catequistas do Brasil. Que momento forte, que quanta energia, quanta alegria, quanto entusiasmo, quanta beleza, quanta catequese, quanto ensinamento, quanta partilha. E aqui está o grupo da Diocese de Juína. 35 catequistas da nossa diocese estivemos participando deste encontro. Que bênção. De ônibus até São Paulo. Viagem bonita, gostosa. Uma companhia alegre, feliz, tranquila, serenos. Muito bom. A gratidão nossa à coordenação diocesana da catequese por terem organizado o ônibus, organizado este encontro, pela acolhida que tivemos lá no grande centro de eventos, lá na Basílica de Aparecida, São Paulo. No outro encontro, primeira Romaria Nacional do Catequista, foram duas pessoas. Desta vez, foram 35 catequistas. Estão dizendo que na próxima, daqui a 2 anos, querem levar 2 ônibus de catequistas da diocese. É isso aí. Catequese em ação. Iniciação à vida cristã. Organização, continuidade. Cuidado deste projeto. Projeto que deve estar nas mãos de pessoas comprometidas. Pessoas que amam a Jesus Cristo. Pessoas que amam a igreja. Pessoas que amam a pastoral. Pessoas que amam o cuidado da pessoa humana desde pequena, na adolescência, na juventude e na tenra idade. Momento da noite, volta essa imagem, é o momento que nós fizemos a caminhada do centro de eventos até em frente à Basílica, onde ali encerramos. Momento muito bonito, em oração, caminhando. Os regionais do Brasil presentes. Que bom. Uns 10 bispos também estivemos juntamente com os nossos queridos catequistas. Bendito seja Deus. Nós tivemos no sábado passado o Conselho Diocesano de Pastoral. E ele aconteceu em Colniza. Representantes das paróquias, das comunidades, das pastorais, dos movimentos, fizemos este encontro, que é sempre planejamento daquilo que se retomou na Assembleia do ano passado, aquilo que foi assumido. E agora estamos também preparando o 5º Plano Diocesano de Pastoral. Momento muito bonito, muito bom. E também nesta semana nós tivemos aqui em Juína a grande convivência, ali a foto bonita dos membros do conselho. Muito bem. E esta semana, como estava dizendo, aqui nós temos uma grande celebração com os bispos do Mato Grosso. Dom Vital, presidente do nosso Regional Oeste 2, tem presidido a nossa celebração. Momento de convivência, de reunião, de partilha, de oração. E também, este é o momento em que os bispos estão me abençoando na missão aqui na Diocese. Um gesto bonito e de gratidão. Gesto de unidade, gesto de comunhão, de compromisso. Nós agradecemos, Juína, pela recepção, pela acolhida. Agradecemos Luiz e Rosana, lá em Fontanilhas. Foi um momento de lazer, um passeio pelo Rio Juruena, uma bênção, muito bonito. Nossa gratidão aos padres que estiveram presentes, todos os padres aqui da cidade de Juína. Padre Jânio de Castanheira veio também participar, muito bom. Os diáconos permanentes, os ministros extraordinários da comunhão eucarística e o nosso querido povo de Juína. Um gesto grande, bonito, de presença, de acolhida, de escuta, de afeto, de amizade. Muito obrigado, Juína, pela acolhida aos irmãos bispos do nosso estado do Mato Grosso. A cada 10 anos acontece isso, Regis. No ano que vem, vamos lá para São Félix do Araguaia, lá no outro lado do estado. E depois será Cáceres. Ali está a foto oficial com todos nós, os bispos do Mato Grosso, e o padre Deusdedity, que é o administrador diocesano em Cuiabá, na arquidiocese de Cuiabá. Os demais todos, Dom Lúcio lá no São Félix do Araguaia, em seguida estou ali eu na foto, bispo de Juína, depois está Dom Maurício, que é bispo de Rondonópolis, Dom Vital, bispo de Diamantino, Dom Canísio é bispo de Sinop, Dom João Bergamasco é bispo lá em Primavera do Leste, Paranatinga, Dom Paulo Renato, bispo da diocese de Barra do Garças, e o padre Deusdedity, mas lá atrás ainda está o Dom Jaci, que é bispo de Cáceres. Então, estamos ali, o time nosso, aqui do Mato Grosso. E é uma honra muito grande para nós todos aqui em Juína tê-los recebido e termos convivido e feito este encontro de irmãos, simbolizando também a unidade da nossa igreja. O Episcopado do Mato Grosso sempre tem sido uma expressão de muita unidade, de caminhar juntos. Muito bem. Então está dito, está ali nossa programação. Também se justifica as ausências aqui no programa, né? Vimos quanto nós andamos, quantos encontros, que precisamos também ter este coração e essa disponibilidade missionária. Bom dia a você de casa, querido amigo e querida amiga. Peço um pouco essa desculpa, né? Por não ter estado na vossa companhia, por não estar aqui neste microfone para anunciar boas novas e estar com vocês, partilhar a história, a caminhada, a luta de nosso dia a dia como igreja local, como igreja diocesana, como pastoral, como evangelização, como movimentos. Bendito seja Deus por tantas oportunidades que Ele nos dá de sermos presença com anúncio de esperança, presença dinâmica. O mundo não para, a evangelização não para. A igreja serve o mundo e ela precisa ser sal da terra e luz do mundo, e por isso esse dinamismo, este andar, este caminhar, esta sinodalidade de fazer juntos, decidir juntos, de estarmos juntos. Quanta alegria, quanta gratidão. Também tenho ido Castanheira duas vezes, tenho ido para Juruena, tenho ido para Colniza e amanhã, com a graça de Deus, vou para Conselvan. Lá irei dar a bênção a uma nova igreja, uma comunidade, lá no interior. Então terei esse compromisso e hoje, durante o dia, vai acontecer aqui na Cúria a Assembleia do Acampamento. Assembleia do Acampamento, um grande momento de planejamento, de avaliação e de comunhão, sinodalidade, caminhar juntos, fazer juntos, discernir juntos e decidir juntos em prol do melhor anúncio, em prol do maior testemunho de fé. Em tudo, movidos pela fé. Bom dia, comunidades, bom dia aos padres, bom dia, mosteiros São Francisco e Santa Clara, bom dia, catequistas, bom dia, animadores e animadoras, bom dia, servidores públicos, bom dia, agentes da saúde, bom dia a todos os que servem na nossa comunidade. Um bom dia também, Regis, aos nossos candidatos. Eu sei que vocês receberam visita de candidatos aqui, vocês os receberam bem, ficaram contentes e tem que dizer que o microfone está disponível. Ontem eu vi que uma candidata esteve ali na TV também. Nós fazemos parte de um mundo que caminha. E aqui a casa é de todos, o microfone é de todos. E eu fico muito agradecido quando eles nos visitam, candidatos que vêm nos visitar e também pedir o voto. Fico muito feliz quando eles vêm me pedir o voto. Meu voto é importante. Gosto da votação, gosto. E fico muito feliz quando eles me procuram, me pedem o voto. Então, estamos em pleito eleitoral, a nível nacional, estadual, deputados federais, deputados estaduais, senadores, né, governadores. Então, é um grande pleito eleitoral. Não dá para ficar fora. A igreja, através da doutrina social, do seu conhecimento, ela ensina que é preciso valorizar, porque a questão pública deve ser bem governada da melhor forma possível. E nós temos uma carga enorme de candidatos, muitos são conhecidos, outros não, mas temos que ficar atentos àqueles que se aproximam melhor da doutrina social da igreja, aqueles que têm o cuidado e preocupação com os pobres, com os problemas da sociedade, né? A gente olha para a estrada até Colniza, não é? Eu sei quantas reuniões que aconteceram e sem termos as autoridades que nos governam, nós não teríamos estrada. Não teríamos estrada. Ela é fruto de gente que estava no poder, que estava no governo e assumiu, decidiu de fazer a estrada. Nós precisamos sempre da dimensão política como prática da caridade. E com certeza, a pavimentação da estrada é prática da caridade, ter caridade com o nosso povo. A estrada é um meio de facilitar a vida das pessoas. Imagina, sábado passado, em Colniza, fomos de manhã cedo, 4 horas e 12 minutos estávamos lá. E voltamos no mesmo dia. Então, o mundo é dinâmico, a sociedade é dinâmica. E somos construtores da paz e construtores da civilização do amor. E em tudo nós precisamos ver isso. No trabalho, nos produtores, nos criadores, em tudo e em todas as pessoas, somos chamados para sermos agentes da justiça, agentes da honestidade, agentes da paz, agentes do progresso, agentes do desenvolvimento. agentes do equilíbrio social pautados pela fé, pelos conhecimentos da doutrina social da Igreja e principalmente da aplicação do Evangelho, que é palavra viva de Jesus. Regis, nossa canção, e você que está conosco, participe como sempre, dando-nos a intenção pela qual queremos rezar 10 minutos antes das 9 horas. Bom dia!

0: Muito bem, canção belíssima, canção que retrata o espírito vocacional. Hoje é dia 12, no próximo sábado, dia 19 e 20, próximo sábado e domingo, Assembleia Diocesana da Pastoral Familiar, Assembleia Diocesana da Pastoral da Criança e ainda um grande encontro de meninos que um dia querem entrar no seminário. São 29 inscritos que vão permanecer no seminário entre sábado e domingo, orientados e conduzidos pelo padre Wagner. Esperança, muita alegria, semear sempre. Deus quis uma igreja aqui e Deus quis que muitos padres de longe viessem cuidar desta igreja. E agora Deus quer que esta igreja seja uma sementeira de vocações. Bendito seja Deus. Que esta diocese seja agradecida, tendo vocações em abundância para ajudarem em outros lugares no mundo, onde falta, onde tem menos. Como temos recebido tanto, que saibamos também repartir. Bendito seja Deus. Quantas coisas maravilhosas para o reino. 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Gratidão. Abraço, Deus abençoe e multiplique mais ainda o trabalho de vossa vida e a obra de vossas mãos. Regis, já tem gente conosco partilhando suas intenções, vamos lá.
1: Ok, em nossa companhia, portanto, está através do nosso Facebook, né, acompanhando a programação e interagindo, a Dolores Pereira deixando aqui o seu bom dia. Temos também a participação da Dirce Piovesana. Bom dia, ofereço as orações para todos da família, o Dom Neri, também a todos os religiosos. Temos aqui a participação da Silene Aparecida. Bom dia, ofereço as orações a todos da família, todas as irmãs do mosteiro, ao Dom Neri e também a todos que estão acompanhando. Em nossa companhia está também Oswaldo Luiz Tondello, acompanhando através do Facebook. Participação também da Nena Moreira. Bom dia, Dom Neri. Peço oração acompanhando através do Facebook. Participação também da Nena Moreira. Bom dia.

transmissão. Temos a Palmira Marcelino, pelo WhatsApp participando. Ela que diz assim: bom dia, Regis, sua bênção da Uneri. Peço oração pela minha família, por todos os padres. Também em nossa companhia está Érica Vieira de Santana. Temos também a participação da nossa amiga Luciane. A Luciane Bortolini. Bom dia, sua bênção da Uneri. Peço oração a todos da família, todos que precisam de nossas orações, todos os padres, ao bispo, irmã, diáconos, seminaristas e a todos vocês da rádio e TV Nazaré. Também em nossa companhia, Neide Rocha. Bom dia, peço a sua bênção da Uneri. Hoje peço oração pela restauração da saúde do meu compadre Alex Valadão, que se encontra na UTI. Em nossa companhia está também Ana Maria, lá na Fazenda Londrina. Bom dia, Dão Neri. Peço oração e bênçãos para mim, para minha família, todos da rádio, a todos os sacerdotes. Ana Maria, da Fazenda Londrina, está em nossa companhia. Neuza Padilha, também acompanhando o programa. Bom dia, Regis. Deus te abençoe. Bom dia, Dão Neri. Sua bênção. Peço orações pelos doentes, por meu esposo Renato. Também peço oração para o meu neto Gabriel, que hoje completa mais um ano de vida. Saúde, paz. Aí também a todos os ouvintes e a todos pelas vocações. Também em nossa companhia está a nossa amiga Marinalva Guimarães, pedindo oração. Temos também a participação da nossa amiga a Luísa Francisquete, está também em nossa companhia.

Muito bem. Ah, o Lucas está com mais fotos de nossa viagem. Ali estamos diante da casa mãe das irmãs pequenas missionárias de Maria Imaculada, onde está ali também a irmã Maria. Irmã Maria, que é da paróquia Nossa Senhora da Paz e que é irmã desta congregação. Olha que foto bonita que ficou, né? Ali estamos entrando. Foi um momento bonito de visita à casa mãe também. Pois bem, foi mais um momento de passagem antes de chegar ao Santuário de Aparecida em São José dos Campos aí. Oh, Lucas, eu queria ver se não tem alguma foto também do Emaús, não é? Tivemos o retiro de Emaús no final de semana passado. Ah, claro, estava ali, ó. Olha que maravilha. Os amarelinhos, né? Outros jovens, mais de 100 jovens presentes ali. Olha que foto bonita. Quanta coisa bonita. Graças a Deus, cuidar da juventude é cuidar do jeito certo, amar do jeito certo. Olha ali. Muito bem. Vamos em frente. Parabéns, obrigado, gratidão aos nossos jovens. Vamos continuando, semeando, apostando. O mundo caminha com os pés dos jovens. Com os pés da pessoa humana. E a igreja caminha também com os pés da juventude. Estamos

no 24º domingo do tempo comum. E a liturgia da palavra nos ajuda a pensar desde o livro do Eclesiástico. O rancor e a raiva são coisas detestáveis. Já começa com uma frase forte. Cadê caneta? Tem caneta? Vou repetir esta frase. O rancor e a raiva são coisas detestáveis. Como vencer a raiva? Como vencer o rancor? Como frear a raiva? Como frear o rancor? Se não for freada a raiva e o rancor, onde podemos chegar aos tapas? É? É possível? Se não for freado o rancor, freada a raiva, vai para as palavras e das palavras para o tapa, para a agressão física. São detestáveis, diz o livro do Eclesiástico. Até o pecador procura dominá-las. Parece que tanto o rancor como a raiva, ninguém quer. Ninguém quer. São até espontâneas, parece que fazem parte do jeito animal de ser. Você entendeu? Fazem parte até do jeito animal de ser. Mas por sermos humanos, somos capazes de pôr freio. Freio à raiva, freio ao rancor. E não permitimos que avancem para agressões verbais e agressões físicas. Até mesmo o pecador procura dominar o rancor e a raiva. Quem se vingar, outra palavra, vingança terrível. Quem se vingar encontrará vingança do Senhor. Então, quem se vingar, o que, que é uma vingança? É um punhal pelas costas. Vingança é terrível. E a vingança existe quando não se consegue perdoar. Ou se perdoa da boca para fora, mas não de coração, e aguarda-se o momento oportuno para desferir contra o próximo. Vingança é atitude de espreita. Espreitar para guardar o momento oportuno para devolver um palavrão, uma cobrança, jogar na cara, não é assim que se fala? Jogar na lata, né? Vingança, superar a espreita. E quem se vingar encontrará a vingança do Senhor, que pedirá severas contas, olha ali, ó, severas contas dos seus pecados. Ninguém parte deste mundo sem fazer uma prestação de contas. Mais do que as contas de mercado, mais do que as contas pagas, mais do que as contas em dia no banco, são contas de sua vida diante de Deus. E as contas partem dos critérios. Como tenho vivido ou dominado o rancor, a raiva, a vingança? Perdoa a injustiça cometida por teu próximo.
Mas que injustiça, né? Não admito essa injustiça. Pode não admitir, mas deve perdoar. Assim, quando orares, olha que bonito. Quando orares, teus pecados serão perdoados. Olha que lindo. A força da oração, que desarma a raiva, desarma o rancor, desarma a vingança. E até os teus pecados serão perdoados. Porque a oração é uma conversa de profunda intimidade e de confiança com Deus. Coração a coração. Se alguém guarda raiva contra o outro, como poderá pedir graça e cura a Deus? Se alimentarmos a raiva, o rancor, a vingança, não temos o direito de pedir cura a Deus. Não temos o direito de pedir nada a Deus se nós não somos capazes de dominar o rancor, a raiva e a vingança. Se não tem compaixão, olha que outra palavra forte. Se não tiver compaixão do seu semelhante, como poderá pedir perdão dos seus pecados? A compaixão. Jesus ensinava a ter compaixão. Ter compaixão é estar com, sofrer com, amar com, amar com o outro. Sentir com o outro, sofrer com o outro. Compaixão. Não significa concordar com a raiva do outro, com o pecado do outro. Não, não significa passar a mão na cabeça, como muitos falam e pensam. Ter compaixão é estar perto. Fazer-se próximo, amigo, e conduzir para uma vida melhor, ajudar a superar e a vencer. E esta tem de ser sempre a nossa missão. Se ele, que é mortal, guarda rancor, quem é que vai alcançar perdão para os seus pecados? Parece que o rancor distancia do perdão. Então os pecados se somam, não é? Lembra-te do teu fim, lembra-te do teu fim, que um dia vai chegar, e deixa de odiar, viu? Outra palavra. Rancor, raiva, vingança, ódio, devem ser superados mediante a vida de oração. Quando orares, teus pecados serão perdoados. A oração leva a compaixão. Pensa na destruição e na morte, e persevera nos mandamentos. Lembra-te do teu fim. E ele chega. Ele chega até mesmo antes do que se imagina. Tudo é muito rápido. A vida é muito rápida. Pensa nos mandamentos e não guardes rancor ao teu próximo. Não guardes rancor ao teu próximo. Mesmo que tenha pecado, que tenha ameaçado, que tenha perseguido. Não guardes rancor. Pensa na aliança do Altíssimo. Quem é o Altíssimo? Quem é a fonte da compaixão? Quem é a fonte do perdão? A quem nos dirigimos para nos desarmar? Quando orares, teus pecados serão perdoados.
Orar é dirigir-se ao Altíssimo. E não leves em conta a falta alheia. O mundo precisa se aperfeiçoar, aperfeiçoando as pessoas. Educar o caráter, para que o caráter que é tentado, por exemplo, infelizmente nós vemos que a mentira está muito em voga, né? E a mentira parece que encoraja a pessoa a buscar algo mais. Então mente, mente o tempo todo e tenta buscar este algo mais com mentira em cima de mentira. 10 mentiras não foram vistas, mas 12 mentiras foram vistas. E aí não funciona, a mentira não vai. Pensemos na progressão da pessoa humana, educar o caráter, ajudar o caráter a vencer a tentação da raiva, a tentação da mentira, a tentação da vingança, do rancor, para que esta pessoa se torne maior. Quem segura o mundo de pé são as pessoas boas, as verdadeiras, as do bom caráter, as que têm compaixão, aquelas que se dirigem ao Altíssimo do jeito certo, obedecendo a Deus, não pedindo que Deus obedeça aos instintos humanos. Tem gente que reza assim, que reza pedindo a Deus para que Deus obedeça ao seu pedido, pedido feito por instinto humano. Livro do Eclesiástico, quanta lição, quanto ensinamento, quanta ajuda, quanta catequese. Pensemos, não aceitemos sermos dominados pelo rancor, nem pela raiva, nem pela vingança. Lutemos com oração para superarmos. Perdoemos e não levemos em conta aquilo que é a falta alheia. Façamos bonitinho, do melhor jeito, aquilo que está ao nosso alcance. Aquilo que podemos fazer bem e melhor em casa, na família, na comunidade, na cidade, na igreja, na catequese, na liturgia, na pastoral, no movimento. Oração ao Altíssimo para nos ajudar. Nossa canção, e vamos seguindo, meditando, o Eclesiástico de nossa vida.

0: Muito bem, muito bom. Canção belíssima. Regis, você recebeu um áudio aí de Castanheira. Eu acho que é alguém que está no assentamento, eu acho.
1: Esse é o nosso amigo Nildomar. Nildomar, ele sempre acompanha a nossa programação. Ouvinte fiel, está lá na Lida do Leite.
0: Está tirando leite, ele falou e estava escutando. E aproveitou para gravar um áudio. Exato. De um minuto. Acho que é bom a gente partilhar com nossos amigos radiovintes.
1: Ok, vamos lá.
2: Bom dia, Dona Eli. Bom dia, Regis. Deus e Nossa Senhora de Aparecida nos abençoe grandemente. Estamos aqui terminando o leite, acompanhando as palavras do Senhor, acompanhando a nossa rádio. E parabenizar o Senhor, viu, Dona Eli? Pelas colocações do senhor política. As pessoas às vezes não entendem que tudo nessa vida é política, as boas ações. Nós que estivemos juntos, né, nas caminhadas difíceis aí dessa antiga 174, quantas reuniões realmente foram feitas, o senhor presente, a gente estava presente também, quando representava o poder legislativo da nossa cidade de Castanheira, e a gente precisa lembrar de quem realmente assumiu o compromisso de realmente melhorar a nossa região. Parabéns ao senhor aí, que Deus continue abençoando grandemente. Precisamos votar com responsabilidade. Precisamos saber realmente quem tem o coração manso e justo, e que Deus nos deu discernimento. Um abraço a todos, fiquem todos com Deus. Um bom final de semana, Dona Eli. Que Deus abençoe grandemente. Um abraço, Regis.
1: Ok, tá aí então a participação do nosso amigo Nildomar, lá em Castanheira.
0: Muito bem, muito bom, é isso aí. Que bom, e gratidão por estar em sintonia. Tirando leite, eu sei que eles fazem isso mesmo, né? Eu sei que muita gente de manhã cedo, enquanto tiram leite lá no sítio, acompanham a missa do mosteiro. E hoje o programa Voz do Pastor, em sintonia, nosso irmão, pelo bem comum de todos. Parabéns por pensar, lutar pelo bem comum. A vida pública, na política, ter em mente o bem comum é o caminho certo. Não é o meu interesse, o meu egoísmo, mas é o bem comum de todos. E por isso que a estrada 174, na época, BR-174, que se transformou em MT-170, 208 e 418 na Tecolniza. Esse bem comum foi uma luta de muita gente. E, sinceramente, eu quero ainda ter a graça e a oportunidade de agradecer ao Pedro Taques, que na época era o governador. Ele destravou esse projeto. Ele destravou. Todo aquele projeto que era de compensação do impacto pelas terras indígenas na proximidade, tudo aconteceu em diálogo com ele, né? Aí o Mauro Mendes depois assumiu e executou o projeto. Mas quem destravou a burocracia do projeto e tantas vezes recebidos pelo então governador na época, Pedro Taques, né? Quantas reuniões de 80 pessoas, 70 pessoas lá no Palácio. Sempre a região, vereadores, prefeitos, deputados, empresários, sempre fomos muito, muito bem recebidos. É uma luta de muita gente, bem lembrado por este cidadão de Castanheira. E é isso mesmo, quem ter fé é lutar pelo bem comum, lutar por melhorias, lutar para que todos sejam contemplados nas batalhas da justiça, da verdade, direitos, né? Estamos também acompanhando a compensação pelo impacto, que são direitos aos povos indígenas, que já receberam uma parte, mas falta muita coisa ainda, e estamos acompanhando para que os povos originários recebam aquilo que é de direito, né? Vamos continuando nossa programação. Gratidão a todos pela companhia, que esta passagem do Eclesiástico, tão humana e tão divina, nos ajude a buscarmos sempre algo melhor, aprimorar a obra de Deus. Tem gente conosco ainda? Ou vamos aguardar um pouquinho? Vamos avançar com a nossa leitura da Sagrada Escritura. A segunda leitura é de São Paulo aos Romanos. Irmãos, ninguém dentre vós vive para si mesmo ou morre para si mesmo. Olha só. Se estamos vivos, é para o Senhor que vivemos. Se morremos, é para o Senhor que morremos. Portanto, vivos ou mortos, pertencemos ao Senhor. Cristo morreu e ressuscitou exatamente para isto, para ser o Senhor dos mortos e dos vivos. Fora disso, não há verdade. Nascemos para Deus, vivemos para Deus e morremos para Deus. Quer vivos, quer mortos, pertencemos ao Senhor. Não há escapatória. Se viemos de Deus, viveremos em Deus, morreremos em Deus e ressuscitaremos em Deus. Impossível escapar desta dinâmica do amor de Deus. Mesmo que alguns, mesmo que se fale muito na vida, ainda não nos faltará a misericórdia pelo caminho. Não nos faltará o perdão, a compaixão e a misericórdia de Deus pelo caminho. Mesmo que falhemos tanto, mesmo assim, quer vivos, quer mortos, pertencemos ao Senhor. Volume para nossa canção. Santo Livro. Santo Livro. Santo Livro.

0: Santo livro, olha que imagem belíssima dos catequistas, de novo, voltando. Bom dia, Dona Iri, sua bênção. Bom dia, Regis. Peço orações para minha família especial, e especialmente para os meus pais, João Francisco e Maria do Carmo, que segunda-feira comemoram 52 anos de casados. Deus abençoe. Parabéns. Parabéns, João Francisco e Dona Maria do Carmo. 52 anos de matrimônio. Quanta bênção, quanto amor, quanta compaixão, quanta oração, quanta paciência, quanto perdão. Isso. Regis, tem gente conosco, pode anunciar.
1: Ok, em nossa companhia, Cecília Nunes, deixando seu bom dia, pedindo oração a ela, a toda a família. Temos também a Ione Terezinha, bom dia, Regis, bom dia, Dona Neri, peço oração por mim, ao esposo, aos filhos, por todos da família, ao Dom Neri, todos os padres, também todos os doentes, peço oração para Irene Lino, pela saúde dela. Está em nossa companhia também, Rudinei. Bom dia, peço oração para minha mãe Antônia de Souza, que está se recuperando de um tombo. Também ao irmão Robson Ruiz de Souza, Rudinei Ruiz de Souza, de Terra Roxa. Em nossa companhia está também Luzia Pires. Bom dia, Regis, sua bênção da Uneri. Peço oração pela minha saúde, que estou se recuperando depois de uns longos dias no hospital. Um abençoado final de semana a todos vocês. Também em nossa companhia está Cida Guebara. Bom dia a todos, hoje rezo por toda a família, todos os que sofrem e por vocês da rádio. Também através do Facebook, acompanhando o programa, a Zélia Marim está em nossa companhia. Bom dia, Dona Neri. E também a Edinalva Magalhães, a sua bênção, Dona Neri. Peço oração para todos os ouvintes, também para todos os doentes.

canção belíssima que nos anima, nos impulsiona para novas jornadas de trabalho. Evangelizar. Não te digo perdoar até 7 vezes, mas até 70 vezes 7. Evangelho de amanhã, que está em Mateus, no capítulo 18, e nos versículos 21 a 35. Naquele tempo, Pedro aproximou-se de Jesus e perguntou: Senhor, quantas vezes devo perdoar se meu irmão pecar contra mim? Até 7 vezes? Pedro é um catequizando de Jesus. Pedro tem dúvidas. Pedro tem perguntas. E Pedro vai no cerne da questão. Pecado e perdão. Se o outro pecar contra mim, tem um limite para perdoar? Até 7 vezes tolerância? Até 7 vezes perdoar? Pedro achava que tinha limite. Quando lhe fala até 7 vezes, ele estava quase que propondo até ali sim. Até 7 vezes, mais que isso, vamos ver o que Jesus vai dizer. Não te digo até 7 vezes, mas até 70 vezes 7. E daí? Porque o reino dos céus é como um rei que resolveu acertar as contas. Lá no Eclesiástico, na primeira leitura, também se falava da prestação de contas. Não leves em conta a falta alheia, mas também fala-se da prestação de contas. Ninguém parte deste mundo sem fazer a prestação de contas. Vamos ver o que nos diz ainda Jesus. O reino dos céus é como um rei que resolveu acertar as contas com seus empregados. Quando começou o acerto, levaram-lhe um que lhe devia uma enorme fortuna. Como o empregado não tivesse com que pagar, o patrão mandou que fosse vendido como escravo, junto com a mulher e os filhos e tudo o que possuía, para que pagasse a dívida. Já pensou que história difícil? O empregado foi vendido porque não tinha dinheiro para pagar a conta. O patrão mandou que fosse vendido como escravo ainda por cima. E vender também a mulher e os filhos e tudo o que possuía. Então ele passaria a ser propriedade do patrão. O empregado, porém, caiu aos pés do patrão e prostrado suplicava. Nós temos patrões que aposentam seus empregados. E não pouco, sabe? Essa pessoa trabalha comigo há 30 anos, 27 anos, 35 anos e se aposenta. Dá a impressão que esta relação aqui, ó, o empregado caiu aos pés do patrão e prostrado suplicava: dá-me um prazo e eu te pagarei tudo. Diante disso, o patrão teve compaixão.
Olha o patrão que tem compaixão. Soltou o empregado e perdoou-lhe a dívida. Olha só. Patrão bom, teve compaixão. Ao sair dali, aquele empregado encontrou um dos seus companheiros que lhe devia apenas 100 moedas. Ele o agarrou e começou a sufocá-lo, dizendo: paga o que me deves. Uma atitude um pouco feia, não é? Ele estava com uma dívida, implorou, o patrão teve compaixão e perdoou. E era uma dívida grande. E quando ele sai na rua, encontra um devedor de coisa mínima, 100 moedas. Ele o agarrou e começou a sufocá-lo, dizendo: paga o que me deves. Que atitude feia. O companheiro, caindo aos seus pés, suplicava: dá-me um prazo e eu te pagarei. Mas o empregado não quis saber disso. Saiu e mandou jogá-lo na prisão até que pagasse o que devia. Vendo o que havia acontecido, os outros empregados ficaram muito tristes, procuraram o patrão e lhe contaram tudo. Já pensou? Então o patrão mandou chamá-lo e lhe disse: empregado perverso, eu te perdoei toda a tua dívida porque tu me suplicaste. Não devias tu também ter compaixão do teu companheiro, como eu tive compaixão de ti? O patrão indignou-se e mandou entregar aquele empregado aos torturadores até que pagasse toda a sua dívida. Que pena, né? É assim que o meu Pai que está nos céus fará convosco, se cada um não perdoar de coração ao seu irmão. A compaixão, ela é boa para todos. Se eu imploro compaixão e recebo compaixão, eu devo, tenho o dever de compaixão para com o próximo. A caridade se multiplica para frente. A compaixão não se esgota, ela se multiplica, ela vai para frente. E devemos passar para frente caridade, passar para frente compaixão. Não receber compaixão e vingar-se e esquecer-se da compaixão recebida. Não devias tu também ter compaixão do teu companheiro, como eu tive compaixão de ti? É assim que o meu Pai que está nos céus fará convosco, se cada um não perdoar de coração ao seu irmão. Treinemos para o perdão. Quando é difícil perdoar, rezemos. Se repetiu 70 vezes o mesmo pecado, o mesmo palavrão, a tentação depois de 7 vezes, como Pedro, que Pedro achava que tinha limite para perdoar, passadas 7 vezes, silêncio. Se repete a ignorância, ela acontece pelo humanismo demais, humanismo para baixo, no caso, na negativo, né?
E quando se repete por ignorância, melhor silenciar e perdoar. Perdoar. Não é ser pequeno perdoar sempre, pelo contrário, é ser grande. E ainda o mais bonito, penso eu ainda, é preparar-se para quando chegar a vez do julgamento final. Que se faltarmos com compaixão neste mundo, poderá nos faltar a compaixão quando chegarmos nas moradas eternas, porque é assim que o meu Pai que está nos céus fará convosco. Se cada um não perdoar de coração ao seu irmão, se perdoou de boa, vai chegar de boa, em paz, com liberdade, nas moradas eternas, e não haverá necessidade do Pai que está nos céus agir com dureza, mas sim com amor. Porque em vida você deu amor, você deu compaixão. Não é tão simples para ninguém. Por isso, perdoar é uma atitude de treino. E quando é tão difícil perdoar, apela-se para a oração. Mas antes de dizer qualquer coisa, diante de qualquer atitude, qualquer falta de compaixão, devolva silêncio. Deixe passar, mas não manche o seu coração pela falta, pela ira, pela raiva, pelo rancor, pela vingança. A paz é um estado de espírito de quem vive a compaixão. A paz é fruto de quem venceu o rancor, de quem venceu a raiva, de quem venceu o instinto de vingança. Quem alimentar o rancor, a raiva e a vingança, impossível ter paz. E vou dizer uma coisa. No rosto das pessoas se mostra tudo. Se dormiu pouco, aparece no rosto. Se dormiu mal, aparece no rosto. Se está com sinais de depressão, aparece no rosto. Mas se alguém alimenta raiva, também aparece no rosto. Se alguém é oprimido, oprimido ou oprimida, você vê no rosto. Rosto triste, rosto carregado, porque é oprimido. Quem vive a oração e vive a paz, também transmite no rosto um rosto de paz. Um rosto leve, sereno, sorridente, um rosto feliz. Se recebemos de Deus compaixão, demos ao mundo a nossa compaixão. Perdoar sempre. Não há limites para o perdão. Muito mais do que 7 vezes, 70 vezes 7, que quer dizer perdoar sempre. Tem canção para nós bonita aí?

0: 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Deus multiplique o trabalho de vossa vida e a obra de vossas mãos. Muito bem. O Lucas, queria que você mostrasse as imagens da Assembleia Regional de Pastoral. Vi que você tem umas imagens muito bonitas da celebração dos mártires. Esta, Simão Bororo e Padre Rodolfo, em processo de canonização. Esses são mártires lá da diocese de Barra do Garças. Olha, outro mártir, Padre Nazareno, mártir aqui da diocese de São Luís de Cáceres. Os mártires do Mato Grosso, vai mostrando as imagens, momento celebrativo, lá no CNE, Centro Nova Evangelização. Olha a cruz rústica dos mártires. Olha ali, ali o nosso grande amigo, cantor, compositor, Zé Vicente, né? Lá do Ceará. Esta é a foto do padre Nazareno Lanciotti, e padre italiano, missionário, e que foi martirizado no ano de 2001. Celebração dos mártires. Outras fotos, aquela... vai em frente, Lucas. Você tem umas fotos bonitas onde estamos todos no momento em roda. Tem uma mesa, essa foto muito bonita. Momento de celebração, olha só, de noite. Celebração dos mártires. Nós temos Vicente Canhas aqui, que é certamente mártir também. Nós tivemos o padre Ezequiel Ramin, que na época pertencia à diocese de Ji-Paraná, mas estavam dentro também dos limítrofes da diocese de Juína, em Rondolândia. Rondolândia, que foi da diocese de Juína também. Então, são mártires também daqui do nosso querido Mato Grosso. E esses mártires que tombaram, derramaram o sangue, evangelizadores, sementes do reino, sementes da igreja. E ali tem o Simão Bororo também, juntamente com o padre Rodolfo Lockenbein. Simão Bororo é um indígena e foram matados, ele e o padre, no mesmo dia, no mesmo conflito, lá na diocese de Barra, e estão a caminho da canonização. O processo dos mártires é um processo mais rápido. Que eles intercedam pelos evangelizadores, às vezes perseguidos, ameaçados, e que, em nome de Deus, em nome do Evangelho, em nome da vida, em nome da justiça, em nome da fraternidade, eles aceitam também dar a própria vida. Não fogem, não abandonam as ovelhas, não fogem da luta, não fogem da missão, não abandonam seu povo. Permanecem e não medem as consequências por amor ao Evangelho, do jeito de Jesus, mártires como mártir Jesus. Momento de uma celebração muito bonita na nossa Assembleia Regional de Pastoral. Que Deus abençoe todos os padres, irmãs, agentes leigos, todos os que evangelizam, todos os que semeiam a palavra, fazem a catequese, a liturgia e a celebração. Abençoe os padres que atendem também as comunidades indígenas, os povos originários. Tanto pedem catequese, pedem o batismo, pedem a Eucaristia. Que tenhamos sempre padres disponíveis para amar todas as realidades às quais somos chamados a servir e amar. Nossa canção, seguindo no ritmo do Evangelho, no ritmo da natureza, no ritmo da liturgia, no ritmo de nossos planos de pastoral, no ritmo de nossas decisões assumidas em assembleia, no ritmo de nossas celebrações, de nossos retiros, no ritmo de nossos jovens, no ritmo das crianças na catequese, no ritmo dos velhinhos, no ritmo de cada um. E é interessante, o ritmo do Regis é um ritmo de um jovem, caminhante, corrente, joga futebol. E o ritmo do Renato? Regis jovem, de 30 e poucos anos, e o paizinho acima dos 70. Como é que é o ritmo de um jovem? Como é que é o ritmo do papai nessa altura da vida?
1: Já dá uma diminuída, né? Um pouquinho.
0: Mais devagar, mais calmo. É assim, é o ritmo. O ritmo de uma criança. Você olha na catedral, uma criança que vai querendo subir os degraus lá na frente do altar, né? Ela vai, ela se espicha, vai subindo, derrapa um pouco, resbala um pouco, desce um pouco, mas vai, ela insiste, ela quer chegar lá em cima. Ritmo de uma criança. O ritmo de um adolescente voa. Uma energia. Você vê nos jovens do congresso. Que energia, quanta energia. Aí vem o ritmo do jovem, vem o ritmo do adulto. E um dia vem o ritmo do velhinho, da velhinha. Não é mais aquela mesma agilidade, a energia não é a mesma, as forças vão diminuindo também. É o ritmo da vida. Como diz São Paulo, lembremos-nos do fim desta existência e lembremos-nos de uma vida que não termina junto de Deus. E o que conta é vivermos superando a raiva, o rancor, a vingança. Alimentarmos o perdão, alimentarmos a compaixão. O centro da liturgia de hoje, de amanhã, é o perdão, a graça do perdão. E que só conseguiremos mediante muita oração. Mesmo caminho. Nossa canção, canção da vida, canção da família, ritmo do matrimônio. Do matrimônio.

E as imagens de nossos encontros, o Congresso da Juventude. Olha ali a tenda religiosa, os objetos religiosos. Quantos terços que tenho abençoado, lembranças religiosas. Quantos jovens se confessaram naqueles dias. Que bonito. Nossa gratidão a todos. Ali a tenda da vocação, o mestre está aí e te chama, né? E te chama. E tem uma chama embaixo, não é? Não tem uma chama de fogo? O mestre te chama e tem uma chama. Muito bem. O retiro do Emaús também, sempre retiro de jovens para os jovens. Olha ali que foto cheia e foto chique, né? Nossa gratidão de novo a Juína, as imagens da missa da Catedral desta semana, com a presença dos bispos do Mato Grosso, a unidade, a comunhão de todo o nosso estado, representantes de todas as igrejas locais. Nossa gratidão à família Luiz e Rosana Padovani, lá em Fontanilas, pelo dia de lazer, pelo almoço que tivemos, pela convivência. Gratidão. Gratidão também ao Kelber e à mãe Rosana, porque na quarta noite, depois da celebração, eles também prepararam a janta para os bispos. Obrigadão. Obrigado por todos aqueles que também fizeram doação do doce, né? Quanto pudim que nós recebemos, sagu, mousse de cupuaçu, de maracujá. E aqui eu tenho que lembrar que a dona Ângela também tinha assumido de estar neste momento presente para acompanhar e servir. Mas as amigas, Dona Martinha e outras amigas, que eu também não lembro o nome de todas, mas fizeram em plena comunhão. Dona Ângela fez do céu e elas cumpriram aqui com a missão. Então, nosso muito obrigado pelas doações, pela gentileza, pela cordialidade, pela bondade, pelo carinho. Obrigado a todos os que serviram de outra forma, de outra maneira, e prestaram o seu gesto de carinho para com os irmãos bispos do nosso Mato Grosso, os Martoso e Dona Inglacir, que também nos acompanharam lá em Fontanilas, o Tair, enfim, toda a equipe aqui da Cúria também, os padres que estiveram na celebração, nossa gratidão, os diáconos permanentes. O rosto de cada um expressa a esperança, a alegria e a unidade. Nós não temos outra coisa a fazer a não ser estarmos atentos àquilo que Jesus pediu. Ide por todo o mundo e anunciai o Evangelho a toda criatura.

criatura. Obrigado, obrigado a todos, obrigado aos bispos, obrigado por tudo. Deus recompense a cada um em sua igreja local, com o seu presbitério, com o seu povo, com as pastorais, com os movimentos. E estamos hoje dia 12, amanhã 13, vem aí, do dia 16 a 20 de setembro, a Semana Farroupilha, no CTG, relembrando os pagos. O CTG também faz parte de uma cultura, de uma tradição. Eu que nasci no Rio Grande do Sul, também tenho experiência do que representa o CTG. O CTG é a expressão de uma cultura, de uma tradição, de valores, de nobreza no sentido de garra, de trabalho, de festa. Não tem nada de uma dancinha à la gaúcha, Lucas. Vá que descobre, a canção está chamando isso, não é? Você descobriu a canção bonita. Pode, bota um pouco de volume aí.

0: Eita! E esta é a canção preferida do programa de amanhã, né? Todos os domingos.
1: A abertura oficial, né?
0: Carlos Pedroso, como é que é o nome do programa?
1: Querência Amada.
0: Querência Amada, isso aí. Nossa rádio tem esse compromisso de cultivar essa tradição belíssima que é. Vamos ver se o Lucas ainda vai descobrir uma dança à la gaúcha aí, né? Homenagem aos gaúchos aqui da nossa região e todos aqueles que simpatizam com essa cultura, com a dança e com essa tradição e que participam do CTG aqui em Juína. Lembrando que na quarta-feira, dia 16, um café campeiro a partir das 5 horas, missa crioula gaúcha às 19h30 e depois da missa um delicioso jantar, cardápio galeto, porco no tacho e acompanhamentos, né? Na quinta-feira, a partir das 5 horas da manhã, café campeiro de novo. Eita, vão acampar pelo jeito ali, não é? Na sexta-feira, a partir das 22h30, tem grande baile com Luciano e banda Sorriso. E no domingo, dia 20, dia do gaúcho, a partir das 11 horas, almoço com boi no rolete, costelão, olha só, costelaço, achou, é? Achou, tinha que achar, não é? Olha ali, ó. Essa é a dança do gaúcho. Desculpe dizer, mas eu entrei com 20 anos no seminário, dancei muito isso aí, viu? Dancei muito, era muito agradável, muito bonito. Olha ali, ó. O Lucas deu jeito de achar. Obrigado, Lucas, é isso mesmo. Essa, a dança é cultura. E ela é uma disciplina também. Tem que treinar para dançar bonito. Tem que aprender, não é? É isso aí. Depois, a partir das 11 horas, então lá no CTG, domingo, dia do gaúcho, dia 20, almoço com boi no rolete, costelão, galeto, porco no tacho e acompanhamentos. E depois do almoço, tem um sorteio de bingo com 3 motos elétricas, um motor de polpa e uma TV 43 polegadas. Para adquirir os ingressos para o almoço e jantar e o bingo, entre em contato com a equipe do CTG ou com o patrão Neri Pré-Moldado Juína, né? É isso aí. Uma semana de festa, hein? O gaúcho gosta da festa, sim. E tem cultura, tem tradição, tem costumes, tem trabalho, tem garra. E por isso o CTG é esta expressão, o ponto de encontro, o ponto da cultura. E também vamos rezar na quarta noite, com a graça de Deus, depois de retornar de Conselvan. Quero estar celebrando juntamente com essa gauchada que vai estar presente nesta celebração, rezando pela cultura, pelos bons costumes, pela tradição forte, pela dança, que é uma arte, né? Lucas, pode botar esse casal de novo dançar bonito, né? É a dança nossa e a gente até mata saudades em ver, porque lá no sul era assim mesmo e ainda continua assim. Então a dança é saudável, é terapia, faz bem para todos. Regis, tem gente conosco e vamos encerrando aí.
1: Ok, nossa companhia, portanto, Ivone Dias, bom dia a todos, a sua bênção, Dom Neri, ela que está acompanhando, portanto, o programa. Também nossa companhia, Vani Maria dos Santos, bom dia, Regis, bom dia, Dom Neri, peço oração a todos da minha família, a todos os doentes. Nosso amigo Ademir Batista, também nossa companhia, pedindo oração a todos os doentes, os acamados, oração a todos que estão na escuta, também ao Dom Neri, todos os padres, seminaristas, desejo um abençoado final de semana a cada um de nós. Também em nossa companhia, Lúcia de Deus, pedindo oração a ela e toda a família, a Dona Joana em nossa companhia, sua bênção, Dom Neri, Bom dia, Regis. Quero agradecer ao Dom Neri, que orou fez oração por mim, pelos meus netos, bisnetos. Um abençoado final de semana. Também nossa companhia Hélida. Bom dia a todos que estão na escuta. Peço oração por mim, por minha família, a minha mãe Palmira, minhas filhas Vitória, Gabriele e Jennifer, também a minha irmã Eva, todos os padres, ao bispo, ministros, pelos doentes, pelos cuidadores dos doentes e agradecimento a Deus pelas graças recebidas. A Anair de Almeida também deixando o seu bom dia, está em nossa companhia. Pelo Facebook nós temos a Ivani Dalla Costa, bom dia família Nazaré, bom dia Dom Neri, sua bênção. Um abraço carinhoso de Osmar, Ivani e família. Também em nossa companhia está Vanderlei Lima, também conosco a Cleusa Mendes Vilela. Bom dia, Dona Neri, sua benção. Ela que está acompanhando também através do Facebook.
0: Muito bem, então vamos para a oração final de encerramento deste nosso programa de hoje, levando em conta o que vocês nos enviaram como intenção, como gratidão, sempre colocando-nos na presença e nas mãos de nosso querido, amado e bom Deus. O Senhor é bondoso, compassivo e carinhoso. Bendize, ó minha alma, ao Senhor e todo o meu ser, seu santo nome. Bendize, ó minha alma, ao Senhor. Não te esqueças de nenhum de seus favores, pois ele te perdoa toda culpa e cura toda a tua enfermidade. Da sepultura ele salva a tua vida e te cerca de carinho e compaixão. Não fica sempre repetindo as suas queixas, nem guarda eternamente o seu rancor. Não nos trata como exigem nossas faltas, nem nos pune em proporção às nossas culpas. Quanto os céus por sobre a terra se elevam, tanto é grande o seu amor aos que o temem. Quanto dista o nascente do poente, tanto afasta para longe nossos crimes. Glória ao Pai, ao Filho e ao Espírito Santo, como era no princípio, agora e sempre. Amém. O Senhor é bondoso, compassivo e carinhoso. Hoje nós estamos tendo, porque já começou a Assembleia Diocesana do Acampamento. E daqui, diante deste microfone, quero pedir as orações de todos, para que os participantes que representam as paróquias possam ter a inspiração divina, permitir que o Espírito Santo nos conduza, nos ajude a discernir e fazermos o caminho da humildade e da comunhão. Obrigado, Regis, obrigado a todos, obrigado, Lucas, obrigado, Sandra, pelo café da manhã, não? Obrigado a todos, semana farroupilha, semana que vem, intensa, programação cheia, né? Muita festa, dança, que Deus abençoe o trabalho de nossa vida e a obra de nossas mãos. Em nome do Pai, e do Filho, e do Espírito Santo.
1: Amém. Amém.
0: Obrigado, um abração e até uma outra oportunidade. Amanhã, como disse, depois da celebração da catedral, tenho ainda um compromisso em Conselvan, mas segunda ou terça já estarei de volta com a graça de Deus. Abração, tchau, tchau.

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0: dia! Bom dia, bom dia, bom dia! Um lindo dia para você que acompanha a programação da Rádio Maria de Nazaré. Tô chegando com o nosso programa Sintonia com você. E aí? Como é que tá? Tá tudo bem? Tá tudo legal? Acordou feliz hoje? Já deu aquele bom dia? Já desejou aquele bom dia para Jesus? Já falou com ele para ele ficar com você no dia de hoje?
1: Cantar.
0: Já disse bom dia aí para as pessoas que estão perto de você, com quem, né, para quem acordou com você, as crianças, pro vovô, pra vovó. Já agradeceu a Deus hoje pelo esse sol maravilhoso? Pela sua vida,
1: com meus amigos,
0: pelo ar que você respira,

0: Bom dia aos sócios do Clube do Evangelizador. Bom dia para você que hoje festeja o dom da vida.
1: Pensando assim.
0: Olha, meu aniversário é dia 14, né? Na segunda-feira, mas já faz uma semana que eu já tô comemorando.
1: Só que agradecer.
0: Coisa boa, né?
1: Tem.
0: Senhor, bom dia. Obrigado por me receber em um novo dia. Antes de tudo, eu te convido a entrar, a ficar comigo. Guia-me hoje. Se eu perder o foco, traz-me de volta ao caminho certo. Se a ansiedade aumentar, acalma o meu coração, vai à minha frente, abre as portas certas. Enquanto espero, dá-me paz e força para enfrentar as incertezas. Senhor, eu te amo e não tenho vergonha de dizer isso. Hoje quero compartilhar essa oração linda com todos vocês que estão ligadinhos acompanhando a nossa programação. Tu já me trouxes até aqui, Senhor, e eu confio que cuidará de tudo que está por vir. Em nome de Jesus, amém!

sábado para todos vocês, meus ouvintes de Castanheira, você de toda a região, você que me acompanha também, Brasnorte, Juara, Porto dos Gaúchos, Campo Novo dos Parecis, você que em outras cidades, em outros estados, em outros países nos acompanha, você no centro de Juína, você no comércio, você que me concede carona nessa manhã de sábado, um ótimo dia para todos vocês e muito obrigada pelo carinho, sejam todos bem-vindos. Eu estava conversando com uma amiga sobre o tempo, né? Sobre a correria da gente, do dia a dia. A gente lida na vida hoje como se a gente tivesse muito tempo, né? A gente acelera os áudios, a gente fala que está trabalhando muito, que não tem tempo de visitar um amigo, uma pessoa querida. Alguém, algum velhinho, né? Que é amigo da gente, que a gente sabe que se a gente parar para pensar, tem muito tempo na Terra. Pelo menos a gente pensa que tem, né? A gente sempre acha que pode deixar as coisas para outro momento. Ah, depois a gente se vê. Ah, uma hora dá certo. Ah, que saudade e tal, né? Mas a gente nunca arruma tempo para estar perto das pessoas que a gente ama. A gente banaliza o termo saudade, esquecendo que é fundamental priorizar. Porque se tem uma coisa, nessa vida é a urgência do agora. A gente precisa valorizar as oportunidades e sim dizer tudo o que pode para aquelas pessoas que a gente ama nos momentos que a gente está com elas. Fazer acontecer os encontros que são indispensáveis, cuidar muito do que a gente fala para quem a gente ama, porque a gente às vezes magoa, né? Porque a gente nunca sabe se vai ter outra oportunidade, a gente nunca sabe se esse é o último momento que a gente vai estar com aquela pessoa. Acho que colocar o máximo em pratos limpos, os maus entendidos com aquelas pessoas que fazem a diferença na nossa vida, abraçar muito, olhar no fundo dos olhos, dizer aquilo que está dentro, né, da gente. Não economizar sentimentos, ser menos orgulhoso, menos orgulhosa e ser mais inteligente. Para mim, inteligência é a gente saber que não, a gente não tem tempo. E é algo que... E o tempo escorre, né? Que passa rápido demais. E quando a gente vê, a gente não tem mais oportunidades para dizer o que a gente queria, o que a gente gostaria que a pessoa soubesse. Por isso, ame mais, perdoe mais, viva mais. Você que está acompanhando aqui o nosso programa, às vezes a gente perde oportunidades, né? Como eu disse aqui, de conversar com as pessoas, de resolver um mal entendido. Então que hoje você aproveite essa mensagem para refletir como você tem vivido a sua vida e como você tem vivido o seu tempo. Está gastando o seu tempo com o quê? Está gastando o seu tempo com coisas boas, com as pessoas que você ama? Tá deixando de lado as pessoas que você ama por causa de algo que não é tão importante assim para você? Então, que a gente possa fazer essa reflexão nesse fim de semana, aproveitar, né, as pessoas que estão aqui perto da gente, as pessoas que são pessoas que nos querem bem também. E quando você chegar perto de alguém, quando você se aproximar das pessoas, que você faça as pessoas se sentir melhor do que elas estavam. Existem pessoas muito negativas, né? Existem pessoas que chega perto da gente, consegue deixar a gente para baixo, né? Que você não seja essa pessoa. Que se for para você abrir a sua boca para falar algo, que seja algo bom, que seja algo que vá agregar na vida do outro e não que você vá fazer as pessoas ficarem tristes.

0: mais, perdoe mais, demonstre o seu sentimento. Tem gente que acha, tipo assim, chato, né, demonstrar o quanto ama. Eu sou uma pessoa super emocionada, gente. Eu amo demonstrar o meu amor, o meu carinho. Eu amo. Ah, eu sou meio ciumenta também, né? Aliás, bem ciumenta. Mas eu tenho o ciúme das pessoas que eu amo, né? A vida é maravilhosa e a gente tem sim que ser gratos a Deus todos os dias pela oportunidade de podermos vivermos, de podermos estar perto das pessoas que a gente ama, né? E hoje eu acordei assim, ó, com o coração cheio de gratidão, de verdade, né? De, assim, o coração repleto de gratidão, na verdade, todos os dias.
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0: eu sou muito grata a Deus.
1: Vai ser um dia incrível.
0: O meu dia vai ser incrível, o seu.

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Galera, chegando por aqui no nosso telefone WhatsApp, legal, a Elaine, também o Rodrigo, estão lá na ponte do Rio Juruena, lá na borracharia, ligadinhos, curtindo aqui o programa, já chegando por aqui, tudo certo por aí, Eliane?

0: gente tem o nosso quadro Cantinho da Criança.
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0: Baixinhos que já estão ligados, curtindo aqui a nossa programação. Um abraço pra vocês. Sejam bem-vindos. A Sandra quer ouvir vocês hoje aqui no programa, tá bom? 3566-2702.
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0: O seu Edivaldo Rig Magrão já tá chegando por aqui. Tudo bem, seu Edivaldo? Bom dia, minha amiga Sandra. Toca a música Deixa a Vida Me Levar com o Zeca Pagodinho. É o Edivaldo Rig Magrão. Tá na escuta. Legal, obrigada, viu, pelo carinho de vocês. Hoje tem sorteio aqui no programa, só mandar sua mensaginha, já tá valendo. A Vani Maria dos Santos também tá ligadinha com a gente. Bom dia, Sandra. Marinalva Guimarães, bom dia. Um ótimo dia pra você, essa linda. Pra todos os meus familiares também, dos seus familiares.
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0: Vinícius também tá ligadinho, tudo bem, Marcos? Bom dia, Sandra.
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0: A Nena é de Virgem, também tá ligadinha, veio fazer uma visita pra gente hoje. Bom dia, Sandrinha, desde já parabéns, viu? Felicidades, muito sucesso na sua vida. E que o Papai do Céu te abençoe com muito, muito, muito, muita, muita saúde. É, você é muito querida, te adoro, beijos. Ô, Nena, obrigada.

0: você, caçadora, para deixar a nossa manhã muito mais gostosa. Olha as melhores músicas aqui na programação da Nazaré FM. Sabadão, sabadão. Excelente fim de semana para todos vocês. Que você possa aproveitar bastante, né? O fim de semana, perto da família, perto das pessoas que você ama, dos amigos. 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E hoje a gente vai fazer o sorteio de uma cartela também aqui no programa.
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0: Aí, Vanete Almeida, tá ligadinha, tá curtindo o programa, tudo bem, Vanete? Bom dia! Ana Maria na Fazenda Londrina, bom dia, Sandra. Próxima música ofereço para todos os ouvintes, valeu! Minha amiga Cirlei lá na Gleba São Bento, em Brasnorte, tá ligadinha também, tudo certo por aí? Fala comigo, Cirlei!
2: Bom dia, Sandra Bessan, com muita alegria. Ei, Sandra, rode a música para mim, Maria Passa na Frente. Ofereço para você, pra Renilda, pra Creuza Mato, Creuza Rosa, Nelice, Josefa, pra Silvia, pra Nelice, pra Barba e todos que estiverem na escuta, um ótimo dia pra nós, que Deus sempre nos abençoe.
0: Amém!
2: E pra Sirlene, mais um vigilinho.
0: Ah, valeu! Obrigada, Sirlei, pela sua participação. Pessoal na Gleba São Bento, em Brasnorte. Só ali na Água da Prata, também em Brasnorte, né? Temos muitos ouvintes que estão ligadinhos, sintonizados aí. Quero mandar um luzinho, um bom dia pro Agenilson, tudo certo por aí. Pessoal lá na Santo Agostinho, meus amigos, um abraço pra vocês. Padre Jefferson, bom dia pra Josi, bom dia pro Zé. Bom dia pras meninas lá na Pastoral também, que estão ligadinhas, acompanhando a gente, né? Um abraço pro pessoal que acompanha a gente da Caritas também, as meninas do Bazar.
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0: Marcelino também tá ligadinha aqui no programa Tudo Bem, Palmira. Bom dia, Sandra. Que tenhamos um ótimo sábado. Amém. A Vanilza Souza também tá ligadinha. Tudo bem, Vanilza? Bom dia, Sandra. Quero participar do sorteio. A Ana Rita Riscaroli também ligadinha. Sandra, bom dia. Olha, a gente está na melhor idade, né? Sou grata a cada dificuldade enfrentada, pois são através dela que a gente sabe exatamente o valor da vida que a vida tem, né? Felicidade sempre para você. Sandra, muito obrigado, Ana. Um beijo para você. Ontem encontrei as meninas. Elas vieram aqui me dar um abraço, né? Me viram ali, tava no vizinho e elas me viram. Gente, que abraço gostoso. Um beijo. Beijo, né? Pra toda a galerinha que tá aí curtindo também, tia Sandra. A Maria Natalina tá ligadinha. Ó, daqui a pouquinho eu quero trazer aqui mais participações, né? Bastante participação chegando por aqui. E você também pode participar com a gente para concorrer à cartela, né? Do show de prêmios lá da Semana Farroupilha. E também o ingresso pro jantar, tá certo? Só mandar um oi aqui, já tá valendo.
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0: duas. Eu vou trazer um intervalo rapidão, na sequência. Tô de volta com muito mais música pra você.
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Moça Bonita, 9h45. Já vou trazer mais participações. 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

0: família, estão ligadinhos, né? Abraço pra vocês e obrigada, viu, pelo carinho. E tem mais canções, tem mais música aqui no nosso programa. Ô, Liane, tá tudo bem por aí, né? Liane, o Juan estão sempre ligadinhos acompanhando aqui o programa. A Maria Natalina também tá acompanhando a gente, mandou áudio aqui, deixa eu ouvir. Tudo bem, Maria? Fala comigo.
1: Bom dia, minha linda.
0: Bom dia. Um beijo. A dona Jacira também tá ligadinha. Tudo bem, dona Jacira? Bom dia.
2: Bom dia, Sandrinha.
0: Bom dia.
2: Tudo bem com você?
0: Tudo ótimo.
2: Hoje eu venho nessa manhã agradecer. Pela minha viagem, vendo tudo bem, e pedi uma música, agradeço a Deus, obrigado a Deus, se tiver como você rodar ela aí para mim, por favor, você falou tudo, totalmente a verdade, Silvia, estou na escuta, estou ligadinha, só não estou quando eu não estou em casa, mas essa rádio aqui é maravilhosa. Aí eu ofereço essa música para vocês da rádio e para meus filhos todos, para meus netos, para todas as minhas amigas e para minha mãe, para todos os meus irmãos e para quem está na escuta. Obrigado, Sandra.
0: Valeu, dona Jacira.
2: Um ótimo dia para você, abençoado de Deus.
0: Amém, muito obrigada.
2: E um final de semana abençoado.
0: Eu agradeço. Para a senhora também, para a família, tá bom? Agradeço, né, o carinho, a companhia. A Ana, Carla, também tá ligadinha. Tudo bem, Aninha?
3: Bom dia, tia. Tudo bem com a senhora? Comigo está tudo bem.
0: Que bom.
3: Eu quero a próxima música oferecer para minha mãe, para o meu pai, para a senhora, para minha tia Brosina, tá ligadinha no seu programa.
0: Com
3: lá
0: certeza.
3: Da
0: N2. Valeu.
3: Tchau, tia.
0: Beijo. Valeu, Aninha. Obrigada pela sua participação. A Marinalva Guimarães também tá ligada com a gente. Tudo bem, Marinalva? Bom dia, Sandra. É um ótimo dia para você, né? A Nair de Almeida também tá ligadinha. Bom dia, Sandra. Liversina, bom dia.
4: Bom dia, Sandra. Aqui é o Davi Luca do Mundo 4.
0: Oi, lindeza. Deus te abençoe.
4: Eu vou querer a música Volta da Guerra. E se não tocar, vou querer Criança Feliz. Tchau.
0: Beijo. Tá bom.
5: Ô, tia Sandra, aqui é Valentina. Toca uma música de criança.
0: Oh, lindeza. Valentina, beijo. Davi Lucas, beijinho. Também a Liversina, a família que estão aí ligadinhos acompanhando a gente, né? Que coisa boa ter vocês aqui. Carol, tudo certo? Beijinho também. A Genuína, bom dia, Sandra. Tô ligadinha. A Esther, lá da Fazenda Motorama, também acompanha a gente. Bom dia, tudo bem? Fala
6: bom
0: comigo.
6: Bom dia, Sandra. Tudo
0: bom
6: bem?
0: Dia. Tudo
6: Ô,
0: certo.
6: Sandra, roda aí pra nós a música A Dona do Pedaço. Com Xande de Pilares. Roda pra nós aí, fazendo um favor, Sandra, e um abençoado dia aí pra vocês.
0: Valeu, um abraço, Esther. Todo o pessoal na Fazenda Motorama, em Castanheira, ligados aqui na programação. Maria Rodrigues, minha querida amiga, bom dia, Sandrinha, ligadinha na programação, seja bem-vinda. Você sabe que você mora no meu coração e não paga aluguel, né? A Solange de Souza Pereira também ligada, bom dia, Sandra, tudo bem? Olha, estou aqui na escuta do seu programa, eu não sou de participar muito, mas, ó, estou ligadinha todos os dias na Nazaré, viu? Quero participar do sorteio, beijos. Valeu, Solange, obrigada, viu? Pelo carinho, pela companhia, né? A família lá na linha 9, a família do meu amigo Zé Preto, abraço pra vocês. Mandar um alôzinho pra Célia também, né? Que está lá na Casa de Retiro acompanhando aqui a nossa programação. Ah, deixa eu, tem um montão de participações aqui, a gente vai trazendo, né? Mais participações. Eu tenho um recado aqui, cadê? A minha amiga Vitória, né? Que é a filhinha da Silvia, ela comunica que ela perdeu um iPhone preto, né, tem uma capa rosa. Quem encontrou, por gentileza, deixar aqui na rádio, né? Ali, ela perdeu entre o trajeto da praça do módulo 5 até o Serve Bem, né? Se você encontrou esse aparelho celular, né, pode deixar aqui na rádio ou entrar em contato com a minha amiga Silvia, né? Deixa eu ver aqui o telefone da Silvia, é o 66-999-170868, tá bom? Se você encontrou nesse iPhone aí no trajeto da Praça do Módulo 5 até o Serve Bem, né? O comercial Serve Bem no Módulo 5, é um iPhone de cor preta, capa rosa, né? Por gentileza, entre em contato, é da Vitória, no 66-999-170868.

0: Márcia Farezinho ligadinha. Bom dia, Marcinha, tudo certo? Dona Cristina Ramírez. Bom dia, dona Cris.
1: Bom dia, Sandrinha.
0: Bom dia, fala
1: como
0: comigo.
1: Como é que a senhorita tá? Tá bem hoje?
0: Eu tô ótima.
1: Eu desejo um sábado abençoado pra você e toda a sua família, tá bom, minha princesa? Então, põe aquela música pra mim. Jantar com Jesus. Mando para dona Cecília Nunes, tá bom? Para todos os teus ouvintes que gostar. Esteja um bom dia. Vamos ver se você não esquece hoje, né?
0: Não esqueço.
1: Então, você não viu meu áudio, né, minha princesinha?
0: Verdade.
1: Beijo, tchau, tchau.
0: Ontem passou em branco, né, dona Cris? Ó, um beijo para a senhora também. Muito obrigada pelo carinho e pela companhia. Ó, chegando aqui o Fernando de Sorocaba e o Murilo Ruf, já vai sabendo, 9h55.

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0: Pagodinho aqui do nosso Sintonia com você. Pra você que acompanha a nossa programação, olha, sejam bem-vindos. Gente, a semana que vem começa a Semana Farroupilha. De 16 a 20 de setembro, nós teremos a Semana Farroupilha no CTG Relembrando os Pagos. Aí na quarta-feira, dia 16, nós teremos às 5 horas da manhã o Café Campeiro. É até às 8 horas, né, o café da manhã. Vocês podem passar por lá antes do trabalho, né? O Neri só não falou pra mim qual que é o valor do café, né, Neri? Se estiver ouvindo, depois você me responde. Aí nós teremos a Missa Crioula às 19 horas e 30 minutos. Depois da missa, nós teremos um delicioso jantar. Vai ter galeto, porco no tacho e acompanhamentos. R$35 apenas o valor do ingresso, viu? Na quinta-feira, a partir das 5 horas, nós teremos também o Café Campeiro. Na sexta-feira, tem também o Café Campeiro, né? A partir das 5 horas. E a partir das 22 horas e 30 minutos, tem um grandioso bailão com o Luciano e banda, ó, a banda Sorriso. O ingresso é R$30 mulher e R$50 homem, tá bom? Você é um convidado especial. Para quem gosta de dançar, né? Uma excelente oportunidade. Aí no domingo, dia 20, dia do gaúcho, a partir das 11 horas, almoço, comboio no rolete, costelão, galeto, porco no tacho, acompanhamentos. E depois do almoço, nós teremos o sorteio do grandioso bingo com 3 motos elétricas, 1 motor de polpa, 5 amperes e também uma TV de 43 polegadas, tá bom? Para adquirir os ingressos para o almoço, jantar, você pode falar com o Neri no telefone 99997-1368, tá certo? Vai ser uma festa maravilhosa, você é um convidado para estar junto com a gente. E olha, eu vou prosseguindo aqui com o nosso programa, no oferecimento todo especial dos nossos apoiadores culturais. 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Alzenira, tudo bem, Alzenira? Bom dia, Sandra, bom dia. Quero participar do sorteio combinado. A Lucinéia Aparecida Sanches também tá ligadinha. Tudo bem, Lu? Beijo, minha amiga. Sandrinha, bom dia. Me coloca no sorteio aí. A próxima para todos os ouvintes. A Rosimar na linha 7 também tá ligadinha acompanhando a gente. Bom dia, Sandrinha. A próxima música para todos da linha 7, Fazenda Indiana. Rosimar e Adailton, estamos ligadinhos. Bom dia para você. A Elisa também tá ligadinha. Bom dia, Sandra. Tem como tocar a música do Padre Zezinho? Família? É a Elizabeth, né, que tá ligadinha acompanhando a gente. É oração da família que você quer, Elizabeth? Fala comigo. A Dona Cleusa Rosa também tá ligadinha. Bom dia, Dona Cleusa Rosa.
1: Bom dia, minha linda. Um bom tempo não fala nada, né, Sandra?
0: É verdade, tu tá me abandonando.
1: Você e todinha família, eu estou bem, com as graças de Deus. A gente só tem que agradecer por mais um dia, né?
0: Isso mesmo.
1: Bom final de semana, um bom dia de semana aí amanhã pra vocês. E ofereço a próxima para todos que tá aqui na palmiteira.
0: Valeu, um beijo. Obrigada, Dona Cleusa Rosa, pelo carinho e a companhia. Quem também tá ligadinha, Silvone Gomes. Bom dia, Sandrinha. Ligadinho, um abraço. Abençoado final de semana para todos. Valeu. A Dona Alvorinda da Luz também tá ligadinha. Tudo bem, Dona Alvorinda?
2: Bom dia, Sandra. Bom dia.
0: Bom dia. Tudo
2: ótimo.
0: Bom dia,
2: programa. Na Rádio Nazaré.
0: Ai, que bom.
2: A mais ouvida do Brasil.
0: Que linda.
2: Eu quero participar do sorteio, tá bom?
0: Aham.
2: Uhum. Eu quero ouvir uma música aqui do... Se você toca a música do Gustavo Mendes. Você sabe qual é que é, tá?
0: Aham.
2: Uhum. É nóis. Vai ser ontem meu aniversário. Amanhã depois vai ser o teu. graça de Deus.
0: Valeu, beijinho. Dona Alvorinda, eu agradeço o carinho, a sua companhia. Eu quero cumprimentar aqui os nossos aniversariantes, né, nesse mês de setembro. A Nelice esteve de aniversário dia 3 de setembro. Dona Inglacir, dia 10. Dona Inglacir, tudo bem? Teve bolinha aí. A Dona Alvorinda, ontem, né, esteve de Nivre. A Vanilde, a Vanilda de Oliveira Dalmasso, também dia 11. Dia 13, a Dona Elizabeth. Amanhã, né, Elizabeth e Patrícia Mariano, a da Divino Espírito Santo, vai estar completando mais um ano de vida. Eu já quero dedicar o programa de hoje especialmente para Dona Elizabeth, porque amanhã a gente não tem programa, né? Só o Carlos Pedroso que vai estar por aqui. Aí, na segunda-feira, chega eu aqui, né? Ficando mais experiente. A Ivani Martins dos Santos, também Dona Ivani, né? Vai estar junto comigo de aniversário. Dia 20, a Antônia Maria de Jesus Moreira, Dona Maria Moreira, e também o meu amigo Damir Teixeirinha, dia 24.
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0: Legal, parabéns aos nossos aniversariantes. Muita saúde, muita paz. Eu vou trazer aqui o Eduardo Costa cantando Imagina Eu. Aí depois eu já vou trazer o nosso quadro Cantinho da Criança.

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1: Muito bem, chegou o momento de trazer aqui a nossa, nosso cantinho da criança, com a nossa historinha de hoje. Nosso tempo tá rodando por aqui, né? A Glória Lúcia tá ligadinha, tudo bem? Glória, Sandra, bom dia. Quero oferecer toda a programação para os meus pais, que hoje eles estão completando 56 anos de casados. Que Deus continue abençoando eles. Se possível, toca a música do Padre Zezinho, Oração pela Família. Vou trazer essa canção. Ah, o João Paulo também tá ligadinho. Bom dia, minha irmã Sandra. Estamos ligadinhos no seu programa, aqui no Depósito do SHM. Valeu, João. Um abraço. O Rodinei Ruiz de Souza também tá ligadinho. Bom dia. A próxima música para todos da Terra Roxa, para mãe Antônia, irmão Robson, é o Rudinei Ruiz de Terra Roxa, ligadinho na programação. Valeu, Rudinei. Deixa eu ver quem mais. Dona Vera também tá ligadinha, a Sueli, né? Eu vou trazer depois do nosso do nosso cantinho da criança mais participações. Obrigada pelo carinho de vocês, pelas participações. Ô, seu Firmino, bom dia. Bom dia para as crianças, né, que estão ligadinhos, acompanhando sempre a nossa programação. Ô, Miguel, bom dia.
2: Bom dia, tia Sandra. Aqui é o Miguel. Hoje eu estou ligadinho na rádio. Hoje eu escolhi a música de Paulo e Paulinho, no seu braço de Deus. Eu ofereço pro meu pai, pra minha mãe, pra todos que estiverem ligados na rádio, pra vocês da rádio. Me coloca no sorteio.
1: Um abraço, seu querido. Miguel, um beijo. E a Nelice passou aqui pra mim. 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Obrigada, Nelice.

do rádio para acompanhar a nossa historinha. Eu amo essa historinha que eu vou trazer hoje para vocês, né? Que é a historinha João e o Pé de Feijão. Eu adoro. E eu quero mandar um alôzinho especial para uma galerinha que tá curtindo a gente, né? Sempre acompanhando aqui. A Jéssica Daiane. Tudo bem, Jéssica? Beijinho para você. Obrigada, viu? Por estar sempre ligadinha aqui com a tia Sandra. Também um alôzinho para Vitória. Um beijo carinhoso também para Maria Alice, né? Que tá acompanhando aqui o programa. Obrigada, crianças, por estarem sempre ligadinhos. O José também tá ligadinho, né, José? O Davi, né? Essa galerinha aí curtindo sempre aqui o programa. Abraço pra vocês. Aumenta. Ah, deixa eu mandar um alôzinho também pra Alice, o Augusto, o Thiago, a Maria Catarina, a Laura, né? A Valentina, a Maria Estela. E também estão sempre acompanhando a gente, a vovó Maria Guebara. Vamos acompanhar a historinha.

0: João e sua mãe, Dona Ruth, moravam na área rural de uma cidade do interior. No tempo em que o pai de João era vivo, eles eram muito ricos, mas agora tudo estava mudado. Só tinham a vaca Lili, que lhes dava leite, e as galinhas, que já não eram muitas, andavam sumindo uma a uma. Estavam passando uma fase difícil e a situação piorou quando Dona Ruth ficou doente. Não tinham dinheiro nem para comprar remédios. Então Dona Ruth chamou o filho e disse: João, venha cá e preste atenção. Leve a vaca Lili ao mercado e venda pelo melhor preço que conseguir. Se eu não estivesse tão fraca, iria com você. Consternado, João respondeu:
1: Fique tranquila, mamãe. Farei de tudo para ajudá-la.
0: João chamou a vaca Lili e juntos pegaram a estradinha para a cidade. Os dois estavam muito tristes, pois sabiam que iam se separar. No caminho, encontraram o velho Zé do Brejo sentado à sombra de uma frondosa árvore, que perguntou:
2: E aonde você vai com essa vaquinha mimosa?
0: E João, acabrunhado, respondeu:
1: Eu vou ao mercado vender a minha vaca. É que eu preciso muito desse dinheiro.
0: E o velho Zé do Brejo fez uma oferta:
2: Pois então eu compro sua vaquinha.
0: E Lili, que até então estava calada, disse:
3: É agora que a vaca vai para o brejo.
0: E o velho continuou:
2: Vou cuidar muito bem dela. Onde eu moro, ela vai ter muito espaço para viver, com muita sombra e água fresca.
3: Blá, blá, blá. Isso é conversa para boi dormir.
2: Você me entrega a vaca que eu te dou esse saco de feijões.
0: Lili sentiu-se ofendida com a proposta e reclamou:
3: Nem que a vaca tussa.
0: E agora foi a vez do João falar:
1: Ah, não, minha vaca vale muito mais do que isso.
2: Mas pense bem, menino, estes feijões são encantados. Quem os possuir ganhará fortunas.
0: Este argumento foi tentador e João acabou concordando. Assim que efetuaram a troca, o velho e a vaca Lili foram se afastando, ainda implicando um com o outro.
2: Se não der 30 litros, eu chuto o barco.
3: Assim você me deixa louca.
2: Vaca louca, essa foi boa.
0: Embora a princípio tivesse dúvidas, agora João tinha um palpite de que os dois acabariam se entendendo e pensou:
1: Agora eu vou mostrar para mamãe o grande negócio que eu fiz.
0: Todo orgulhoso de seus feijões, voltou para casa.
3: João Felipe, o que é que você fez?
2: Oh, oh. Quando a minha mãe fala meu nome completo, é porque eu estou muito encrencado. Troquei a vaca por esses feijões.
0: E a mãe, exasperada, gritou:
3: O quê? Não acredito! Uma vaca por um saquinho de feijões? Um dia que você estava com a cabeça!
0: E o menino ainda tentou explicar:
1: Mas eles são especiais!
3: Especiais? Nem se eles fossem de ouro!
1: Melhor ainda, mamãe, eles são encantados!
3: E você acreditou nessa mentira? Como você foi tolo, menino! Veja! São feijões comuns, iguais aos outros.
0: E num misto de raiva e desespero, jogou os feijões pela janela. João ainda tentou acalmá-la e dizer alguma coisa, mas ela não quis saber de mais nada. Ela estava à beira das lágrimas quando falou:
3: Nós já estamos sem dinheiro e você ainda me apronta uma dessas? Vá já para o quarto pensar no que você fez.
0: João, bem abatido com o acontecido, foi se deitar, ainda sem acreditar no golpe em que havia caído.
1: Preciso convencer a mamãe de que os feijões são mesmo encantados. Mas ela os jogou no jardim.
0: E em meio a esses pensamentos, João acabou adormecendo. Em sonho, a fada Fafá apareceu para ele. Estava muito iluminada, apontando para cima e com sua voz doce, dizia, tranquilizando João:
1: Não tenha medo, meu menino. Vá direto em busca de seu sonho. Para conquistar o sol, você tem que enfrentar as nuvens. Coragem, meu bem, coragem.
0: E dizendo isso, desapareceu. João acordou sobressaltado. Seu coração batia tão rápido que parecia tarol de fanfarra. Foi quando pensou:
1: O que será que a fada Fafá tentou me contar?
0: Neste momento, percebeu que o quarto estava escuro. Alguma coisa impedia a luz do sol de entrar.
1: Mas o que... Oh, um pé de feijão enorme! Eu sabia! Os feijões eram encantados mesmo! Foi só a mamãe os jogar na terra que eles germinaram? Peraí, o que foi mesmo que a fada Fafá disse? Buscar o sonho, enfrentar as nuvens, coragem... Já sei! Vou escalar o pé de feijão!
0: João vestiu-se rapidamente, colocou sua mochila nas costas, botou seu boné virado para trás e saiu pela janela, agarrando-se nos galhos do pé de feijão. Foi subindo bem devagar no começo e, ao adquirir mais prática, aumentou a velocidade. João subiu tão alto que onde ele estava só os passarinhos conseguiam chegar. Durante todo o percurso, ia repetindo para si mesmo:
1: Buscar o sonho, enfrentar as nuvens, coragem.
0: João avistou mais acima uma nuvem escura. Ficou morrendo de medo de atravessá-la, mas se lembrou da fadinha, criou coragem e seguiu em frente. Chegou então à entrada de um grande castelo. Nele tinha uma porta altíssima e janelas imensas. João pensou:
1: O dono desse castelo deve ser um gigante.
0: Respirou fundo e entrou. Ficou abismado. Tudo lá dentro era enorme também. Os móveis, os quadros, as cadeiras... Tudo muito grande. Neste mesmo instante, ouviu barulho de pesados passos na escada. Com o coração quase saindo pela boca, João se escondeu atrás de uma coluna. Foi quando surgiu o gigante Vogal.
4: Carinha, venha já aqui. Galinha, venha já aqui.
0: Uma linda galinha preta de penas luzidias se aproximou do gigante. João a reconheceu no mesmo instante e pensou:
1: É a minha galinha Tatá que tinha sumido.
0: E o gigante Vogal ordenou:
4: Bote aqui um ovo só.
0: A galinha obedeceu imediatamente e botou na mão do gigante um ovo de ouro. Enquanto o gigante guardava o ovo em seu cofre de segurança, a galinha ficou em cima da mesa. João subiu na cadeira do gigante para alcançá-la. Aproximou-se devagar e cochichou.
1: Tatá,
5: Sou eu, João.
6: Ah, é você? Que saudades! Quem é vivo sempre aparece. Por onde você andava?
5: Fale baixo.
6: Falar baixo? Por quê? O que foi? Por que você está me cutucando?
0: João tentava colocar a galinha Tatá na sua mochila, quando o gigante Vogal voltou.
4: Ah, ah, muito cheiro de guri!
0: João, apavorado, tentava fugir, enquanto a Tatá, escandalosa, continuava gritando.
6: Socorro! Quem apagou a luz?
0: E o gigante viu João saindo com a valiosa galinha e gritou.
4: Seu ladrão, volte aqui!
0: João finalmente escapou e começou a descer pelo pé de feijão. O gigante Vogal continuava no seu encalço.
4: Eu te pego, hein, guri?
0: João, muito ágil, conseguiu boa distância de vantagem. Ao chegar no chão, pegou um machado e derrubou o pé do feijão. O gigante despencou de lá de cima e ele era tão pesado que abriu um enorme buraco no chão. O buraco era tão fundo que, se bem andou, o gigante Vogal agora já deve estar na China. João chamou sua mãe e lhe contou o que acontecera. Depois, abriu sua mochila e a galinha Tatá, sempre muito falante, colocou a cabecinha para fora e disse para a dona Ruth.
6: Ah, é você? Que saudades! Quem é vivo sempre aparece! Por onde você andava?
0: E a partir desse dia, a fartura voltou à casa de João, graças aos ovos que a galinha Tatá botava todos os dias.

estão acompanhando a historinha João e o Pé de Feijão. Que legal, né? Você que acompanha aqui o programa Sintonia com Você, a gente vai trazer o nosso intervalo bem rapidão e a gente volta para ouvir mais uma música. E daqui a pouquinho tem oração pela família.

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0: 10 horas 43 minutinhos aqui na programação da Nazaré FM. Gente, tem mais participações aqui para eu trazer. Nosso tempo já tá finalizando, acabando por aqui, né? E eu quero trazer essas participações. Deixa eu ver quem é que tá falando comigo.
1: Bom dia, povo da Rádio Nazaré. Bom dia, Sandra. Para você que estiver aí.
0: Ah, Camila.
1: Eu queria pedir a música A Bruxa Mestre Cuca, do Caldo de Feijão. Pra alegrar todas as crianças.
0: Valeu, obrigada.
1: Do Caldo de Feijão, a Bruxa Mestre Cuca do Caldo de Feijão.
0: Valeu, Camila. Beijinho pra você, obrigada pela sua participação aqui no programa, tá bom? A Sueli também tá ligadinha, tudo bem, Sueli?
2: Sandra, bom dia, bom,
0: bom dia.
2: Tudo bem. Hein, Sandra? Hoje eu quero pedir a música de Reginaldo Manzotti, Padre Reginaldo Manzotti. Como é bom ter fé. Oferecer para você, para todos da Nazaré, para todos da minha família, para o meu papai Firmino, para minha amiga Silvia e para todos que estão na escuta desse maravilhoso programa.
0: Valeu.
2: Um abençoado fim de semana, Sandra.
0: Beijinho, Sueli. Muito obrigada, viu, pela sua participação. E olha, hoje está acontecendo, durante o dia todo, o feirão da habilitação da CNH do Brasil, com exclusividade lá na Autoescola Interlagos, viu, gente? Aproveite hoje o dia todo. Meu amigo Will, junto com a sua equipe, vai estar por lá para atender a toda a população de Juína. Ô, Vera, bom dia. Fala comigo.
3: Bom dia, Sandra.
0: Bom dia
3: a todos os que estão ligados aí ouvindo o seu programa. Quero te parabenizar pela mensagem de hoje que você falou no início do programa. Também, se possível, quero ouvir a música Tiquitita e oferecer para todos os pequeninos e todas as pequeninas que estão ligadas aí no seu magnífico programa. E também para todos os aniversariantes do dia.
0: Valeu, Dona Vera, muito obrigada pelo carinho, pela sua participação aqui na programação da Nazaré. Dona Vera e o seu Elvis estão lá na loja A Jubileu, ligadinhos, acompanhando. Um beijinho, Glória, obrigada. Ah, deixa o Dionísio, né, que tá ligadinho também, acompanhando a gente. Valeu. Deixa eu ver aqui, hoje... os pais da Glória, né, estão completando 56 anos de casados hoje. A gente já vai trazer aqui a canção Oração pela Família, especialmente para vocês, tá bom? Que Deus os abençoe. É o Dionísio e a Ilga, né? Agora sim entendi a mensagem. Um beijo, viu, Glória? Obrigada pela sua participação. A Jéssica Calazans também tá ligadinha. Bom dia, Sandra. Estamos ligadinhos. Obrigada pelo alôzinho para os meus pequenos Davi e Thiago. Ó, manda a próxima aí para todos aqui da Fazenda. Tá? Beleza, um beijo. Ó, nós vamos fazer um sorteio de duas cartelas, né? Lá da Semana Farroupilha, do CTG. Também tem dois ingressos pro baile e aí tem dois ingressos pro jantar, viu? Todas as participações aqui estão concorrendo. A Zildinha tá ligadinha. Bom dia, Sandra. Na escuta, como sempre. Ah, deixa eu ver aqui, Sandra, bom dia. Manda alôzinho pra Alzenira, né? Que está na escuta do programa. Valeu, Alzira, né? Um beijo, Alzira, obrigada pela sua participação. A Marli também tá ligadinha, né? Abraço. A Dona Lourdes e toda a família lá em Terra Roxa também acompanha a gente. A Luara, tudo bem, Luara?
4: Bom dia, Tia Sandra.
0: Oi!
4: Uma box. Eu coloco no sorteio.
0: Ô, meu amor, quer participar do sorteio? Manda um nome aí pra Tia Sandra. A Cleusa Rosa também tá ligadinha.
5: Ô, Sandra, no final do programa, canta parabéns pra minha neta, viu? Ana Laura, amanhã ela tá completando 2 aninhos, aí joguei a foto dela aí pra você.
0: Uhum.
5: Que amor de pessoa.
0: Linda, uma princesa.

0: coração. Que você continue crescendo em graça e sabedoria, viu? A Jenny Henrique também tá ligadinha, acompanhando o programa. Bom dia, Sandra, na escuta. Lúcia de Deus, tudo bem, Lucinha?
1: Oi, Sandra, bom dia. Também tô te ouvindo, quero participar do sorteio.
0: Valeu, beijo, gente!

aos nossos aniversariantes de hoje. Muita saúde, muita paz, né? Que Deus continue derramando bênçãos sobre a vida de todos. Dionísio, Dona Ilga, 56 anos de casados hoje. Que bacana, né? Que Deus continue abençoando essa união de vocês, viu? Tá chegando aqui, ó, Padre Zezinho, oração pela família. E a gente já volta com o resultado do sorteio.

0: Família, abençoa, Senhor, as famílias. Cleusa Francisca, bom dia. Sandra, me coloca no sorteio. Dona Cecília também tá ligadinha. O Luiz Carlos Furquim, obrigado a todos vocês pelas participações. Vou trazer aqui, gente, bem rapidão o resultado do sorteio, porque a gente já tá chegando aqui no finalzinho. Daqui a pouquinho tem, né, horário eleitoral gratuito e obrigatório pela Rádio Maria de Nazaré. Olha só as cartelas. Vamos ver para quem saiu as cartelas. Saiu para Ana Carla. Ana Carla foi a ganhadora de uma cartela, e a Eliane, lá da borracharia na Ponte do Rio Juruena. Alô, Eliane, ganhou a cartela, né? Parabéns. O ingresso, os ingressos para o baile saiu para Palmira Marcelino e para Lucinéia Sanches. O ingresso do jantar saiu, vamos ver para quem que saiu, o ingresso do jantar para o Marcos Vinícius e também para Silvone Gomes, tá bom? Parabéns, né, aos contemplados, as cartelas para Ana Carli, para Eliane da borracharia da Ponte do Rio Juruena, os ingressos do baile para Palmira Marcelino e para Lucinéia Sanches, e o ingresso do jantar para o Marcos Vinícius e também para Silvone Gomes. Parabéns, gente, ó, semana que vem tem mais sorteio, amanhã também tem sorteio no programa do Carlos Pedroso, participe da nossa programação, tá bom? Obrigada pelo carinho, pela companhia de vocês.
1: Eu fiquei zangado.
0: Vou deixar aqui essa última com o Gaúcho da Fronteira. Balança, Brasil! Semana Farroupilha, hein? De 16 a 20 de setembro. Você é um convidado especial para estarmos vivendo aí essa semana maravilhosa. Dia 20 é o dia do Gaúcho. Valeu! Carlos Pedroso. Amanhã tem Querência Amada, hein?

interrompemos nossa programação para a transmissão do horário eleitoral gratuito. 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
11: Olá, queridos filhos e filhas. É com grande alegria que vamos para mais uma catequese. E hoje eu tenho certeza que você vai gostar muito. Se tem gostado das anteriores, indique para os amigos, para as amigas. Quero lembrar que você sempre faça, dá um like e faça os seus comentários. Eu leio muitos comentários, a minha equipe também. E se você quiser sugerir um tema para uma próxima catequese, terei imenso prazer em poder responder, em poder ajudar a aprofundar a sua fé. Hoje nós iremos falar sobre conhecer a Bíblia. Isso mesmo, a necessidade que temos de conhecer a palavra de Deus. Você sabe que não faz muito tempo na história que a Bíblia era um instrumento, era algo exclusivo dos clérigos, dos padres. Inclusive, Santa Teresinha do Menino Jesus reclamava muito disso. E ela tinha o Evangelho, que era uma cópia manuscrita. Mas isso é outro assunto. Hoje, todos nós temos a oportunidade de termos uma Bíblia em mãos, mas será que nós conhecemos a Bíblia? Será que, se não conhecemos, é porque não sabemos ou porque não entendemos a importância de ler a palavra de Deus?

A Sagrada Escritura é muito mais do que um livro antigo. É palavra viva de Deus. A Sagrada Escritura é capaz de iluminar, corrigir e transformar nossa vida. Gente, o grande autor da Sagrada Escritura é o Espírito Santo. Vou repetir, o grande autor, não obstante os hagiógrafos, aqueles que escreveram, o grande autor da Sagrada Escritura é o Espírito Santo. Inspirada pelo Espírito Santo e escrita por mãos humanas, a Bíblia é alimento espiritual e guia seguro para o caminho cristão. São Jerônimo afirmou com muita clareza: desconhecer as Escrituras é desconhecer Cristo. Repito, porque é uma frase que expressa muito bem a proposta desta catequese. São Jerônimo, o grande tradutor da Bíblia, ele diz: desconhecer a Escritura é desconhecer Cristo. Por isso, cada leitura deve ser feita com fé, oração e abertura ao coração. Fé. Eu não vou ler um artigo de jornal. Eu não vou ler uma revista de fofocas da vida conjugal dos famosos. Eu não vou ver uma manchete de um TikTok, que geralmente as pessoas hoje só veem manchete, nunca lê o conteúdo. E ainda mais, lê manchete e não sabe a fonte. Aí, totalmente desatualizado. Hoje a dificuldade de ler é muito grande, porque vem tudo mastigado, tudo em imagem. É TikTok, é Instagram e tantas outras redes sociais. Gente, vamos voltar ao modo antigo. É preciso ler a Sagrada Escritura, mas é preciso entender que eu não estou lendo um livro qualquer. Eu preciso fé, oração, abertura do coração, permitindo que o Senhor fale conosco e nos conduza à conversão e à santidade. A Bíblia foi escrita, sim, por mãos humanas. Nós chamamos de hagiógrafos. Repito, e isso não te escandalize, a Bíblia foi escrita por mãos humanas, mas, atenção, sob a inspiração do Espírito Santo, ela contém a verdade de Deus, sem erro. Repito, porque é fundamental esse conceito. Ela contém a verdade de Deus, sem erro, adaptada à nossa linguagem. Aí que está. É difícil no Antigo Testamento, às vezes, eu entender. Porque aqueles que escreveram, escreveram no seu tempo, com sua forma de escrita, com o seu vocabulário, com a sua forma de composição. Então eu preciso entrar neste contexto. Frei Carlos Mesters, ele na introdução da Bíblia, ele diz que a Bíblia, vou usar um exemplo muito prático, é como um coco da Bahia. Tem uma casca dura. Se você levar o coco na mordida, você vai quebrar os dentes. Mas quando você quebra o que é cultural, o coco, a casca, é, na verdade, os termos difíceis, a distância de quando foi escrito, os costumes diferenciados. Quebrou a casca, você se deleita na água e na carne do coco. Frei Carlos Mesters, grande biblista. A Bíblia, ela é composta por 73 livros. 73. 46
são do Antigo Testamento e 27 do Novo Testamento. Repito, 73 livros, 46 do Antigo Testamento, 27 do Novo Testamento. Para encontrar uma passagem, é preciso observar número e a pontuação. Vou mostrar aqui, por favor, diretor, pega ali, câmera. Este número maior chama-se, consegui ali? Obrigado. Capítulo. E os números menores chamam-se versículos. Então, vou repetir de novo. Não vou ter pressa de explicar. Sempre vem capítulos e versículos. Muito bem. Vamos lá, de novo. A estrutura básica da abreviatura aí muda de livro para livro. Por exemplo, eu estou segundo Timóteo, mas, por exemplo, João, J-O. Repito que o número grande é o capítulo, o número pequeno é o versículo. Também é importante entender a pontuação e vírgula. Vírgula, você põe assim, capítulo 4. Hoje, por exemplo, o texto que eu vou fazer, capítulo 3, versículo 4, tracinho, hífen, até o 17. Significa o intervalo de um versículo ao outro para ser lido. Ponto. É o versículo saltado para o outro. Ponto e vírgula. Separa capítulo ou livro, livros diferentes. Às vezes você vai encontrar letras S ou SS. Indica versículos seguintes que devem ser lidos. Mas isso é muito mais prático quando a gente está numa formação presencial. Eu apenas dou os tópicos gerais. Como vimos, ler a Bíblia exige método. Entender capítulos e versículos facilita a localização. Mas o principal é que a Bíblia deve ser lida com oração. Deve ser lida em meditação, como eu disse, abertura do Espírito Santo. É a oração inicial que abre o entendimento. Os judeus têm um hábito que eu gostaria de citar aqui. Toda vez que um judeu vai citar um texto bíblico, evidentemente do Antigo Testamento, eles se levantam e tiram o kipar, em sinal de respeito. Como nós temos lido a Bíblia? Eu vou dar uma dica. Antes de ler uma Bíblia, um texto, invoque o Espírito Santo. Você vai ler um texto, não precisa ser longo, apenas diga, Divino Espírito Santo me ilumina. Ou uma frase simples, Espírito Santo, me faça compreender a Sagrada Escritura. Mas o que eu quero dizer que, e pressupor que você vai ler a Bíblia em oração. E a quem devemos nos dirigir antes de ler a Bíblia? Invocar o Espírito Santo. Leva a sério isso que eu estou lhe dizendo. Padre, eu posso ler a Bíblia em qualquer lugar? Sim, em qualquer lugar você pode ler a Bíblia. No ônibus, em casa, no quarto, no banheiro, na cozinha. Leia, leia, mas numa atitude de oração. Então, o que você vai fazer? Se invoque o Espírito Santo. Hoje o texto é 2 Timóteo, agora você vai ver ali, 2 Timóteo 3, 14, tracinho 16. Significa que eu vou ler a segunda carta de Timóteo, de Paulo a Timóteo, vou no número grande, capítulo 3, vou ler dos versículos
14 a 16. Tu, porém, permanece firme naquilo que aprendeste e aceitaste como certo. Tu sabes de quem o aprendeste. Desde a infância, conheces as sagradas letras, sagrada escritura. Elas têm o poder de comunicar-te a sabedoria que conduz à salvação. Pela fé em Cristo Jesus, toda escritura é inspirada por Deus e útil para instruir, para refutar, para corrigir, para educar na justiça, a fim de que o homem de Deus seja perfeito, qualificado para toda boa obra. Palavra do Senhor, graças a Deus. Leio de novo, no espírito de Léxio Divina, Paulo dizendo, Timóteo, e Timóteo era um jovem bispo, viu? Um jovem bispo de Éfeso, muito respeitado. E ele diz assim, Timóteo, desde a infância você conhece a Bíblia e você sabe que ela tem o poder de comunicar-te sabedoria e de te conduzir à salvação. Está dizendo para você que está me acompanhando, para você que está me ouvindo, me vendo, a Bíblia tem o poder de te comunicar sabedoria, mas eu não estou sem sabedoria. A palavra de Deus te ajuda e conduzir à salvação. Agora vem em Cristo Jesus. Versículo 16. Aqui vem o suprassumo. Toda escritura, toda, completa, é inspirada por Deus e útil. Então, primeira coisa, você tem que partir do princípio que não é um livro qualquer. Estou batendo nessa tecla porque tenho ouvido muitos jovens falar isso. E às vezes até pessoas de mais idade. Estou batendo nessa tecla porque tenho ouvido muitos jovens falar isso. E às vezes até

Palavra de Deus para instruir, para refutar. O que é refutar? Tirar do lado, para realmente renunciar, para corrigir a nossa vida, não é corrigir os outros. Olha, aqui você está errando. Corrigir, aqui você está tomando um caminho equivocado. Aqui você está pensando errado. Suas ações estão exageradas. Instruir, refutar, corrigir e educar na justiça. Será que nos deixamos educar pela palavra de Deus? Com que objetivo? Para que nos tornemos homens perfeitos. Muito bem. A palavra forma, corrige e transforma a vida. A palavra é alimento espiritual, é fonte de vida. Este é o alimento espiritual e fonte de vida, como nos fala o catecismo que vou ler agora. 1.3.1. São tão grandes o poder e a eficácia contidos na palavra de Deus que ela constitui sustentáculo e vigor para a igreja e para seus filhos. Firmeza na fé. Atenção, gente! Vou repetir de novo. Número 131, 131. São tão grandes o poder e a eficácia contidos na sagrada palavra de Deus que ela constitui sustentáculo e vigor para a igreja. Para a igreja e para seus filhos. Firmeza na fé, alimento da alma, pura e perene, fonte de vida espiritual. Vou repetir. É sustentáculo e vigor da igreja e de seus filhos. Firmeza na fé, alimento da alma, pura e perene fonte de vida eterna. É preciso, continua o catecismo, que os fiéis tenham amplo acesso à Sagrada Escritura. Pois é. Caminho simples para rezar com a palavra. 4 degraus, se ouve muito falada Lectio Divina, então 4 degraus para a leitura orante. Para que a palavra de Deus ganhe vida no seu dia a dia, vou dar alguns passos. Se escuta eu falar no programa, se escutou já na minha catequese aqui, Lectio Divina, leitura orante, é latim, mas quer dizer leitura orante. Lê com calma. Primeiro, leitura. Primeiro passo, leitura. Ler com calma. Faça isso hoje. Pega o texto que eu citei lá atrás. 2 Timóteo, capítulo 3, versículo 14 a 17. Ler o texto, mas com calma. Identifique os personagens. Veja as ações, porque às vezes a nossa maior dificuldade, me dizia um professor de literatura, é interpretação de texto, aula de português. Tanto que interpretação de texto é algo que o vestibular derruba muita gente. Nós temos essa dificuldade na Bíblia. Então, identificar os personagens. Vou usar um texto melhor. E para começar a fazer uma Lectio Divina, vou lhe dar uma ideia. Vai muito nos evangelhos, principalmente Mateus, Marcos e Lucas, para você começar a exercitar a Lectio Divina. É melhor do que nas cartas Mateus, Marcos e Lucas. Então, por exemplo, Jesus, um bem conhecido, Jesus e o cego Bartimeu. Você lê o texto. Lê devagar, com calma. Segundo passo, identifique os personagens. Jesus, segundo, Bartimeu, terceiro, os apóstolos que tentam interromper. Depois,

Tente identificar os lugares. Jesus no caminho, está acompanhando. Cego Bartimeu, à beira do caminho. Os apóstolos tentando impedir. Vai mais. Os objetos. Jesus andando. Movimento. Cego Bartimeu, o manto. Ele pula diante de Jesus e deixa o manto. Por acaso? Não. Depois, vejo os verbos, as ações. Cego Bartimeu à beira do caminho, pula, deixa o manto, vai atrás de Jesus, glorificando a Deus. É isso. Primeiro passo. Segundo passo, meditação. Meditatio. O que Deus quer, o que Deus me diz. Mas se você pular o primeiro e for logo para o segundo, você não está escutando Deus, você está escutando a si mesmo. Não. O primeiro passo ele é mais demorado. Não é tão rápido. Leia uma vez, leia duas vezes, e a Lexio Divina pede até três vezes. E identifique. Por isso que a minha Bíblia, você viu o que eu faço no rádio? Eu grifo, mudo de cor, para mudar os verbos, para mudar os personagens. Vamos no segundo, meditação. O que Deus me diz não é o que eu quero interpretar da Bíblia. Há uma diferença. O que eu quero ver aqui, não. O que é que Deus está me dizendo? Como esta palavra se aplica na minha vida hoje? E guarde um tempo para isso. Medite. Silencie, se aquiete, sem celular, sem WhatsApp, sem distrações. Também requer um tempo. Próximo passo, terceiro, oração, oratio. O que aquilo chegou em mim e agora retorna para Deus? Oração. Responder ao Senhor com gratidão. E aí vai surgir o quê? Rezar. Gratidão, às vezes, será uma oração de gratidão. Às vezes, será uma oração de pedido. Aquela palavra me tocou e eu acabo pedindo algo a Deus. Às vezes, a oração vai ser de perdão. Senhor, eu me arrependo. Eu sou o cego Bartimeu. E não estou querendo largar a minha coberta. Quero ficar à beira do caminho. Perdão, Senhor. Eu estou nesse relacionamento abusivo, mas estou nele. Ou súplica, Senhor, me tire da beira do caminho. Eu quero ver. E lembre-se, oração de gratidão, pedido, perdão ou súplica. O próximo passo, contemplação, contemplatio. O que muda em mim? Nessa hora, sabe, se fica quieto. Se você está fazendo uma leitura orante, se fica quieto, silencia, e naquela hora brota um compromisso naturalmente. Minha sugestão, comece a fazer isso com os evangelhos. Não é por acaso que na Associação Evangelizar é preciso. Eu lutei muito para colocar o aplicativo. Você já tem no seu celular? Se baixa lá no aplicativo da loja virtual. E você coloca lá, evangelizar é preciso. Vai baixar o aplicativo. É de graça baixar, é de graça manter, não paga nada. Tem lá a TV para todo o Brasil, o mundo inteiro, né? A rádio para o mundo inteiro. Mas tem o Evangelho do dia. Comece a fazer com os evangelhos. Lembra que eu falei que facilita mais do que pegar uma das cartas? É mais complicado. Por quê? Porque nos evangelhos existe muito esse discurso, diálogo de Jesus, personagens. Faça isso. Comece a fazer. Dicas práticas de formação. Vamos lá.
aplicar a leitura orante. Exemplo, como eu disse, o cego Bartimeu. Marcos 10, 46, 52. Vamos, eu vou aprofundar para você. Você vai sair daqui sabendo lexio divina. Identifique sua cegueira espiritual. Mas era do cego Bartimeu. Qual a minha cegueira espiritual? Segundo, qual capa, qual cobertorzinho quebra-febre que Deus quer que eu deixe para trás? O que me prende ao passado? Eu tenho coragem de soltar essa capa? Vamos um pouco mais. Dê um salto. Bartimeu deu um salto em direção a Jesus quando ele o chamou. Quando Jesus te chamar, dê um salto. A Bíblia deve ser companheira diária. Palavra que entra no coração e transforma a vida. Quem vive a palavra cresce na fé e na santidade. Quem vive a palavra cresce na fé e na santidade. Mergulhar na Bíblia exige mais do que curiosidade intelectual. Exige coração. Um coração disposto a ser moldado, corrigido e consolado pela verdade que não passa. Ao dominarmos o manuseio dos capítulos e versículos, e eu sei que talvez no começo não tenha vergonha, mas comece a manusear. Eu quero que você manuseie. Use o índice. Ah, padre, eu tenho vergonha. Não, filho, o índice foi feito para usar, para ser usado. Vai lá no índice, mas comece a manusear. Eu quero que você manusee. Por isso que eu falo, cada um tem que ter sua Bíblia. Você sabe por quê? Porque, por exemplo, essa Bíblia não é uma Bíblia que eu uso constantemente. Eu a peguei para fazer a catequese, é Bíblia de Jerusalém, porque ela é letra maior. A minha Bíblia é menor, mas eu, quando bato a mão, eu mais ou menos já sei até onde eu vou. Ó. Eu sei onde eu vou. Tem a tua Bíblia, tem a tua escova de dente. Eita, pá. Sim. Quanto mais você manusear os capítulos e versículos, mais você mergulha nos desejos de Deus. Nós não estamos aprendendo técnicas de leitura. Nós estamos aprimorando as ferramentas para um diálogo íntimo com o Criador. A leitura orante, Lectio Divina, nos ensina que o objetivo final da leitura bíblica não é saber mais, mas ser mais a imagem e semelhança de Cristo. Em nome do Pai, do Filho e do Espírito Santo. Amém. Senhor Deus, Pai de amor e de infinita sabedoria, nós vos agradecemos pela vossa palavra, luz que ilumina nossos caminhos e verdade que transforma nosso coração. Concedei-nos, Senhor, a graça de conhecê-la com fé, meditá-la com atenção e vivê-la com fidelidade no dia a dia. Enviai o vosso Espírito Santo. Enviai o vosso Espírito Santo para que abra nossa mente à compreensão das Escrituras. Enviai o vosso Espírito Santo para que aqueça o nosso coração, para que jamais sejamos apenas ouvintes, mas verdadeiros praticantes da vossa palavra. Que ela

0: O anjo do Senhor anunciou a Maria, e ela concebeu do Espírito Santo. Ave Maria, cheia de graça, o Senhor é convosco. Bendita sois vós entre as mulheres, e bendito é o fruto do vosso ventre, Jesus. Santa Maria, Mãe de Deus, rogai por nós, pecadores, agora e na hora de nossa morte. Amém. Eis aqui a serva do Senhor, faça-se em mim segundo a vossa palavra. Ave Maria, cheia de graça, o Senhor é convosco. Bendita sois vós entre as mulheres, e bendito é o fruto do vosso ventre, Jesus. Santa Maria, Mãe de Deus, rogai por nós, pecadores, agora e na hora de nossa morte. Amém. E o Verbo divino se fez homem e habitou entre nós. Ave Maria, cheia de graça, o Senhor é convosco. Bendita sois vós entre as mulheres, e bendito é o fruto do vosso ventre, Jesus. Santa Maria, Mãe de Deus, rogai por nós, pecadores, agora e na hora de nossa morte. Amém. Rogai por nós, Santa Mãe de Deus, para que sejamos dignos das promessas de Cristo.
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8: Meio-dia e 2.
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10: Olá, no programa de hoje nós vamos conversar sobre o transtorno do déficit de atenção com hiperatividade, TDAH. E o nosso convidado de hoje é o psicólogo clínico infanto-juvenil Tiago Gonçalves e autor do livro TDAH Futebol Clube. Tiago, tudo bem?
11: Por aqui tudo jóia. Também um abraço aí a todos os ouvintes.
10: Tiago, o que é exatamente esse transtorno TDAH? Que eu estava vendo que, segundo o Ministério da Saúde, são quase 11 milhões de brasileiros que sofrem com isso, né? E é fácil de diagnosticar?
11: Olha, o transtorno de desatenção com hiperatividade, né? O de déficit de atenção com hiperatividade, o TDAH, é um transtorno do neurodesenvolvimento. Então, quando a gente pensa e reflete sobre ele, a gente tem que levar em considerações há fatores neurobiológicos, né? Então, a criança nasce com esse transtorno, apesar de todo o processo comportamental e social também agravar os sintomas e os sinais, né? Que começam geralmente por volta de 5 e 6 anos, a gente tem que ficar em alerta, mas para um diagnóstico assertivo, um diagnóstico que a gente consiga ter uma base, né, importante e consiga refletir com ele com mais assertividade, sempre recomendamos uma avaliação neuropsicológica com o processo aí de uma equipe interdisciplinar. E quando eu estou falando isso, Humberto, eu me refiro, né, ao médico, ao pediatra, ao neuropediatra, ao psicólogo, ao psicopedagogo, ou também alguns outros casos envolvendo também os profissionais da fonoaudiologia, também da terapia ocupacional. Porque por se tratar de um transtorno do neurodesenvolvimento, o TDAH ele não está só em um lugar. Por exemplo, a criança não é TDAH só na escola, ou ela não é só em casa, ou só no futebol, não. Por se tratar, né, de um transtorno do neurodesenvolvimento, isso a acompanha em todos os momentos da sua rotina diária.
10: Certo. Tiago, me diga uma coisa, quais são os primeiros sinais e os sintomas que podem indicar um TDAH?
11: Olha, o TDAH ele se apresenta em três dimensões, né, que a gente poderia falar, né? O transtorno de déficit de atenção com hiperatividade predominante desatento, então são aquelas características da criança que tem sintomas e sinais ligados à desatenção. Por exemplo, não consegue sustentar muitas vezes uma atenção numa conversa, fica muitas vezes que a gente fala, né, no mundinho dela, aquele mundo da lua. Por exemplo, essa criança também tem uma dificuldade de lembrar de alguns combinados, ela esquece o material, ela perde alguns itens, ela vai ao banheiro e esquece de fechar a torneira. Então, tem todos esses sintomas e sinais que acompanham nesse dia a dia. É uma criança que muitas vezes você fala para ela fazer, pede para ela fazer uma atividade, no meio da atividade ela acaba se esquecendo sobre o que ela deveria ter feito, né? Por outro lado, também o TDAH se manifesta, né, de uma forma com predominância da hiperatividade. Então são aquelas crianças que no comumente a gente trata, que no popular se trata como ligadas no 220. Então elas não param quietas, elas têm dificuldades, por exemplo, de autorregulação, elas têm dificuldade de lidar com frustrações. Essas crianças também têm uma agitação, pensamentos acelerados e mentais. E tudo isso vai permeando esse dia a dia dela, entendeu? Então, numa situação que, por exemplo, ela pede-se para que ela fique concentrada ou que ela estabeleça ali na sala de aula uma tranquilidade, ela acaba excedendo a isso, entendeu? Então, aquelas crianças que muitas vezes chamam por conversa paralelas, que não param quietas na cadeira. Então, tudo isso está presente no TDAH com predominância hiperativa, né? E, ao mesmo tempo, há crianças que apresentam o combinado, que são tantas características de desatenção quanto características de hiperatividade. Lembrando, Humberto, que características tanto de desatenção quanto hiperatividade estão presentes em crianças em diversas idades e muitas vezes são relacionadas a outros processos que não o TDAH, né? Por isso, há uma avaliação bem feita, um diagnóstico assertivo com a equipe interdisciplinar é muito importante para que se tenha um olhar global para essa criança e a auxilie a lidar com essas dificuldades que ela tem, tanto no campo, né, na dimensão da desatenção, da hiperatividade ou combinando os dois, né? Porque quando a gente se fala de um transtorno, a gente precisa levar em consideração duas palavrinhas que é causar sofrimento e prejuízos, entendeu? Então, a gente precisa estar em alerta com essas duas palavrinhas. Se essa criança está sofrendo por conta desse processo e se ela está tendo prejuízos aí nas diversas dimensões da vida dela.
10: Quer dizer, Tiago, que a TDAH pode ser confundido com outras condições, é?
11: Isso, porque muitas vezes um processo aí de desatenção, né, ligado a outras causas ou de hiperatividade pode ser confundido, né, com um transtorno, mas por isso essa avaliação precisa ser bem feita, né? Até a questão, que é um tema que a gente sempre reflete e eu converso com os pais aqui durante orientação parental, na minha clínica, é sobre o uso, né, e a quantidade de tempo que muitas vezes essa criança tem aí com relação às telas, né, porque as telas também potencializam alguns sintomas do que é conhecido pelo TDAH, principalmente de desatenção, de hiperatividade, de impulsividade, entendeu? Desregulação emocional, por exemplo, né? Uma crise de ansiedade também pode gerar todos esses sintomas. Então, por isso que é muito importante esse olhar com cuidado, um olhar interdisciplinar, porque o psicólogo vai ver esse psicoemocional, o médico vê as questões biológicas e neurobiológicas, um psicopedagogo vai ver como essa criança está lidando com a aprendizagem. Então, tudo isso é muito importante para que não se confunda, por exemplo, com sintomas de ansiedade, que pode ser o evento primeiro de tudo isso.
10: Tiago, também a criança que tem isso e as pessoas não sabem que TDAH existe, como ela se manifesta, ela deve enfrentar uma dificuldade muito grande, né? Quer dizer, ela é vista como bagunceira, negligente, né? Não deve ser fácil, né?
11: Não. Primeiro a gente leva, né, em consideração aquelas duas palavrinhas do sofrimento e do prejuízo. Então, ela já está sofrendo, ela está tendo prejuízo, muitas vezes acadêmicos, né, que são os mais perceptíveis aí no início do processo dela, e soma-se a isso, a esse julgamento, né, que vem dos familiares, vem das outras crianças, vem de professores, né, que muitas vezes desconhecem, porque é como você destacou, é a criança bagunceira, que não para quieta, que é impertinente, aquela criança que não sabe lidar com as frustrações, aquela criança que é preguiçosa, que procrastina para fazer as atividades. Então, todas essas características podem estar presentes na condição dessa criança, mas não podemos esquecer que se trata de um transtorno neurobiológico. Então, ela nasceu com essa predisposição e que há, sim, estratégias, há algumas boas práticas que a gente pode auxiliá-la a lidar com todos esses déficits, todas com essas dificuldades, de uma forma mais assertiva, auxiliando a ter um dia a dia com um bem-estar psicoemocional mais tranquilo, entendeu?
10: Certo. Tiago, e tem uma coisa que eu achei interessante no seu livro é TDAH Futebol Clube, a protagonista, a personagem principal é uma menina. Sim. Há uma dificuldade, há diferença entre o TDAH em menina e em menino, ou a diferença é a expectativa que a sociedade tem com relação aos papéis sociais de meninos e meninas?
11: Acho que leva-se em consideração também a questão da expectativa dos papéis, né? Mas também a gente percebe que as meninas, dependendo, né, do tipo que o TDAH se apresenta, né, combinado, desatento, né, tem aí uma questão de uns sintomas internalizantes mais exacerbados muitas vezes que os meninos, entendeu? Não é não é toda vez que isso se manifesta, mas a gente percebe na nossa prática clínica que muitas vezes as meninas tendem, né, a internalizar alguns sintomas ou algumas dessas dificuldades, e isso vai causando, né, sentimentos aí e vão causando déficit em outras áreas, por exemplo, de ficar mais ansiosas, de não saber lidar muito bem com essas frustrações, apesar de que a Rafinha, né, que é a protagonista, a gente percebe aí nela tanto esses sintomas de desatenção quanto também os sintomas de hiperatividade, né, durante o processo de organização da vida dela. Então, pode apresentar algumas diferenças ou pode vir de uma forma parecida. Depende muito de cada criança, do contexto, do comportamento, como os pais identificaram, como eles lidaram com essas dificuldades. Isso colabora para um bem-estar psicoemocional dessa criança com mais equilíbrio, né? Então, a gente sabe que essas condições, muitas vezes, não é falta de regras ou limites, né? Porque as crianças precisam de regras e limites como uma fonte de segurança psicoemocional. Mas como essas regras e limites são apresentadas, fazem a diferença aí para o desenvolvimento dessa criança.
10: Tá, Tiago. Não, eu perguntei porque normalmente menino se aceita que ele seja bagunceiro. Mas uma criança, que, uma menina, você diz assim, não, a menina deve ser organizadinha. Quer dizer, toda uma expectativa que se joga em cima da criança e que o TDAH se manifesta nos dois da mesma forma, né? Quer dizer, não deve ser fácil para a criança ter que lidar, além do TDAH, com as expectativas sociais sobre ela, né?
11: Não, totalmente diferente, né, para ela, porque é uma adequação que muitas vezes ela vai ter que passar de uma forma não mais tranquila, mas de uma forma mais dificultosa no sentido de se adequar de uma maneira que ela muitas vezes seria muito mais fácil se fosse algo mais acolhido nesse processo, né? Por exemplo, quando a gente pensa, né, o autismo em meninas, as meninas têm muito uma característica, e aí fazendo um paralelo, porque muitas vezes o TDAH pode vir com o TEA pode vir com a comorbidade com o TDAH, as meninas têm uma característica de mascarar alguns sinais e sintomas do autismo que muitas vezes não são válidos como um padrão social adequado, entendeu? Então, aquela menina que, para se sentir aceita, né, para aquele grupo familiar, uma menina que muitas vezes tem dificuldade com toque, tem muita dificuldade com abraço, mas ela chega, cumprimenta todos os familiares, abraça, mas ela está fazendo aquilo de uma maneira para ser aceita socialmente, né? Ou essa menina precisa ter grupinhos de amigos, então ela entra nesse grupinho para um pertencimento. Ou essa menina que muitas vezes precisa sustentar um olhar que se diz que é obrigatório, ou se diz que é comumente aceito social na hora que você está conversando, e ela tem dificuldade, então ela cria uma estratégia de olhar, por exemplo, aí no meio da sua testa, para passar a impressão que ela está olhando para você. E tudo isso vai causando, né, sintomas internalizantes, que isso muitas vezes depois pode vir apresentar aí quadros de ansiedade ou quadros depressivos, né? Tratei um pouquinho essa questão do autismo em meninas para mostrar, né, como elas conseguem se adaptar nesse momento aí por conta dessas normas sociais e também comportamentais aceitas.
10: Tá ótimo. Eu queria agradecer, então, ao psicólogo clínico infanto-juvenil Tiago Gonçalves, autor do livro TDAH Futebol Clube, e que conversou conosco hoje sobre o transtorno do déficit de atenção com hiperatividade. Tiago, muito obrigado.
11: Eu que agradeço, Humberto, a oportunidade, também aos ouvintes, por esse momento de reflexão. E o quanto é importante, né, a gente falar sobre esses temas e trazer e propor instrumentos que auxiliem essas crianças, né? O meu livro é mais um instrumento, mais uma oportunidade que essas crianças com TDAH ou com sinais de desatenção, hiperatividade, impulsividade possam refletir sobre essas condições, que a partir do livro, a partir de uma história, que ela consiga se identificar e saber que outra criança ou que uma personagem passa pelo mesmo que ela passa. Isso traz um conforto, traz uma possibilidade de mudança, traz uma interpretação para que essa criança busque, né, a partir da relação com os pais, uma oportunidade de ser, de ter um bem-estar psicoemocional mais equilibrado.
10: Tá ótimo, Tiago. Muito obrigado.
11: Eu que agradeço. Um grande abraço.
10: O programa de hoje teve trabalhos técnicos de Ricardo Coelho. Se você tem alguma sugestão de tema ou comentário sobre o programa de hoje, basta enviar uma mensagem para o endereço eletrônico programafatordirisco@gmail.com. Até o nosso próximo encontro.
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0: Meio-dia e 18.
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2: Olá, eu sou Rita Zumba e começa agora o Pautas Femininas. Hoje vamos falar sobre um assunto cada vez mais recorrente e que infelizmente ocupa as manchetes e notícias do nosso dia a dia. A violência contra a mulher pode estar mais perto do que a gente imagina. Às vezes, ela aparece em uma ameaça, em uma humilhação, no controle do dinheiro, do celular ou das amizades. E muitas vezes, a própria mulher que vive essa situação não consegue identificar aquilo como violência. É o que mostra a mais recente Pesquisa Nacional sobre Violência contra a Mulher, do Data Senado, realizada em parceria com o Observatório da Mulher contra a Violência do Senado Federal. E é sobre esse retrato da violência contra as mulheres no Brasil que a gente conversa agora, aqui no Pautas Femininas. Hoje, vamos começar com a matéria da Raíssa Abreu, que nos traz mais detalhes.
3: Uma em cada três mulheres entrevistadas pela última Pesquisa Nacional sobre Violência contra a Mulher do Data Senado foi vítima de violência, mas apenas 4% delas se declararam vítimas espontaneamente. A distância entre a violência vivida e a declarada é uma das principais conclusões da pesquisa e varia de acordo com a região do país. É o que demonstram os dados estaduais do levantamento que acabam de ser divulgados pelo Instituto. Em Alagoas, 36% das mulheres relataram situações de violência sem identificá-las como uma realidade doméstica ou familiar. Já no Paraná e em São Paulo, esse índice foi de 25%. Quando a pergunta diz respeito ao tipo de violência sofrida, as diferenças também aparecem. No Rio Grande do Sul, 94% das vítimas relataram violência psicológica. No Maranhão, 85% disseram ter sofrido violência física. O presidente do Senado, Davi Alcolumbre, disse em nota que divulgar dados por estado ajuda a entender o problema em profundidade, o que reforça a chance de combatê-lo. O coordenador do Data Senado, José Henrique Varanda, disse que o objetivo da pesquisa não é criar um ranking entre os estados, mas explorar as características de cada um deles.
4: O detalhamento estadual é muito mais importante não para criar um ranking, mas para identificar as necessidades de cada localidade. Então, permite até a gente se perguntar por que que esses dados são assim, por que que as diferenças ocorreram dessa forma. E quando a gente começa a olhar o que está permeando essas bases, as transações, as demandas por serviços públicos, né? Como as pessoas estão buscando atendimento, buscando seus direitos, buscando proteção contra a violência, e a gente olha para esses números, a gente vê que ainda estamos assim, muito aquém da realidade.
2: Para entender as raízes dessa dificuldade de reconhecimento e os obstáculos que impedem as vítimas de buscar ajuda, conversamos com a coordenadora do Observatório da Mulher contra a Violência do Senado Federal e representante do projeto que mapeou o cenário da violência contra a mulher em todos os estados brasileiros e no Distrito Federal, Maria Tereza Prado. A pesquisa mostra que uma em cada três mulheres entrevistadas sofreu algum tipo de violência, mas apenas 4% se declararam vítimas espontaneamente. Na sua opinião, o que explica essa distância tão grande entre a violência vivida e a forma como as próprias mulheres reconhecem essa violência?
5: Bom, esse talvez seja um dos dados mais importantes de toda a pesquisa, porque ele mostra, né, que viver uma situação de violência não significa necessariamente que essa mulher vai reconhecer como violenta. E a pesquisa, ela traz isso de duas maneiras, né? Então, primeiro, a gente pergunta diretamente à mulher se ela sofreu violência doméstica ou familiar. E depois, a gente pergunta se ela passou por alguma situação concreta, né, de violência, como ter sido humilhada, ameaçada, agredida, coagida sexualmente, ou ter algum bem destruído, enfim, situações de violência. E aí, aparece uma diferença enorme. Então, nessa edição da pesquisa, a gente estima que quase 29 milhões de brasileiras viveram situações de violência no período de 12 meses. Desse total, quase 25 milhões, ou seja, cerca de 87% dessas mulheres que sofreram a violência relataram situações concretas de vivência de violência sem nomeá-las espontaneamente como violência. Então, isso mostra como que algumas agressões ainda estão muito naturalizadas, né? É mais fácil, então, reconhecer um tapa como violência, controlar com quem essa mulher fala, humilhar essa mulher, ameaçar, controlar o dinheiro dela, forçar ela a ter relação sexual dentro, né, do relacionamento, nem sempre vai ser identificado por essa mulher.
2: Como essas informações podem ajudar os governos a desenvolverem políticas públicas mais adequadas à realidade de cada região?
5: É o propósito, né, da pesquisa ali, da gente ter esse olhar para cada estado. A média nacional, ela é muito importante, mas ela pode esconder ali as diferenças regionais. Então, quando a gente abre esses dados por estado, a gente consegue enxergar onde que estão os principais desafios de cada localidade. Então, se um estado apresenta uma parcela maior de mulheres que vivem em situação de violência, sem reconhecer, talvez seja aí a oportunidade de investir mais nessa informação e prevenção, explicando de maneira muito concreta o que é violência psicológica, patrimonial, sexual, moral, agora mais recente, vicária. Se o problema aparece na falta de conhecimento dos serviços, né, que é outra coisa que é avaliada na pesquisa, é preciso ampliar a comunicação e aproximar essa rede de proteção das mulheres. Então, por exemplo, no Brasil, 93% das mulheres conhecem as delegacias da mulher, mas apenas 76% conhecem o 180. 78% dizem conhecer muito pouco sobre a Lei Maria da Penha. Enfim, investir nesse, mais essas informações para essas mulheres, né, sendo detectada ali pela pesquisa. E se há muitas mulheres que continuam morando com o agressor, que é outro dado que aparece ali, né, bem diferente para alguns estados, a gente precisa pensar também como que essas políticas vão dar condições para essas mulheres saírem dessa situação, né? Então, a questão da assistência social, uma autonomia econômica maior, moradia. Então, o dado, né, todos esse universo de dados que a gente traz, com, poxa, 28 relatórios, um relatório para cada unidade da federação, mais um comparativo nacional, ele não serve apenas para dizer, ah, tantas mulheres sofrem violência, né? Mas ele ajuda também a responder essa pergunta útil, né? De como eu vou usar aquele dado para mudar a política pública. Onde que está a barreira naquele território específico que precisa ser fortalecido? Então, o dado traz esse caminho.
2: O levantamento mostra ainda que existe uma diferença grande entre a realidade da violência e aquilo que chega aos registros e aos serviços públicos. O que precisa mudar para que essas mulheres sejam identificadas, para que os dados oficiais também consigam retratar ainda mais, de forma mais acurada, de maneira cada vez mais fiel, a dimensão da violência contra a mulher no Brasil?
5: Olha, Rita, eu diria que a gente tem alguns desafios muito grandes aí. O primeiro é o que a gente está falando aqui, que é o reconhecimento da violência. A pesquisa mostra o tamanho dessa barreira quando a gente fala que 25 milhões de mulheres descreveram situações concretas de violência sem nomeá-las como violência. Outro ponto que eu diria é transformar esse reconhecimento, né, em busca por ajuda. Então, mesmo aquela mulher que reconheceu, o que ela vai fazer com aquilo ali? E aqui entram questões muito concretas, né, da vida das mulheres. Então, pela primeira vez, a pesquisa perguntou por que algumas vítimas não denunciaram. Então, ali a gente tem a preocupação com os filhos aparecendo em primeiro lugar, depois vem a descrença de que o agressor será punido, depois a esperança de que aquela seria a última agressão. Então, isso mostra que dizer à mulher denuncie é muito insuficiente, né? É preciso compreender o que está impedindo essa mulher de denunciar. Outro desafio, por exemplo, é quando ela procura ajuda, ela precisa que a rede funcione. Porque quando a gente olha ali pela pesquisa quem que essa mulher está procurando, a família ainda é a principal fonte de apoio. 57% das mulheres do Brasil procuram familiares primeiro, depois 53% recorreram à igreja. Aí a gente vai para 28% que procurou uma delegacia da mulher e 11% que ligou para o 180. Então, uhum, né, percebe que ali, primeiro lugar, família, segundo, igreja. Então, a gente tem um dado que é ainda mais preocupante, lembrei aqui agora, que também vai nessa linha, que é a questão das medidas protetivas. Então, entre as vítimas, né, dos 12 meses ali, 62% dessas mulheres que sofreram não solicitaram medida protetiva. E 20% solicitaram, foi de fato, né, cumprida, e 17% solicitou, mas teve descumprimento da medida. Então, entre aquelas, né, que conseguiram uma medida, isso significa que a gente está falando aqui que o descumprimento ele ainda é muito grande, né? Então, os desafios aí de mostrar para essa mulher que quando ela procurar o que existe para proteger, ela vai ser protegida de fato, né? Então a gente precisa pensar nesse circuito inteiro, que é essa mulher reconhecer a violência, que a gente já viu que talvez seja uma óbvia, né? Assim, os números da pesquisa deixam isso assim, muito cristalino, como que está difícil dela reconhecer. Mas aí tá, aí ela reconheceu, ela pediu ajuda, e ao pedir ajuda, ela ser acolhida e efetivamente está protegida.
2: A Pesquisa Nacional sobre Violência contra a Mulher mostra que, muitas vezes, a violência está presente no cotidiano, mas não é reconhecida como tal. Humilhações, ameaças, constrangimentos e agressões podem ser naturalizados e, por isso, ficam invisíveis, como ressalta Raquel Andrade, coordenadora da Procuradoria da Mulher do Senado Federal, que também fala sobre a importância da pesquisa para o enfrentamento da violência.
0: Primeiramente, é importante reconhecer a dedicação e o compromisso do Senado Federal na atual gestão por meio da atuação do Observatório da Violência contra a Mulher na elaboração dessa pesquisa. É uma das pesquisas mais complexas e com maior alcance qualitativo no tema que nós temos no Brasil e me arrisco a dizer uma das melhores do mundo. Sobretudo porque essa pesquisa permite a compreensão da percepção da violência, como ela é vivida, como ela é enfrentada pelas mulheres brasileiras e, sobretudo, ela permite que o poder público, que os pesquisadores e pesquisadoras enxerguem o que ainda muitas vezes permanece invisibilizado no que diz respeito à elaboração das políticas públicas.
2: Raquel também nos diz que no Senado o enfrentamento à violência contra as mulheres envolve uma rede de ações que vai da prevenção ao acolhimento e ao acompanhamento dos casos. A Procuradoria Especial da Mulher e o Observatório da Mulher, entre outros órgãos, atuam em diferentes frentes, inclusive no combate à violência política de gênero e no acompanhamento de casos de feminicídio.
0: Procuradoria Especial da Mulher, por meio da ferramenta o Zap Delas, na qual nós atendemos mulheres em situação de violência política de gênero, uma das violências mais proeminentes, né, dos últimos tempos, entrega sua contribuição no que diz respeito à concretude, né, à realização, a ações que realmente impactam na vida das mulheres. Procuradoria Especial da Mulher também recebe denúncias de violência doméstica familiar, realiza um monitoramento e acompanhamento de casos. Por exemplo, nós atualmente monitoramos casos de feminicídio, né, mulheres que infelizmente foram vítimas, para que haja justiça processual, para que haja o devido julgamento nesses casos. Nós também acompanhamos de modo preventivo mulheres que estão em situação de ameaça, né, de feminicídio no contexto da atuação política. Então, nós tentamos aqui alternar entre o papel de prevenção e o papel de enfrentamento, que muitas vezes atuam conjuntamente. Agora, é importante que se diga que no Senado Federal existe uma grande rede, né, com várias ações: a Procuradoria da Mulher, o Observatório da Mulher, o Comitê de Equidade de Gênero e Raça, né, que traz essa perspectiva também socio-racial das mulheres negras. Enfim, é importante que as ações sejam desenvolvidas, mas mais importante ainda é que essas ações estejam integradas. A Procuradoria, junto com esses órgãos, com esses setores internos, externos, tem se esforçado para conferir mais eficiência e maior alcance a essas ações por meio dessa integração.
2: Falar sobre violência contra a mulher é também uma forma de combater essa violência. É preciso informar, debater, educar e envolver toda a sociedade. Os homens que praticam violência precisam ser responsabilizados e educados para mudar suas atitudes. E os homens que não aceitam a violência precisam se posicionar, proteger e não se calar. A Lei Maria da Penha deixa claro que violência não é só agressão física. Ela pode ser psicológica, sexual, patrimonial ou moral. E quanto mais a gente conhece essas formas de violência, mais condições tem de reconhecer, intervir e denunciar. A mudança depende de todos nós, da família, da escola, do poder público, dos homens e das mulheres, porque romper o silêncio é um passo importante para que cada vez mais mulheres possam viver com respeito, liberdade e, acima de tudo, sem violência. Pautas Femininas de hoje fica por aqui. Participe do programa com sugestões, comentários ou críticas pelo WhatsApp da Rádio Senado. 619-8611-9591. Pautas Femininas de hoje teve a apresentação de Rita Zumba, produção de Joyce Teles, edição de Anderson Mendanha e trabalhos técnicos de Eliseu Caires. Obrigada pela sua companhia e até a próxima.
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32: Meio-dia e 38.

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2: Alô Brasil, está no ar o programa Viva a Vida da Pastoral da Criança.
3: Olá, amigo e amiga ouvinte que sempre acompanha o nosso programa. Hoje vamos conversar sobre um tema interessante e que pode ajudar muito no dia a dia da sua família e da sua comunidade.
2: Você certamente já ouviu alguém dizer: não jogue lixo nas ruas, não desperdice água, separe o lixo, não compre animais silvestres. E sabe por quê? Porque tudo isso ajuda a preservar o meio ambiente.
3: Cuidar do meio ambiente é responsabilidade de todos, do poder público, das empresas e de cada cidadão.
2: A falta de cuidado com o meio ambiente tem causado problemas graves que afetam diretamente a qualidade de vida e a saúde de todos.
3: Por isso é muito importante ajudar a cuidar do planeta Terra, a nossa casa comum.

0: geração que vai chegar.
1: Ensinar as crianças a cuidar do meio ambiente é a melhor forma de construir um presente e um futuro melhores para elas mesmas.
2: A boa notícia é que esse cuidado com a natureza começa dentro de casa e com atitudes simples do dia a dia.
1: Sobre como podemos fazer isso, nós vamos conversar com o Eduardo dos Santos Soares, coordenador estadual da Pastoral da Criança do Estado do Pará. Eduardo, como as pessoas e o meio ambiente estão estritamente relacionados?
3: O Papa Francisco, ele ensinava que tudo está interligado. Ele reforçou isso na sua encíclica Laudato Si, que o ser humano ele não está separado da natureza e que faz parte dela. Então, por isso, cuidar da criação é também uma forma de amar o próximo, pois quando você cuida de tudo aquilo que compõe a natureza, inclusive o ser humano, que ele não está à parte disso, mas ele também é presença, é existência dentro desse ambiente da ecologia integral, quando você cuida também das pessoas, você também está cuidando da natureza. E quando você cuida da natureza, você também está cuidando das pessoas.
2: Eduardo, quais são os efeitos do desequilíbrio do meio ambiente, especialmente para a saúde das crianças?
3: Nós sabemos que as crianças são um público mais atingido em relação à crise socioambiental que nós estamos atravessando, seja no âmbito físico, no sentido das doenças relacionadas à poluição do ar, relacionadas à questão da água, do solo, né? Então, as doenças respiratórias, diarreia, desnutrição, são coisas que vêm acontecendo, que vão atingindo principalmente as infâncias. Além disso, a gente tem outros aspectos, né? Outros impactos na saúde emocional, na saúde mental, por exemplo. A gente observa o quanto que o estresse climático também dificulta o desenvolvimento das crianças.
1: Quais ações, Eduardo, bem concretas em casa, podem ajudar a preservar o meio ambiente e prevenir doenças?
3: Bom, nós podemos lembrar que algumas ações, algumas atitudes conseguem impactar em nível local, mas também, se isso é um modo de viver que se amplia, também consegue trazer transformações necessárias para a vida do planeta, como a economia de água e energia, ou evitar desperdício de alimentos, a separação corretamente dos resíduos, a eliminação de focos de água parada, a limpeza da caixa de alimentos, a separação corretamente dos resíduos, a eliminação de focos de água parada.

necessário, evitando os desperdícios e consumir de forma consciente. O reutilizar, a gente poderia dizer que poderia, né, ser trazido para a prática familiar a nova utilidade de roupas, embalagens, móveis e outros objetos que às vezes são descartados, mas que ainda podem ser reutilizados. No reciclar, o separar papel, plástico, vidro, metal, para que retornem ao ciclo produtivo, né? Então, é direcionar isso que pode ainda ser reciclado para poder retornar a outras utilidades.

0: Eduardo, como fazer a reciclagem correta do lixo dentro de casa e para onde enviar o material reciclado quando não há coleta seletiva na comunidade?
1: Então, primeiro, é importante que faça a separação dos resíduos, sejam eles orgânicos, recicláveis, papel, plástico, metal e vidro, ou rejeitos. As embalagens, né, a gente pode, por exemplo, limpar e armazenar em local seco. E quando não há uma coleta seletiva, a comunidade ela pode estar organizando, né, mutirões, fortalecer a associação de catadores, buscar parcerias com cooperativas e dialogar com o poder público, né, para poder ampliar, para fazer chegar esse serviço que não é só importante, mas é necessário para todas as pessoas.
2: Eduardo, qual é a importância de fazer a compostagem?
1: A compostagem, ela transforma esses resíduos orgânicos em adubo, né? Então a gente devolve esses nutrientes à terra para que ela possa gerar outros alimentos. Então aquilo que pode parecer lixo, ele volta à terra para gerar mais vida. Então a importância disso é justamente reduzir o volume de resíduos, melhorar o solo e fortalecer as hortas, diminuir os impactos ambientais.
0: A Pastoral da Criança incentiva muito o cultivo da horta caseira. Eduardo, como isso pode ajudar a família em sua relação com o meio ambiente?
1: A horta caseira, ela ajuda, por exemplo, a promover uma alimentação saudável, a fortalecer a segurança alimentar com alimentos mais saudáveis. Ela aproxima as crianças da natureza, ela favorece o uso da compostagem, ela reduz os gastos da família e ela fortalece os vínculos familiares.
3: Reciclando, reciclando, a gente tem que reciclar. Reciclar todo o lixo, é preciso separar.
0: Uma ação que ajuda muito a preservar o meio ambiente é a reciclagem do lixo. A propósito, vamos ouvir o que a turma do Viva a Vida preparou sobre esse tema.
4: Lata, latinha, latão. Quem tem lata velha, garrafa, plástico e papelão. Lata, latinha, latão.
5: Tá bom, Tonico, tá bom. Vamos parar com essa cantoria aí. Vamos logo colocar em prática aquilo que a gente aprendeu sobre a separação do lixo.
6: Olha aqui, Regina. Nós já temos uma porção de coisas que nós recolhemos. Olha aí, ó. Plástico, lata de alumínio e ferro, garrafa de refrigerante de vidro e PET, caixas de papel e papelão, jornais, revistas, livros, papel e outras coisas mais.
5: Que bom, Sandra! Ô, Tonico, será que dá pra você explicar pro pessoal como é que a gente separa esse lixo todo?
4: É muito fácil. Olha, nós temos aqui 4 latões coloridos.
6: Um azul,
5: um vermelho,
6: um verde
5: e um amarelo.
4: E vocês querem saber o que vai em cada latão? Olha, no azul vai o papel, no vermelho vai o plástico, no verde nós colocamos vidro e no amarelo vai?
5: O metal.
4: O metal.
5: Parece complicado, mas não é não, gente.
6: E vocês podem em casa fazer uma divisão assim. Se você não tem latões, coloque em caixas. O importante é separar o lixo.
4: É, gente. E sabe que esse lixinho pode dar uma grana boa.
2: Vamos conversar com a Maria Inês Monteiro de Freitas, coordenadora nacional da Pastoral da Criança. Maria Inês, como a Pastoral da Criança orienta sobre a importância do cuidado com o meio ambiente?
7: Cuidar do meio ambiente ou da natureza começa dentro de casa, com atitudes simples que podem ser ensinadas às crianças desde cedo. Pequenos gestos como não desperdiçar água, apagar as luzes ao sair de um ambiente, separar e reciclar o lixo ajudam a formar uma consciência ecológica. Quando a criança participa dessas ações no dia a dia, ela aprende que suas escolhas fazem a diferença e que todos são responsáveis por cuidar do nosso planeta.

Planeta Terra. Os líderes da Pastoral da Criança orientam as famílias a educar para o cuidado com a natureza e também ensinar os valores como responsabilidade, respeito e amor pela vida. Assim, ao ensinar as crianças, estamos formando uma geração mais consciente, capaz de proteger e valorizar o mundo que Deus nos confiou. Cuidar da natureza e do meio ambiente é responsabilidade de todos.

0: Hoje está aqui no estúdio a Sueli Aires de Souza da Silva, coordenadora da Pastoral da Criança do bairro Tatuquara, em Curitiba, Paraná.
1: Sueli, como é que vocês motivam as famílias sobre a importância de cultivar uma horta caseira ou comunitária?
2: Nós temos a Associação de Hortas aqui no bairro, onde foi doado para a Pastoral da Criança 5 canteiros. Então nós levamos as famílias até esses canteiros, né, para mostrar para elas como que é feito o cultivo, para elas nos ajudar, mostrar para elas que em pequenos espaços a gente consegue, né, ter aí alface, couve, cebolinha, legumes. E na celebração da vida, nós levamos os alimentos dessa horta e fazemos sucos naturais, né, saladas fresquinhas, mostrando para eles a importância, né, da alimentação saudável. E mostramos também que mesmo em casa é possível, em pequenos vasos, garrafa pet, em pequenos canteiros, é possível ter o cultivo desses alimentos, que pode reduzir aí, né, o custo da família e ter uma alimentação mais saudável. Viva a vida!
0: E agora chegou o momento de ouvir a mensagem amiga de Dom Frei Severino Clasen, arcebispo de Maringá, Paraná, e presidente da Pastoral da Criança.
3: Olá, amigos e amigas do Viva Vida. Nós vivemos nesse planeta Terra e precisamos cuidar bem dele. Sobretudo, cuidar para que esse planeta seja o espaço onde as nossas crianças possam brincar, crescer, se desenvolver e contemplar a beleza desse amor generoso de nosso Deus que nos dá a natureza para ser conservada com responsabilidade por todos os seres humanos. Cuidar da natureza ou do meio ambiente envolve toda a família. Porém, os pais devem não só proteger o meio ambiente, como orientar as crianças a fazerem o mesmo. Ensinar as crianças a cuidar do meio ambiente dentro de casa é um passo fundamental para formar hábitos que vão durar a vida inteira, pois cria e fortalece a consciência ambiental de forma prática. O exemplo dos adultos é decisivo nesse processo, pois as crianças aprendem muito mais pelo que observam do que pelo que apenas escutam. Assim, o ambiente familiar se torna um espaço de aprendizagem e transformação, contribuindo para um futuro mais equilibrado, sustentável e que respeita e valoriza a obra do Criador.
4: Vem com a

0: programa Viva a Vida de hoje está terminando.
1: Obrigada pela sua audiência e até o próximo Viva a Vida.
0: Tchau, gente, e até lá.
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0: 1 e 5.
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3: Uma e 39.

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21: 2:08.

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18: 2h35.

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18: Desça, rola, Thiago. Dessa vez a gente tem que tocar, a ideia é muito séria, velho.
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12: 13:21.
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14: Estimados fãs e amigos gauchada do Brasil, volto a estar com vocês para mais um programa, o que sempre me traz muita alegria. Abraços gaúchos a quem vive no Rio Grande, em Santa Catarina, no Paraná, em outros estados queridos do nosso país, onde temos parcerias com grandes emissoras. Nosso encontro se dá pela generosidade desta que é uma rádio que valoriza a nossa cultura regional. É parceira dos serranos e com ela devotamos grande respeito e admiração por todos os ouvintes. Hoje vou trazer, ainda que resumidamente, a história de Julio Iglesias, um dos maiores cantores românticos do mundo. Depois, trarei informações sobre o que fazer quando alguém está com febre alta. No quarto bloco, trarei mais ditos gauchescos, valendo-me do livro Isto é Rio Grande, Tchê, escrito pelo meu colega e amigo Altamir Souza, lá de Lagoa Vermelha. Meu amigo Ganso e eu iremos brindá-los com ótimas músicas de nosso repertório. E como faixa especial, rodaremos a música Rei, interpretada por Julio Iglesias.
15: E no momento nobre, estarei conversando com o famoso cantor nativista gaúcho Carlos Magrão. 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
15: 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Agora vem a boa música do programa a todos que nos brindam com sua audiência. Rodaremos Vaneira Serrana e em seguida o shot Galpão do Brasil. Vai lá, Ganso!

Ouvimos, de minha autoria, Edson Dutra, de meu irmão Emerson Francisco Becker Dutra e do Jefferson Brás Madruga, Vaneira Serrana. E, na sequência, de minha autoria e de João Alberto Preto, Galpão do Brasil. Breve intervalo e logo regressaremos com nosso encontro. Sugiro respeitosamente, permaneçam na sintonia, é uma honra tê-los conosco.

0: 1333.
1: De volta à agradável companhia de todos vocês, queridos ouvintes, com o programa Encontro com os Serranos. 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
1: 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Aqui no Encontro com os Serranos, vamos falar de febre alta. O que fazer? Para baixar a temperatura, retire o excesso de roupas, tome um banho morno, nunca gelado, e faça compressas frias na testa, axila e virilha. Mantenha o ambiente ventilado e beba bastante líquido para evitar a desidratação. Antitérmicos ajudam, mas devem ser usados com orientação. O que fazer para aliviar os sintomas? Hidratação constante. A febre aumenta a perda de líquidos. Bastante água deve ser dada à pessoa que está com essa febre. Chás, sucos ou mesmo água de coco. Controle a temperatura externa. Use roupas leves e evite se cobrir com cobertores pesados, mesmo que sinta frio ou calafrios. Banhos e compressas. Tome um banho com água morna. Aplique toalhas umedecidas com água fresca na testa, axilas e pulsos. Nunca use álcool, pois pode causar intoxicação ou choque térmico. Repouso. Evite esforços físicos intensos e descanse bastante para ajudar o corpo a se recuperar. Uso de medicamentos. Analgésicos e antitérmicos comuns podem ajudar a reduzir a febre e aliviar dores, mas só devem ser utilizados com orientação médica ou prescrição em mãos. Quando procurar um pronto-socorro imediatamente? A febre alta, geralmente acima de 39 ou até 40 graus, pode ser sinal de infecção grave e requer cuidados emergenciais. Procure ajuda médica urgente se apresentar. 1. Alteração de consciência. Confusão mental, irritabilidade extrema, delírio ou dificuldade para acordar. 2. Sinais neurológicos. Rigidez no pescoço, dor de cabeça muito forte ou convulsões. 3. Problemas respiratórios. Falta de ar ou dificuldade para respirar. 4. Sinais na pele. Surgimento de manchas roxas ou erupções cutâneas repentinas. 5. Recusa de líquidos / vômitos, que quer dizer incapacidade de ingerir líquidos por náuseas constantes. Então, se a febre em adultos durar mais de 3 dias ou mais de 24 horas em bebês com menos de 2 anos, consultem urgentemente um médico. São dicas que o programa Encontro com os Serranos traz para guarnecer a saúde de todos os nossos ouvintes aí. Que esses esclarecimentos só têm a pretensão de ajudar as pessoas. Vamos trazer mais música no programa? Agora é a vez de rodarmos Cheirando a Creolim e Bugio do Rio Grande. Vai lá, amigo Ganso!

0: grande.
1: Rodamos para vocês Cheirando a Creolim, do Alex Silveira e do André Teixeira. E depois do João Pantaleão Leite, de minha autoria, Bugio do Rio Grande. Breve intervalo e logo a sequência desta edição. Até já.
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1: Breve intervalo e logo a sequência desta edição. Até já.

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18: 13h49.
9: Regressando com o nosso encontro, a agradabilíssima companhia dos nossos fãs e amigos por essa que é a sua rádio favorita, sua rádio do coração. 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
1: Aqui no Encontro com os Serranos, a história de Julio Iglesias. Julio Iglesias é um cantor, compositor e ex-jogador de futebol espanhol. Considerado um dos artistas de maior sucesso comercial da história da música, com mais de 300 milhões de discos vendidos em 14 idiomas, ele construiu uma carreira lendária de baladas românticas, apresentando-se para milhões de pessoas ao redor do mundo. De goleiro a ícone da música. Nascido em Madrid, em 23 de setembro de 43, Julio Iglesias de la Cueva inicialmente destacou-se no esporte. Na juventude foi goleiro de um time juvenil do Real Madrid. No entanto, seu destino mudou tragicamente na véspera de seu aniversário de 20 anos, em setembro de 63, quando sofreu um grave acidente de carro que o deixou semi-paralisado por mais de um ano. Foi durante a longa recuperação no hospital que ele começou a dedilhar um violão para exercitar os dedos e aliviar o tédio. Essa nova paixão transformou-se em uma carreira musical brilhante. Em 1968, ele venceu o Festival Internacional da Canção em Benidorm, com a música La Vida Sigue Igual, garantindo seu primeiro contrato de gravação. Vejam como uma fatalidade se tornou o início de umas carreiras musicais mais bem-sucedidas do mundo. Sucesso global e recordes. A partir dos anos 70, Julio Iglesias consolidou-se como um fenômeno global. Ele gravou duetos memoráveis com vários artistas, incluindo os nomes dos brasileiros Roberto Carlos, Zezé Di Camargo e Luciano. Conquistou a marca de artista latino mais vendido em todos os tempos e entrou para o Guinness World Records em 1983. Ele construiu uma discografia imensa, com canções clássicas como Me Olvidé de Vivir e Hey, estabelecendo-se como uma lenda da música na Europa e nas Américas. Sua vida pessoal sempre atraiu a atenção da mídia. Nos anos 70, foi casada com a socialite filipina Isabel Preisler, com quem teve 3 filhos, incluindo também cantor Enrique Iglesias. Após o divórcio, estabeleceu residência em Miami e Punta Cana e, em 2010, casou-se com Miranda Ringsburger, com quem teve mais 5 filhos. Para um olhar aprofundado na biografia do cantor, que detalha tanto seus sucessos quanto sua vida pessoal ao longo dos anos, vocês podem conferir os artigos da IMBD, Biografia de Julio Iglesias. Gosto demais das músicas desse grande cantor. Quando vejo os seus clipes, ele é uma aula de como se interpreta uma música romântica. Muito lindo, sou muito fã dele. Espero que vocês gostem da música que vou rodar aqui como faixa especial, que é uma música dele, um dos grandes sucessos dele, como já foi anunciado. Então, essa é, em resumo, claro, a história musical e um pouco da história pessoal de Julio Iglesias. Agora vamos brindá-los com mais músicas aqui em nosso programa. Está chegando a música Nossa Vaneira, com a participação de Sérgio Reis, e depois uma canção lá do início quase da nossa carreira, cujo título é Meu Pago. Vai lá, amigo Ganso.

0: do Sul. Só que lá eu tomo meu chimarrão, faço meu churrasco, quer?
1: Churrasco que nós já participamos contigo, Sérgio Reis, e te recebemos com o maior carinho aqui no Rio Grande, para tomarmos um chimarrão, o melhor vinho e aquela carne que só o Rio Grande tem.
0: Ah, tinha aquela costela, nem vou falar mais nada. Falar em costela, deixa eu dar uma dançadinha mais com essa morena. Deixa eu pegar assim na costela.
1: Então eu vou puxar o fole aí pra tu dançar com a morena, Sérgio Reis. Vamos lá!
0: Segura!
1: Vamos lá!

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Rodamos para vocês do capim, que é como se apresenta o autor dessa música, Nossa Vaneira. E também, na sequência do Moacir Rezing, a canção Meu Pago, ambas na interpretação dos Serranos, sendo que Nossa Vaneira teve a participação do querido colega e amigo Sérgio Reis. Breve intervalo e logo a sequência do programa Quem Nos Distingue com a Audiência. Até já, meus ouvintes.

0: 4 e 5.
1: De volta com o nosso encontro sob o prestígio da companhia de todos os nossos queridos ouvintes. 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Meus ouvintes, aqui no Encontro com os Serranos, pela sua rádio favorita, mais uns ditos gauchescos. 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Assim são alguns dos inúmeros ditos gauchescos. Ou como queiram, tiradas gauchescas. Agora trazemos mais músicas a vocês. É o momento de brindá-los aí com a faixa especial, essa já pré-anunciada e agora reafirmo. A obra se chama Rei. Julio Iglesias a interpreta. Seu lançamento foi em 1980. Música composta por Julio Iglesias, por Ramon Arcusa e Giovanni Belfiore. E depois teremos A Vaneira Quando o Sol Mete o Focinho, de minha autoria, Edson Dutra, e de João Sampaio, na interpretação dos Serranos. Vai lá, Ganso!

0: Repassamos a vocês, como faixa especial, a clássica obra Rei, na interpretação de Julio Iglesias. E, na sequência, os serranos cantaram Quando o Sol Mete o Focinho, na voz solo, meu querido colega e amigo, gaiteiro dos serranos atualmente, o Estevão Guedes. Canta muito bem, além de ser um grande acordeonista e uma ótima pessoa. Sempre oportuno também registrar isso. Depois de rodarmos as músicas anunciadas, faremos a seguir um breve intervalo e logo já estaremos adentrando um momento nobre. Eis que já está aqui comigo, a bordo do navio Calypso, aqui em Corumbá, esse talentoso colega que é o Carlos Magrão. Até já, meus ouvintes.
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21: 4h24.
22: O programa Encontro com Serranos volta à audiência de todos que nos prestigiam com essa amável sintonia. 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
22: De volta com o nosso encontro com os serranos, eu saúdo ao meu colega e amigo Carlos Magrão, que está comigo aqui, como falei há pouco, no navio Calypso, aqui em Corumbá, no Mato Grosso do Sul. Ele que foi contratado, juntamente com o Renato Borghetti e comigo, para atuar à noite para mais de 50 pescadores que vieram de alguns estados brasileiros congraçar numa pescaria de amigos que se reúnem e que fazem da pesca desportiva o seu esporte preferido. Então, dou as boas-vindas ao meu colega e amigo talentoso Carlos Magrão.
14: Doutor Edson, como carinhosamente gosto de chamá-lo, é uma satisfação minha mais uma vez poder estar aqui participando. Eu já participei uma vez do programa, né? Do Encontro dos Serranos, mas é sempre bom voltar. E, exatamente como o amigo falaste, agora sobre as águas do Rio Paraguai, né, aqui no Mato Grosso do Sul, de uma forma um pouco diferente, né, mas não menos especial, porque conseguimos aí atrelar a música, especialmente a música gaúcha tradicionalista, juntamente com essa arte nobre que é a pesca. Né? Digo que eu não sou um grande pescador, né, mas admiro esse esporte, né, de quem pratica, e está sendo momentos de muita alegria, de momentos de amizades, de conhecer novas pessoas. Isso tudo fortalece a nossa qualidade de ser humano, porque a família e os amigos são importantes demais. Está sendo maravilhoso, uma honra.
22: Pois não. Ontem nós pescamos juntos e eu te vi pescando e testemunhei que pescasse uns tucunarés. Qual foi a sensação de ter o peixe puxando o teu anzol? É gratificante?
14: É demais, demais. Como falei, eu não sou um grande pescador, então eu tive uma pequena introdução de como conduziu o molinete ali, né? E eu peguei isso. Na verdade, foram 3 peixes, né?
22: Sim.
14: E o maior, que estava no meu barco, fui eu que peguei.
22: Uhum.
14: Então, pô, é uma sensação gostosa, diferente de, tipo, uma liberdade.
22: Pois,
14: né?
22: Não.
14: É muito bacana. Até porque a gente não faz isso seguidamente, né? É a primeira vez que eu venho.
22: Pois é.
1: E ontem à noite, dos três shows que nós fizemos aqui, para mim foi um encerramento de luxo. O que, que te pareceu?
14: Da mesma forma. Tu vê como foram três dias, mas ontem parece que foi uma coisa...
1: programada, e não foi nada programada.
14: Não.
1: O 100% improviso.
14: O que não foi programado foi ontem. E aí foi o dia mais especial.
1: É.
14: Por que foi especial? Porque ficaram as pessoas, aqueles que gostaram, que realmente... Tinha gente que estava muito cansada,
1: sim,
14: foi dormir, mas quem ficou apreciou. E não foi só apreciar as músicas, uhum, as histórias do Edson Dutra, do Renato Borghetti, do Paulo Merizio.
1: As tuas.
14: A minha própria história também, que todo mundo tem a sua história. Então as pessoas, como é legal, essa música surgiu por isso. Né? Como o senhor falaste da música, que fiquei muito feliz de ouvir a música que fizeste por... para os teus dois filhos, e depois não fez para um terceiro, mas fez para o neto.
1: Isso aí, para o Filipinho.
14: Para o Filipinho.
1: É.
14: Então isso aí são histórias, quer ver? Se você não conta, as pessoas não sabem o porquê dessa música.
1: Então
14: isso que é o bacana da coisa. E ontem aconteceu tudo isso.
1: Isso aí. O ano que vem, eu acho que eles querem que nós voltemos novamente aqui.
14: Pois iremos? Olha, tomara. Eu tô atraí, eu gostei demais. E se for possível, claro, repetir, tomara. E eu acho que é realmente... Eles escolhem geralmente as pessoas que têm um pouco de, como é que eu vou dizer, de história, e pessoas do bem, né?
1: É isso aí.
14: Não pessoas que vêm aqui querer se jogar no rio, beber desqualificadamente, digamos assim, principalmente nós que somos artistas, né? Eles vêm para nos apreciar e a gente vem para curtir a amizade deles e essa natureza e essa pesca maravilhosa.
1: Com certeza. Por favor, anuncie duas músicas aos nossos ouvintes.
14: Eu vou, já da minha carreira... Na minha carreira solo, que eu estou completando agora 9 anos.
1: De
14: carreira solo, né?
1: Parece que foi ontem, hein,
14: que separasse
1: da dupla Oswaldir e Carlos Magrão. A famosa dupla Oswaldir e Carlos Magrão.
14: Isso, depois de 33 anos, né? Estou juntos com os Oswaldir.
1: Acho que foi, eu acho, não me recordo de uma outra dupla no Rio Grande do Sul, fora os irmãos Bertucci, que tenha sido tão famosa ao longo da nossa história gaúcha. Nesse momento, eu não lembro.
14: Não sei nem se Nelson Janetti e o Cleito Credir, talvez, mas é um pouco um trabalho um pouco diferenciado. Teixeirinho e Mary Terezinha, não sei se ficaram esse tempo todo.
1: Mas ali a rigor não era uma dupla, né? Era Teixeirinha e a Mary Terezinha que acompanhava.
14: Era diferente.
1: Penso assim, né? Penso assim, né?
14: E em 2017, eu resolvi voar, digamos, com as minhas próprias asas, seguindo um sonho que eu tinha de muito tempo. Então eu vou aqui anunciar dessas duas canções, e uma delas, inclusive, foi a primeira gravação de um EP que eu fiz com 4 músicas quando cheguei em Santa Catarina, que hoje moro em Santa Catarina, que é exatamente O Buchincho, que é uma, na verdade, é um poema do Jaime Caetano Brau, mas numa certa feita em Brasília, a gente estava tocando no CTG e eu vi que o CTG se chamava Jaime Caetano Brown. Aí eu sabia o primeiro verso do Buchincho, do Jaime, e depois fiz um segundo verso e entramos com essa poesia. Foi um bafafá muito grande e depois eu desenvolvi a letra. Então ficou O Buchincho. Né? Essa é a primeira canção. E a outra é uma música linda, inédita, também do Jairinho Delgado, que me presenteou com uma música com a história de um menino e de um cavalo que nasceram juntos numa fazenda, chamada Cavalo Guardião.
1: Vai lá, Ganso!

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0: 4h41.
1: Voltando à agradável companhia dos nossos fãs e amigos com o programa Encontro com os Serranos. 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
1: De volta com o nosso encontro, agradável companhia das senhoras e dos senhores, eu prossigo a minha charla aqui, dentro do navio Calypso, em Corumbá, onde estamos a fazer música para mais de 50 pescadores no Mato Grosso do Sul, aqui nas águas do Rio Paraguai. Cortei um pouquinho a pescaria do meu colega e amigo Carlos Magrão e viemos aqui no meu camarote aqui fazer essa gravação para trazer o programa. Destarte, eu prossigo a conversar com ele, como disse, e perguntando ao Magrão como é que está hoje a tua carreira. Tu moras em Santa Catarina, qual é o grupo que te acompanha, tu fazes esse espetáculo sozinho... Como é que é o teu modo de trabalhar hoje?
3: Bueno, eu praticamente tenho um trabalho acústico, né? Tenho um trabalho com banda, que são quatro músicos, quando a gente faz algumas feiras, eventos maiores. Mas esse acústico eu faço muito, muito corporativo. Então eu tenho praticamente viajado o Brasil inteiro com esse formato, né? E sempre levando a nossa música, que através eu faço acordeon. O Sim. Eliandro Rocha toca gaita também, mas também toca um teclado junto, toca dois Sim. instrumentos. Né?
1: Teclado e, preenche muito, né?
3: Muito, é. Eu sempre gostei, e minhas músicas Sim. sempre foram pautadas muito com teclado, Sim, né? Desde o início
1: lembro,
3: da dupla.
1: Eu me lembro.
3: E mais o Juliano, que faz violão comigo. É assim um novo formato, né?
1: Uhum.
3: Depois da pandemia, Sim. os músicos que tocavam comigo vieram para Santa Catarina,
1: Sim.
3: mas na pandemia voltaram e aí esse é um novo grupo agora.
1: Sim.
3: E hoje. Exatamente, moro em Santa Catarina, saí do Rio Grande do Sul.
1: Qual é o município, perdoe perguntar?
3: Itajaí.
1: Itajaí.
3: É. Sabe, né, doutor, que sou casado com uma carioca, e quando acabou a dupla, não quis mais ficar no sul, quero sair um pouco do frio,
1: Sim.
3: já vivi 20 anos com você aqui, agora Sim. eu quero para um lugar onde tem a praia.
1: Sim.
3: E aí
1: Sim.
3: fui para Santa Catarina, o litoral,
1: Sim.
3: e estou ali. Faz 10 anos que eu estou em Itajaí.
1: Sim. Então, tu atuas, então, dessa forma. Mas se a pessoa quiser somente o teu trabalho, tu, o solo...
3: Faço também.
1: Sei.
3: Sabe, né, doutor? Eu acho que contigo também é assim.
1: Uhum.
3: Tem certos momentos da carreira que você... As pessoas querem que você vá sozinho, não só para tocar, mas para contar
1: a sua história
3: também. Isso é salutar.
1: Isso aí.
3: A gente vai lá e conta isso. Então, eu também faço um trabalho sozinho. Não, não sempre, né?
1: Certo.
3: Mas esse acústico é o que realmente hoje Sim. me movimenta bastante.
1: Às vezes, um aniversário familiar, né? As pessoas querem...
3: Casamento, familiar. É. Eu vou muito para o Mato Grosso, onde os gaúchos estão por lá, fizeram
1: Sim.
3: história. Os filhos,
1: Sim.
3: os netos hoje,
1: Sim.
3: querem presentear os avós Sim. ou os pais com aquela
1: com
3: música
1: ídolo.
3: Que eles ouviam.
1: Com ídolo.
3: Ué, aí assim acontece.
1: Então, gravasse 9 discos na carreira solo?
3: Não, na carreira solo. Na verdade, eu fiz um EP com 4 canções quando
1: Sim.
3: eu cheguei em Santa Catarina, que
1: Sim.
3: eu não tinha trabalho nenhum de carreira solo,
1: Sim.
3: né? E depois, doutor, eu não acabei não lançando mais, porque aí começou a vir os streams, né?
1: Sim, sim.
3: Aí, você lança hoje no Spotify, nas no Deezer, é streams, né?
0: Sim, sim.
3: Aí você lança hoje no Spotify, nas

0: foi assim uma surpresa agradável, porque eu sou um homem religioso também, mas não me dedico com exclusividade a esse trabalho. Eu sei que tu fazes um ativismo independente do gospel, mas faz também o gospel.
1: Faço, mas hoje o meu trabalho ele unificou, né? Tanto o trabalho gaúcho como o trabalho cristão. Sim. É, eu já tinha esse trabalho antes de terminar a dupla, né? Eu tive um convite da igreja luterana. Sim. E fiz esse trabalho. Então, hoje tá muito igual. Faço. Sim. Um pouco de gaúcho, um pouco de cristão. Sim. E isso fica perfeito num trabalho. Tá. Até mais íntimo. Fica bacana.
0: Beleza. Por favor, repasse o teu telefone para contatos, as pessoas que queiram ter o show.
1: Então, hoje a gente está... É minha esposa que cuida da minha agenda hoje, com a Vivian, né? Nós. Sim. Temos a empresa Vibra Serviços. E é 47992877177.
0: Pode Esse repetir, é o... por favor.
1: 47, que é o código, né?
0: Sim.
1: 992877177.
0: E quem não conseguiu memorizar o telefone, qual é a rede social que as pessoas podem buscar?
1: Ah, é Carlos Magrão Oficial.
0: Sabe lá, Facebook, é, Facebook.
1: Facebook também, uhum. Carlos, arroba Carlos Magrão Oficial. Sim. No YouTube, Instagram. E hoje é muito fácil de achar. Sim. A gente, né?
0: Com certeza.
1: Dessa forma.
0: Mais duas músicas dessa gente querida que nos prestigia.
1: Então, doutor, dessa feita eu vou. Já é uma composição minha também, da minha carreira solo. Eu resolvi fazer uma homenagem tanto para o acordeon que eu toco, quanto com meu pai. Uma música chamada Gaita Amiga, que é um shot, né, uma composição minha. E a outra, uma música que se chama Segredo da Simplicidade, que é o que a gente viveu aqui também. Sim, nesse. Sim. Barco, né? Sim. Uma composição do Gilmar Martinelli, do João de Barros e Edson de Paula.
0: Vai lá.

0: Ouvimos as músicas
1: O Segredo da Simplicidade e Gaita Amiga.
0: Pois não. As tuas considerações finais, por favor, Magrão.
1: Primeiramente, um prazer estar aqui com o amigo, né, Encontro de Serranos. Desejo vida longa ao programa, ao amigo também, com muita saúde.
0: Obrigado, igualmente.
1: E espero voltar novamente aí para a gente poder contar a história e revê-lo, nem que seja nessas pescarias, por esse mundo maravilhoso que a gente vive. Um grande
0: abraço. Muito obrigado, Carlos Magrão. Estamos por finalizar essa edição e eu agradeço às empresas que localmente anunciam e também aquelas que diretamente viabilizam o programa conosco. São elas:
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0: Obrigado a todos os ouvintes, obrigado a Jesus Cristo, grande arquiteto do universo, e até a próxima semana, quando prosseguiremos com o nosso programa, com a graça dele, Jesus Cristo. Até lá, gauchada do Rio Grande, do Brasil e do mundo.
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0: Olá, meu caro, minha cara ouvinte, que alegria falar com você todos os dias, neste momento breve, mas que a gente espera que seja de muito valor para todos. Possamos também comunicar a outros esta palavra, incentivar para que também escutem neste horário. Eu gostaria de falar hoje sobre a cura da decepção com Deus e com a Igreja. Muitas pessoas identificam a decepção com padres, bispos, ministros ou agentes pastorais com a decepção com Deus. Se um padre as decepciona, começam a achar difícil confiar em Deus. Mas a decepção com Deus e a decepção com os homens são coisas muito diferentes. Quando me decepciono com uma pessoa, posso abandonar essa pessoa. Estou decepcionado com esse padre, então acho difícil desenvolver confiança em outros padres. Mas muitas pessoas conseguem distinguir a decepção com um padre de todas as boas experiências que tiveram e têm com outros padres. Aí elas se distanciam desse padre, mas não param de confiar na Igreja, pois confiam em outros padres. Permanecem fiéis à Igreja, pois este ou aquele padre, esta ou aquela pessoa responsável pela cura de almas, está na Igreja e permanece nela. Um caminho para lidar com a decepção quanto às pessoas envolve a percepção consciente do engano. Enganei-me em relação a essa pessoa. Confiei muitas coisas boas a essa pessoa, mas ela não correspondeu ao que fiz, não fez jus à minha confiança. Aí eu posso afastar-me dessa pessoa, mas não abro mão de minha confiança em Deus. Posso distinguir entre homens e Deus, entre a Igreja e os representantes particulares da Igreja. O que é importante é ver a decepção de uma forma real. Existem muitos casos. Fiquei decepcionado com algumas pessoas, mas não generalizo essa decepção e não a projeto sobre todos os padres e todos os ministros, todas as lideranças de comunidade. Muitos cristãos não podem mais ir à missa quando é celebrada por aquele padre que as decepcionou, mas elas não param de ir à missa. Procuram outras paróquias nas quais se sintam em casa. O padre que decepciona uma pessoa pode roubar-lhe totalmente o seu bem-estar nessa paróquia, na qual por muito tempo essa pessoa sentiu-se em casa, mas ele não pode tirar-lhe a Igreja enquanto pátria. Ainda acho que a Igreja pode oferecer lugares nos quais posso sentir-me em casa. Entretanto, muitos cristãos desistem dessa busca quando não se sentem em casa porque aquela liderança os desgostou. Ficam feridas por aquela situação. Para alguns cristãos, as decepções com lideranças desta ou daquela paróquia acumularam de tal maneira que elas ficaram decepcionadas com a Igreja. Não vem mais nada de bom na Igreja. Tudo nela estaria condenado. Não é este o caminho. Não é assim que se deve pensar. Jesus confiou o tesouro de sua mensagem e seu amor a homens fracos. Todos nós somos fracos, por isso podemos decepcionar. O importante é manter a confiança em Deus, a confiança na Igreja, a confiança na palavra de Deus, que é sempre a mesma e é sempre boa. Pensemos nisso hoje. Um forte abraço. Deus te abençoe e te guarde. Em nome do Pai, do Filho e do Espírito Santo. Amém.
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0: 5h34.
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0: obrigado ao Homem do Campo. Está começando pelas ondas da 89.5, Rádio Nazaré de Juína, mais uma edição do programa Nazaré Rural, nesse dia 12 de setembro de 2026, né? Porque o programa Nazaré Rural é uma escola técnica através do rádio, trazendo o melhor da música sertaneja, da música raiz para você, agricultor, para você, agricultora, né? O programa Nazaré Rural, sempre levando a informação técnica ao homem do campo. Nosso muito boa tarde a você, feirante, a você que está preparando a produção para comercialização na feira. O nosso carinho, nosso abraço super especial.
1: E pela conservação do folclore.
0: É o nosso muito boa tarde a você também que vem transportando as nossas produções, a você no caminhão de boi, a você no caminhão de madeira. Aquele abraço especial. O nosso abraço especial vai a você também nos sítios, chácaras e fazendas dos municípios vizinhos, né? A você em Brasnorte, a você em Juara, Castanheira, Juruena, Cidade Morena, Aripanã. Aquele abraço super especial e muito obrigado pela sua sintonia. É o programa Nazaré Rural, sempre uma escola técnica através do rádio. Vai ligando e participando conosco, né? Um programa que traz informação técnica ao homem do campo. É o nosso muito boa tarde a você nos quatro cantos do município de Juína, a você da cidade, em todos os bairros, todos os módulos, né? A você no setor chácara, sítios e fazenda. É, o programa Nazaré Rural de hoje traz informação técnica importante ao dia a dia da propriedade rural, né? No quadro Adubações, aqui no programa Nazaré Rural, vamos trazer aqui uma importante pauta, né? Falando sobre adubação orgânica e ácidos úmicos e fúvicos, né? É, importância e eficácia e lucratividade para o produtor rural com os adubos Nutrisolo fertilizantes, né? E ainda vamos trazer aqui o nosso amigo Éder falando como que faz a poda de formação do café, né? A poda de formação do café, vamos trazer essas e outras informações a partir de agora no programa Nazaré Rural. E ainda um show de prêmios a você que está ligando e participando no WhatsApp 3566-2702, o nosso WhatsApp. Nós estaremos sorteando aqui, né? Nós vamos ter aí a festa da Semana Farroupilha, né? É, Semana Farroupilha, o CTG aí, relembrando os pagos, nosso amigo Neri, presidente, né? É, está fazendo a grandiosa festa aí da Semana Farroupilha, né? Então vamos sortear aqui um ingresso para o jantar, depois da missa que vai acontecer, né? É, dois ingressos para o baile, um para mulher e outro para homem, e também há uma cartela do bingo no final desse programa, né? Então você que está participando da nossa programação está concorrendo a esses prêmios, né? Então vai ligando, vai mandando mensagem no WhatsApp no 3566-2702 que você estará concorrendo a esses prêmios: um ingresso para o jantar após a missa, dois ingressos para o baile, né? Um bailão vai ter ali, né? Um para mulher e outro para homem, e também uma cartela do bingo. É a grandiosa festa aí, relembrando os pagos, né? No CTG, relembrando os pagos, Semana Farroupilha aqui no município de Juína, começando no dia 16 de setembro, né? Semana que vem já, iniciando aí essa grandiosa festa aí do CTG, relembrando os pagos, né? Um abraço pro nosso amigo Neri, da Pré-Moldado Juína, sempre participando e mandando esses prêmios aí para concorrer aqui no programa Nazaré Rural. Programa Nazaré Rural, uma escola técnica através do rádio, trazendo o melhor do sertanejo raiz, né? Da moda de viola e a viola caipira aqui em nossa programação. Moreno e Moreninho, João Boiadão.

0: Está aí, programa Nazaré Rural, uma escola técnica através do rádio, trazendo o melhor da música sertaneja, da música raiz, da moda de viola, viola caipira aqui no programa Nazaré Rural, né? É, vamos aqui cumprimentar nossos ouvintes, quero mandar um alô super especial pro seu Ovídio, a dona Francisca, lá no setor aeroporto, ouvindo a nossa programação, nosso abraço especial. Também a dona Ana Maria, da Fazenda Londrina, ouvindo a nossa programação, obrigado pelo carinho aí, tá ligadinha no programa. Também a Sandrinha, lá de Terra Roxa, né, toda a família. Boa noite, Damir, gostaria de ouvir Canarinho do Peito Amarelo. Ofereço para todos os ouvintes da 89.5 FM e gostaria de participar do sorteio. Já está participando, viu, Sandra? Abraço para você, obrigado pelo carinho aí também, né? Um abraço especial também a todos que estão sintonizados, né? Também a Ana Maria, né? Também ouvindo a nossa programação. Obrigado pelo carinho. A Elani, da Ponte do Rio Juruena também, nosso abraço especial. Obrigado pelo carinho aí, sempre sintonizado aí em nossa programação, porque o programa Nazaré Rural é uma escola técnica através do rádio. Também quero mandar um alô especial aí para todos os produtores de leite que estão ordenhando a vaquinha nesse momento, né? Abraço especial aí para a família Mesa Casa, para o Rancho das Pedras, pro nosso amigo Devan, também o nosso amigo Rodrigo na Terra Roxa, todos que estão tirando o leitinho nessa hora e ouvindo a nossa programação, o nosso abraço super especial. Vamos de música, e música bonita em nossa programação, a Mauri César Rei, né? Carreiro Velho, música bonita, né? Também quero, deixa eu ver aqui, tem mais gente ouvindo aqui a nossa programação. A dona Ramires também está ouvindo a nossa programação, né, dona Ramires? Sempre ouvinte do programa Nazaré Rural, né? Porque o programa Nazaré Rural é uma escola técnica através do rádio, trazendo o melhor da música sertaneja e da informação técnica ao homem do campo, né? Fala com nós a dona Ramires, ouvinte fiel do programa Nazaré Rural.
1: Boa tarde.
0: Boa tarde. Eita, enrolou.
1: Não sei falar bem seu nome não, meu filho.
0: Eita, nome difícil, hein?
1: Mas esse programa é bom, eu tenho certeza.
0: Legal.
1: Eu te desejo uma boa tarde.
0: Bacana.
1: Com essa hora ainda é boa tarde.
0: Boa tarde ainda.
1: Tudo bem?
0: Beleza.
1: Graças a Deus, né? Põe uma música bem bonita aí pra mim, gauchesca.
0: Bom,
1: meu filho. Então te agradeço muito.
0: Legal.
1: Tchau.
0: Tchau.
1: Tá, meu amigo, acho que eu mudei de ideia.
0: Mudou de ideia.
1: Você põe pra mim uma música. Blusa Vermelha.
0: Moda boa, hein, dona Cristina?
1: Falou, meu filho.
0: Valeu.
1: Desculpa, tá?
0: Valeu, tchau. Dona Cristina Ramires. Nosso abraço especial. Obrigado pelo carinho. Também um abraço especial aí pra Maria Rosa, ouvindo a nossa programação, né? Deixa eu ver o que, que ela tá pedindo.
2: É Maria da Conceição, ela mandou. Pede a mulher. Lady Laura.
0: Lady Laura.
2: Você, peixe, pra toda a minha família. O sábado é apertado por Deus.
0: Aí.
3: Ô, seu tio, sou o tio da Grave da Semador.
0: Ô, seu tio.
3: Santa Lara.
0: Legal.
3: O filho passou a música pra gente aí. As andorinhas voltaram, ofereço pra você.
0: Moda boa.
3: A música da Nazaré Rural.
0: Legal.
3: E toda a turma que faz participação do INCRA.
0: Opa.
3: E toda a turma de Juína, em geral.
0: Legal.
3: Obrigado, terceirinho, pela sua atenção.
0: Valeu, seu Tião, obrigado pelo carinho aí, sempre ouvindo a nossa programação, né? Também a Maria Rosa, também ouvindo a nossa programação, nosso abraço especial, obrigado pelo carinho. E o nosso amigo Idevan lá ligadinho, radinho no 12, né? Nós estamos devendo uma visita aí, né, Idevan? Vamos aí tomar aquele leitinho tirado na hora aí, né? Vamos ver se essa semana a gente consegue dar um pulo aí cedinho, né? Tomar aquele leitinho com conhaque alcatrão, né? Rapaz, lá não falta, viu? Sempre tem, né? quem fala pra mim aí, quem já tomou o leite tirado na hora no copo assim, com conhaque alcatrão, né? O nosso amigo Idevan é das antigas, lá tem da hora, meu filho, você tá doido, sai quentinho o leite na hora em cima do conhaque alcatrão, rapaz, não tem coisa melhor, né? Vamos a Maurício César Rei, Carreiro Velho.

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2: O quadro Momento Técnico, você ouve e você aprende aqui no programa Nazaré Rural, né? Porque o programa Nazaré Rural é uma escola técnica através do rádio, né? Vamos trazer aqui uma matéria técnica nesse momento, né? Com o nosso amigo Éder falando sobre a poda de formação do café, que é muito importante. Tem pessoas que acham que a poda de formação não deve fazer, tem dó, né? Nosso amigo Luiz, semana passada, estava instruindo ele e ele falou que ficou com dó, né? Mas não precisa ficar com dó, porque a poda de formação do café, ela é muito importante. Ela que vai fazer, trazer ganhos produtivos na cafeicultura. Então, mesmo que a planta está bonita, tem que podar, tem que cortar para que ela venha com outros galhos produtivos e mais vigorosos, né? Então, ouve aí na íntegra o nosso amigo Éder, técnico da Secretaria de Agricultura.
3: Vamos fazer a poda no café. Então, tira as guias. Já soltou dois pares de guias, né? Aqui é interessante fazer com a tesoura. Essa ali, essa retirada. E aí a gente vai tirar a ponta dele, o crescimento, né? E vai retirar as folhas abaixo para limpar e clarear o tronco para a planta começar a emitir a brotação. Então vai ficar dessa forma a mudinha. Vai brotar nas duas axilas aqui. Vai brotar aqui para baixo também, tudo, vai soltar bastante broto, mas a gente vai selecionar os melhores brotos dessa planta para formar a copa. Aqui no caso a gente vai zelar de três hastes nessa roça aqui. Então essa que é a intenção. Quando a planta atinge dois lançamentos, né, a gente faz a poda, porque o que, que vai acontecer? Onde não soltou guia, usamos plagiotrópicos, usamos produtivos, ela vai aqui. O próximo passo dela aqui é primeiro emitir as guias, os ramos laterais. Então aqui, como ela já emitiu, ela vai já soltar broto para formar os plagiotrópicos, os brotos que vai formar a copa da planta. E a gente vai selecionar, provavelmente brota aqui embaixo também, mas normalmente a gente vai selecionar os melhores aqui nessa posição e formar a copa da planta futuramente. Então aqui a gente já tem uma planta que foi feita a poda aproximadamente alguns 40 dias atrás e que ela já emitiu os lançamentos, né, que já foi feito. Ó. Então a poda foi realizada aqui, aqui é outro, onde era o outro geotrópico, aqui para baixo também. Ó. E aí ela já emitiu um broto, outro trópico, ó, outro e aqui mais dois. Então aqui a intenção do produtor é manter quatro hastes. Então já estão com os brotos aqui, logo esses dois brotos vão chegar na altura desses, não vai haver competição. Esses ramos produtivos que já estão começando a se lançar aqui, eles estão aqui, ó, aproximadamente 25, 30 centímetros do solo, então eles já podem até ficar, mas caso o produtor tenha interesse pode retirar eles ainda e deixa na hora que ele soltar mais ou menos nessa altura, 30 centímetros, porque esses ramos eles vão se lançar para o solo. E aí na hora de fazer a primeira colheita complica um pouco mais, dificulta a passada de pano. Então essa é a planta já com os ramos definitivos, as hastes definitivas selecionadas pelo produtor. E agora é só manter a adubação, irrigação e o manejo.
2: Tá aí a explicação do nosso amigo Éder, né? Falando sobre a poda de formação do café, que é muito importante, né? Para a pessoa entender melhor, pode falar com nós se alguém tem interesse, né? Quem plantou café agora recentemente, pode falar com nós aí, falar com o nosso amigo Éder, que ele instrui certinho aí, a gente passa a informação certinho de como fazer essa poda de formação. Gente, mas não deixe de fazer essa poda de formação, que ela é muito importante aí para a condução da cafeicultura e tornar ela mais produtiva, né? Deixa eu ver aqui, quero mandar um alô especial aí para Cecília Nunes também, sempre ouvindo a nossa programação. Nosso amigo, deixa eu ver aqui, dona Zildinha, né? Zildinha Machado, boa noite, já tomei leite. Ah, ela falou que, né, já tomei leite tirado na caneca na hora, só que puro com aquele, com aquela espuminha, né? Muito bom, viu, Zildinha? O nosso amigo Devan toma com conhaque alcatrão, né? Eu tomei muito leite tirado na caneca também, leite com café, né? Na época também meu pai tinha o conhaque alcatrão, era muito bom, mas nós era criança, né? Não podia, né? Nós era o leite, açúcar e café. Era uma delícia, pai, aquele leitinho na hora, né? Mas hoje em dia tem que tomar muito cuidado, gente. 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Um abraço, Zildinha, obrigado aí pela participação, né? Já tomou muito leite, da hora, leite cru, que a gente fala, né? 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Também a Jovilde, ouvindo a nossa programação, nosso abraço especial, obrigado pelo carinho, né? Ela tá aqui, boa noite, ouvindo você aqui na Gleb Iracema 3, eu e meu esposo José, um abraço, José, toca pra nós aí, Canarinha do Peito Amarelo, já tocamos ela, né? Vai pro meu irmão Gildo e a cunhada Olívia também, para a sobrinha Elisa Balique. Tenham todos uma ótima noite e um abençoado final de semana. Um abraço, Jovilde. Obrigado aí pela participação no programa. E a todos vocês que estão participando hoje do programa Nazaré Rural, está concorrendo ingressos da Semana Farroupilha, né? Do CTG, relembrando os pagos. Um ingresso para o jantar, depois da missa, na quarta-feira, né? Dois ingressos para o baile, um para o homem e outro para a mulher, e uma cartela do bingo, né? Todos vocês estão concorrendo a essa premiação hoje. Também um abraço para Ana Maria, participando aí no programa. Ana Maria de Juruena, né? Sempre participando aqui no programa Nazaré Rural agora, né? Um abraço, Ana Maria, obrigado pelo carinho aí, sempre participando, né? Também Luciano Zumac, também ouvindo a nossa programação. O sobrenome é meio difícil, hein, Luciano? Melhor Luciano da Terra Roxa, né?
0: Ô, Teixeirinha.
2: Não é o Luciano.
0: Eu sou Catarina, tô...
2: Catarina.
0: Quero participar do programa daí.
2: Legal.
0: De qualquer música daí.
2: Beleza.
0: Me bota no sorteio, tá bom?
2: Valeu, Catarina. Obrigado aí pela participação. Você já está participando do sorteio, beleza? Também o seu Valdemar Madruga.
4: Oi, Teixeirinha.
2: A voz do Tião Carreiro aí.
4: Valdemar Madruga, do Bando 6.
2: Isso aí.
4: Boa noite, Teixeirinha. Valdemar Madruga, ele pede uma música. Gavião Marvado, do Lico Goivado.
2: Gavião Marvado.
4: Para vocês, para todos os ouvintes da Rádio Maria de Nazaré.
2: Legal.
4: Obrigado.
2: Valeu. Esse é seu Valdemar Madruga, um abraço, seu Valdemar, obrigado pelo carinho aí, participando aqui em nossa programação, né? Já vamos colocar sua música aí, obrigado pelo carinho, obrigado pela participação aí no programa Nazaré Rural. Também a Neuza Mariano participando.
5: Boa noite, Amir.
2: Boa noite.
5: Toca pra mim, vaqueiro velho.
2: Opa. Ofereço
5: pra todo na escuta, pros meus irmãos e todos os ouvintes.
2: Legal.
5: Abençoado, foi uma semana para todos.
2: Amém. Valeu, Neuza Mariano, Cido Nelo, toda a família ouvindo a nossa programação, né? A Érica Vieira também ouvindo a nossa programação. Nosso amigo Rodrigo, lá da Terra Roxa, também ouvindo a nossa programação. Pedindo a música Canarinho Prisioneiro. Já vamos tocar, viu, Rodrigo? Só moda boa, só raiz, né? Abraço para você, obrigado pelo carinho aí, sempre participando em nossa programação, né? Vamos trazer a música aqui que pediram, né? Acho que foi a Oliva que pediu aqui a música Chalé 3x4. Eu achei aqui a 4x5, viu, Olivia? Vamos tocar essa aqui para você. E não sei se tem essa daí, que eu não achei ela, né? Mas vamos tocar essa música aqui muito bonita para você, viu?

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0: E tá aí, moda boa em nossa programação, né? Porque o programa Nazaré Rural é uma escola técnica através do rádio, trazendo o melhor da música sertaneja, da música raiz, para você agricultor, para você agricultora, né? Quero mandar um alô especial aí pro Django Domingos, né? Django Domingos de Melo, ouvindo a nossa programação ali no setor industrial. Boa noite, tudo bom? Estamos ligados, eu, minha esposa Bruna Cintalarga e meus filhos Josias, Josiel, Kelly e Kemily, né? Toca para nós aí, Fundo da Grota. Moramos no setor industrial, na chácara Nossa Senhora. Valeu, Django. Obrigado pelo carinho aí, sempre ouvindo o programa Nazaré Rural, né? É, e aqui toca moda de viola, os, é, sapateado aqui, né? É, catira, né? Eita, dança essa aí, seu Valdemar. Seu Valdemar já foi bom nisso aí, hein, ó. Seu Valdemar Madruga, o homem que tem a voz do Tião Carreiro, né? É isso aí.
1: Saiu preto de fumaça.
0: Ó, o trem, aí sim, hein? É, vamos trazer aqui, deixa eu ver aqui. 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Um abraço pro nosso amigo Vicente Lulu, também, nosso amigo Rogério Veronese, né? 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Obrigado pelo carinho aí, pelo apoio ao programa Nazaré Rural. 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Um abraço aí pro nosso amigo Dani, também pro Lucas, para toda a família Nobre. Nosso abraço super especial. Vamos de música, Eduardo Costa, do Fundo da Grota.
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2: Nutrisolo Fertilizantes apresenta o quadro Adubações aqui em nossa programação, né? Porque o programa Nazaré Rural é uma escola técnica através do rádio, trazendo o melhor da música sertaneja, da música raiz, da viola caipira aqui em nossa programação, né? E nesse momento, o nosso amigo Denis Fardim, que é especialista em produção de adubos, traz para nós a matéria técnica falando da pauta adubação orgânica e ácidos úmico e fúvicos, né? A importância e eficácia e lucratividade. Então você ouve na íntegra aí a matéria técnica.
3: Muito boa e abençoada noite, amigos ouvintes da Rádio Maria de Nazaré. No programa Nazaré Rural, com Wildamir Teixeirinha. A escola técnica através das ondas do rádio. 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Hoje a nossa pauta é adubação orgânica, ácido úmico e fúvicos, importância e eficácia da lucratividade desses elementos na adubação orgânica e todo o seu manejo, sustentabilidade. A gente veio aqui reforçar, né? A gente está sempre falando de adubação orgânica, então muito importante a adubação orgânica para todos os tipos de culturas e lavouras. A adubação orgânica é uma adubação, quando muito bem feita, sem riscos, né? comprometimentos de contaminações, como acidificações, contaminações de metais pesados, tá? E muito mais, desequilíbrio. Então, a adubação orgânica, ela, quando bem tratada, quando uma boa compostagem, uma boa fermentação, uma acidulação, né? Quando é feito todo o equilíbrio, né? A neutralização, a gente fala os quelatizantes, onde conserva os minerais, diminui volume, diminui massa, né? Com o tratamento térmico. Isso é importante para conservar os nutrientes, disponibilizar para o solo os nutrientes, para ter menos trabalho o solo, né? Menos tempo. A gente não tem aqui, quem está aqui, né? Hoje, vivendo aqui no nosso meio, não tem milhares de anos para poder esperar uma decomposição. Então, a gente acelera esse processo nesses processos de tecnologia aqui do Brasil Fertilizante, de acidulação, quelatilização, né? Que a gente põe os quelatos, onde vão neutralizar, tamponar todos os efeitos, né, dos elementos, os metais pesados, por exemplo, como alumínio, cloro, sódio e outros, né, que podem levar contaminação para o solo. Mas isso, a gente vai falar de adubação. Adubação orgânica, entre os ácidos úmicos e fúvicos, os úmicos são aqueles que permanecem mais tempo no solo, um pouco mais ácido, um pouco mais ácidos, onde ele vai ajudar outros elementos acidificando e disponibilizando rochas presas no solo, rochas tipo rochas de fósforo, de potássio, de outros elementos, né? Do enxofre, do cálcio, do magnésio, né? Como o calcário vai estar lá presente. Então, esse ácido úmico, ele vai disponibilizando gradativamente, tá levando os outros nutrientes também para a planta se equilibrar. E os fúvicos já é aquele soro, né, que vai para a solução de solo mais presente, mais rápido. Então, assim, os dois importantes presentes numa adubação orgânica como a Nutrisolo, né? Organo mineral térmico, onde você eleva o nível de solução de solo. Você tem um nível de solução de solo, que é o que alimenta a planta, muito boa. Você elevou esse nível, você eleva a tua produtividade, tua qualidade do produto que você vai produzir, de frutas, verduras, hortaliças, cereais, mesmo o capim, né, que você está produzindo para o teu gado leiteiro, para o teu gado de corte, né, para a tua vaca criadeira, né, para a reprodução dos animais. Então, você vai ter todo o ciclo, uma cana de açúcar, soja, milho, mesmo que for milho de silagem, né, vai dar mais proteínas, mais vitaminas, todo o complexo mineral, em todos os sentidos, tanto das frutas, das verduras, de pequenos, de grandes, de médios, produtores rurais, né? Chacareiros. Então, tanto isso vai valer para o cacau, para o café. A adubação orgânica térmica, como o Nutrisolo, ela tem essa responsabilidade, ela leva os minerais de uma forma equilibrada, com pH em torno de 7 a 8, que é o pH ideal do solo, né? Então, ele é um pouquinho a mais, porque ele vai lá misturar com o pH do solo 5,5, 6, quando está muito bem corrigido. E aí existe o equilíbrio, onde põe todos os minerais. Não como a gente, quando a gente aplica o calcário, pH 14, pH 12, pH 10, aí vai aplicar o MAP, que é pH 2, 3, ureia, pH 0, cloreto, pH 4. Então aí vira uma confusão, né? Vai ter percas, vai levar acidez. Então a acidez da adubação orgânica com os ácidos úmicos e fúlvicos, ela é importante porque ela leva ao equilíbrio do solo. Equilibrando com as rochas, né, presentes ali no nosso solo, tanto rochas de cálcio, de silício, tá, de magnésio, de enxofre. Nitrogênio vem fixando, né, com os micronutrientes, equilibrando aí micronutrientes de fotossíntese, que seria o zinco, o cobre, o manganês, o molibdênio. E o macronitrogênio, o macro, que é o nitrogênio, faz parte da fotossíntese também, vem de presente para a planta, né? Ela não tem jeito, a planta vai pegar de uma forma natural. Ali, do ar, né? Com umidade, sem umidade. Então vai manter, mesmo num período mais seco, vai manter a planta produzindo, sempre produzindo mais, né? Tanto a pastagem, como uma planta como soja, milho, o prazo é curto, então ele tem que fazer fotossíntese, aproveitar a luminosidade do sol com essa sequência de nutrientes. Adubação química, você leva 2, 3 nutrientes, às vezes só fósforo e potássio, ou às vezes o nitrogênio, fósforo e potássio, né? O NPK, mas ainda tem outros nutrientes, cálcio, magnésio e enxofre. Tem todos os micros, uma cadeia, toda a tabela periódica e uma centena de nutrientes. Cada nutriente desse pode ter vários tipos de matéria-prima, como zinco, né? No Nutrisolo a gente usa mais de 20 matéria-prima de zinco para ter zinco durante a manhã, durante a tarde, durante a noite, todos os dias, todas as horas e todos os dias da semana, do mês e do ano, onde a planta ela vai pegar esse zinco. O zinco é um elemento importantíssimo na fotossíntese, sem ele não vai fechar o ciclo, e esse zinco vai entrar. Os ácidos úmicos e fúlvicos ajudando todo o complexo da matéria orgânica a entrar na planta. Olha a matéria orgânica como que é uma coisa abençoada, criada por Deus, que Deus nos deu a inteligência, né, para poder usar. Através aqui das ondas do rádio, né, aqui da Rádio Maria de Nazaré, do programa Nazaré do Rural, com uma escola técnica do rádio, a gente vem aqui fazer essa informação, levar para todos os produtores, na mais distinta regiões do município, regiões do Mato Grosso, agora com a internet até pelo mundo todo, levar essa informação para o produtor. 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Até o próximo programa e abençoada noite a todos.
2: Está aí o programa Nazaré Rural, uma escola técnica através do rádio, trazendo o melhor da música sertaneja, da música raiz para você, agricultor, para você, agricultora, né? 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

0: o programa Nazaré Rural, uma escola técnica através do rádio, né? É, quero mandar um alô especial aqui pra... deixa eu ver aqui, a Helena Beatriz, ouvindo a nossa programação. Né, Helena? Fala com nós aí, porque o programa Nazaré Rural é uma escola técnica através do rádio.
1: Boa noite, Teixeirinho.
0: Boa noite.
1: Eu quero ouvir a música do Tonico Tinoco, o Rei do Gado.
0: Rei do Gado.
1: Geninho, meu irmão, Sebastião, meu cunhado.
0: Abraço, Geninho. Sebastião,
1: vocês
0: Silvio.
1: Vocês aí, todos da rádio, todos os ouvintes, pra Tereza e pra Maria França também.
0: Legal. Valeu, Helena. Um abraço pra você. Obrigado pelo carinho aí, sempre ouvindo a nossa programação, né? É isso aí, eu quero falar para você da festa, da grandiosa festa do CTG agora, né, gente? Começa, portanto, aí nessa semana, na quarta-feira, né, a Semana Farroupilha. Começa na quarta-feira, café da manhã completo, né, das 5 às 8 horas, né? E quem que participa, né? Seu Ovídio participa, essa hora já tá acordado, né? Então, Semana Farroupilha aí, portanto, dia 16, na quarta-feira, café da manhã, campeiro, 5 às 8 da manhã, valor R$15, né? Isso é para ajudar nas despesas do CTG, gente, é importante participar, né? A Missa Crioula Gaúcha, a partir das 19h30, né? Transmissão via YouTube, né? Também, depois o jantar, né? Logo após a missa, o jantar. E o jantar custa R$35, né? Vamos participar lá, né? Café da manhã campeiro. Depois tem a missa crioula às 19h30. Aí tem o jantar, custa R$35. Tudo isso na quarta-feira, né? Daí, no dia 17, tem o café da manhã campeiro também. Das 5 às 8 da manhã. Então custa apenas R$15, gente, é um valor simbólico, é só para ajudar mesmo as tradições aí do CTG, né? Então vamos participar aí dessa Semana Farroupilha, que é muito importante. A programação está recheada de informações, de religião, de cultura, né? Muito bom, né? E também baile, também vai ter baile, né? Na manhã, manhã de tradição e confraternização, no dia 17. Depois, deixa eu ver aqui, no dia 18 tem café da manhã campeiro, das 5 às 8 da manhã também, o valor R$15, né? No dia 18 ainda o grande baile, né? A partir das 22h30, né? Luciano e banda Sorriso, né? Luciano mesmo, né? Deixa eu ver aqui, deixa eu aproximar. Luciano e Banda Sorriso. Homem, entrada R$50 e mulher R$30, né? Então no dia 18 tem um grande baile aí com Luciano e Banda Sorriso, né? Tradição que nos une. Isso no dia 18. E no dia 19, fechando aí no dia 19, né? Dia do Gaúcho. Ou dia 20, né? Dia 18 na sexta-feira, né? E aí no dia 19 é no domingo. Aí no domingo, gente, aí o trem é bom também, né? Dia do Gaúcho, dia 20, transmissão ao vivo pelo YouTube. Programa Estância Gaúcha, né? A partir das 11 horas, almoço com boi no rolete, costelão galeto, porco no tacho. E acompanhamentos, R$40 apenas no domingo, né? Então, após o almoço, haverá bingo de 3 motos elétricas e um motor de popa, né? De barco, né? E uma TV 43 polegadas no domingo. Tá aí, ó, festa de quarta-feira a domingo aí, a Semana Farroupilha, né? A programação do CTG, relembrando os pagos. Um abraço aí pro nosso amigo Neri, da Premoldados Juína, que encaminhou para cá para a gente divulgar, né? E agora, no final do programa, estaremos sorteando aqui, já, daqui a pouquinho, vamos rodar aqui mais uma, duas músicas, e vamos sortear aqui um ingresso para o jantar, depois da missa, na quarta-feira, 2 ingressos para o baile, um para homem e outro para mulher, né? E também uma cartela do bingo, Tinico e Tinoco e Mazinho Quevedo, Rei do Gado.

0: está aí, moda boa, Eduardo Costa, Sistema Caipira, né? É, nosso programa vai finalizando por aqui, vamos fazer o sorteio aqui. É, vamos fazer o sorteio aqui que nós ganhamos aqui da Semana Farroupilha, começando nessa quarta-feira com o café da manhã campeiro às 5 da manhã, né? É, o custo apenas R$15 o café campeiro lá, para todos se deliciar lá, né? Curtindo lá a cultura gaúcha, né? Um abraço pro nosso amigo Neri, da Pré-Moldados Juína. É, vamos fazer o sorteio aqui, vamos ver aqui quem vai ganhar a cartela do bingo. Primeiro vamos sortear, né? Vamos ver aqui, quem ganhou foi Jovilde, né? Jovilde, lá da Iracema 3, ganhou a cartela aqui. Deixa eu ver, vamos sortear agora aqui os dois ingressos para o baile. Eita, eita, a dona Cristina Ramírez, ei, dona Cristina, vai pro baile, hein? Dois ingressos aqui pra ir pro baile. Ei, dona Cristina, vai ter que ir no baile agora, hein? É? Um abraço aí, dona Cristina Ramírez, ouvinte fiel do programa Nazaré Rural também. Vamos ver aqui quem vai ganhar um ingresso para o jantar. Eita, nosso amigo Idevan ganhou o ingresso aí para o jantar na quarta-feira, depois da missa, né? Lá no CTG, foi pro nosso amigo Idevan, lá do Rancho das Pedras. Um abraço, obrigado pelo carinho aí. O programa Nazaré Rural vai ficando por aqui, né? Deixa eu ver aqui, tem mais dois ouvintes aqui, né? Chegou no final do programa aqui, que é o nosso amigo, seu Giuseppe. Fala com nós, seu Giuseppe.
1: Boa noite.
0: Boa noite.
1: Toca um modão dos dois mineiros aí pra nós.
0: Vamos tocar agora a última, né? Seu Giuseppe, Dona Odete, toda a família ali, Camerã, nosso abraço especial pra vocês, obrigado pelo carinho, né? Dona Zilda Aparecida Pedro também chegou agora no final do programa. Um bom fim de semana pra nós, né, Dona Zilda? Obrigado pelo carinho aí. Também quem está ouvindo a nossa programação, nosso amigo Edson, lá da Rosa do Deserto.
2: Boa noite, Teixeirinha, tudo na Santa Paz.
0: Boa noite.
2: Estamos aí na escuta do seu programa.
0: Legal.
2: Essa próxima música aí pra minha esposa, Renelda. Estamos aqui na escuta.
0: Bacana, legal. Um abraço, obrigado pelo carinho, Edson. Também nosso amigo Samuel Ananias, né? Ouvindo a nossa programação, lá da Fazenda Agrossan, em Juara, ouvindo a nossa programação. A dona Ana Maria de Juruena, também ouvindo a nossa programação. Nosso abraço especial, obrigado pelo carinho. Fala com nós aí, dona Cristina, vai ter que ir pro baile agora, hein?
3: Vamos ver quem que vai dançar, porque a
0: velha
3: aqui não dança.
0: Ei!
3: Só se meu neto Júnior Mesa acaba.
0: Ah,
3: aí.
0: Com certeza, rapaz. O Júnior vai pro baile então agora.
3: O Vinícius, né?
0: O Vinícius.
3: Vinícius Mesa Casa.
0: O Júnior,
3: Marcos Vinícius Mesa Casa.
0: Você
3: é um deles, né?
0: Fala para os meninos mandar mensagem para mim na segunda-feira para retirar os ingressos, viu, dona Cristina? Fala para eles mandar uma mensagem para mim, que aí retira os ingressos comigo, né? Nosso amigo Neri, lá da Pré-Moldado Júnior, vai estar me passando os ingressos e a gente repassa para vocês. E a cartela, a Jovilde, me passa o nome completo no meu WhatsApp, viu, Jovilde? Pra gente preencher a cartela para você aqui da Semana Farroupilha. A todos uma boa noite, bom final de semana e até o próximo sábado com mais informações técnicas e a boa moda sertaneja e a informação técnica ao homem do campo, né? Programa Nazaré Rural, uma escola técnica através do rádio com a boa música sertaneja, a música raiz caipira, né? Viola caipira, os dois mineiros, baú da saudade, essa vai pro seu Giuseppe.

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1: 7:40.

0: em Deus Pai Todo-Poderoso, Criador do céu e da terra, e em Jesus Cristo, seu único Filho, nosso Senhor, que foi concebido pelo poder do Espírito Santo, nasceu da Virgem Maria, padeceu sob Pôncio Pilatos, foi crucificado, morto e sepultado, desceu à mansão dos mortos, ressuscitou ao terceiro dia, subiu aos céus, está sentado à direita de Deus Pai Todo-Poderoso, de onde há de vir a julgar os vivos e os mortos. Creio no Espírito Santo, na Santa Igreja Católica, na comunhão dos santos, na remissão dos pecados, na ressurreição da carne, na vida eterna. Amém. Pai nosso que estais nos céus, santificado seja o vosso nome. Venha a nós o vosso reino. Seja feita a vossa vontade, assim na terra como no céu. O pão nosso de cada dia nos dai hoje. Perdoai-nos as nossas ofensas, assim como nós perdoamos a quem nos tem ofendido. E não nos deixeis cair em tentação, mas livrai-nos do mal. Amém.
1: O anjo do Senhor anunciou a Maria,
0: e ela concebeu do Espírito Santo.
1: Ave Maria, cheia de graça, o Senhor é convosco. Bendita sois vós entre as mulheres. Bendito é o fruto do vosso ventre, Jesus.
0: Santa Maria, Mãe de Deus, rogai por nós, pecadores, agora e na hora de nossa morte. Amém.
2: Eis aqui a serva do Senhor.
3: Faça-se em mim segundo a vossa palavra.
2: Ave Maria, cheia de graça, o Senhor é convosco. Bendita sois vós entre as mulheres, e bendito é o fruto do vosso ventre, Jesus.
0: Santa Maria, Mãe de Deus, rogai por nós, pecadores, agora e na hora de nossa morte. Amém.
4: E o Verbo Divino se fez carne,
5: e habitou entre nós.
4: Ave Maria, cheia de graça, o Senhor é convosco. Bendita sois vós entre as mulheres, bendito é o fruto do vosso ventre, Jesus.
0: Santa Maria, Mãe de Deus, rogai por nós, pecadores, agora e na hora de nossa morte. Amém.

0: estais no céu, santificado seja o vosso nome. Venha a nós o vosso reino, seja feita a vossa vontade, assim na terra como no céu.
1: O pão nosso de cada dia nos dai hoje. Perdoai-nos as nossas ofensas, assim como nós perdoamos a quem nos tem ofendido. E não nos deixeis cair em tentação, mas livrai-nos do mal. Amém.
0: Ave Maria, cheia de graça, o Senhor é convosco. Bendita sois vós entre as mulheres. Bendito é o fruto do vosso ventre, Jesus.
1: Santa Maria, Mãe de Deus, rogai por nós, pecadores, agora e na hora de nossa morte. Amém.
0: Ave Maria, cheia de graça, o Senhor é convosco. Bendita sois vós entre as mulheres. Bendito é o fruto do vosso ventre, Jesus.
1: Santa Maria, Mãe de Deus, rogai por nós, pecadores, agora e na hora de nossa morte. Amém.
0: Ave Maria, cheia de graça, o Senhor é convosco. Bendita sois vós entre as mulheres. Bendito é o fruto do vosso ventre, Jesus.
1: Santa Maria, Mãe de Deus, rogai por nós, pecadores, agora e na hora de nossa morte. Amém.
0: Ave Maria, cheia de graça, o Senhor é convosco. Bendita sois vós entre as mulheres. Bendito é o fruto do vosso ventre, Jesus.
1: Santa Maria, Mãe de Deus, rogai por nós, pecadores, agora e na hora de nossa morte. Amém.
0: Ave Maria, cheia de graça, o Senhor é convosco. Bendita sois vós entre as mulheres. Bendito é o fruto do vosso ventre, Jesus.
1: Santa Maria, Mãe de Deus, rogai por nós, pecadores, agora e na hora de nossa morte. Amém.
0: Ave Maria, cheia de graça, o Senhor é convosco. Bendita sois vós entre as mulheres. Bendito é o fruto do vosso ventre, Jesus.
1: Santa Maria, Mãe de Deus, rogai por nós, pecadores, agora e na hora de nossa morte. Amém.
0: Ave Maria, cheia de graça, o Senhor é convosco. Bendita sois vós entre as mulheres. Bendito é o fruto do vosso ventre, Jesus.
1: Santa Maria, Mãe de Deus, rogai por nós, pecadores, agora e na hora de nossa morte. Amém.
0: Ave Maria, cheia de graça, o Senhor é convosco. Bendita sois vós entre as mulheres. Bendito é o fruto do vosso ventre, Jesus.
1: Santa Maria, Mãe de Deus, rogai por nós, pecadores, agora e na hora de nossa morte. Amém.
0: Ave Maria, cheia de graça, o Senhor é convosco. Bendita sois vós entre as mulheres. Bendito é o fruto do vosso ventre, Jesus.
1: Santa Maria, Mãe de Deus, rogai por nós, pecadores, agora e na hora de nossa morte. Amém.
0: Ave Maria, cheia de graça, o Senhor é convosco. Bendita sois vós entre as mulheres. Bendito é o fruto do vosso ventre, Jesus.
1: Santa Maria, Mãe de Deus, rogai por nós, pecadores, agora e na hora de nossa morte. Amém.

0: Jesus, perdoai-nos, livrai-nos do fogo do inferno, levai as almas todas para o céu, e socorrei principalmente as que mais precisarem. Mãe de Deus, derramai sobre a humanidade inteira as graças eficazes da vossa chama de amor, agora e na hora de nossa morte. Amém.
1: São João Paulo II,
2: rogai por nós.
3: Totus tuus, Maria.
4: No segundo mistério gozoso, contemplamos a visita de Nossa Senhora a Santa Isabel. Vamos pedir a virtude da caridade. Pai nosso que estais nos céus, santificado seja o vosso nome. Venha a nós o vosso reino. Seja feita a vossa vontade, assim na terra como no céu.
5: O pão nosso de cada dia nos dai hoje. Perdoai-nos as nossas ofensas, assim como nós perdoamos a quem nos tem ofendido. E não nos deixeis cair em tentação.

0: mas livrai-nos do mal. Amém.
1: Ave Maria, cheia de graça, o Senhor é convosco. Bendita sois vós entre as mulheres, e bendito é o fruto do vosso ventre, Jesus.
0: Santa Maria, Mãe de Deus, rogai por nós, pecadores, agora e na hora de nossa morte. Amém.
1: Ave Maria, cheia de graça, o Senhor é convosco. Bendita sois vós entre as mulheres, e bendito é o fruto do vosso ventre, Jesus.
0: Santa Maria, Mãe de Deus, rogai por nós, pecadores, agora e na hora de nossa morte. Amém.
1: Ave Maria, cheia de graça, o Senhor é convosco. Bendita sois vós entre as mulheres, e bendito é o fruto do vosso ventre, Jesus.
0: Santa Maria, Mãe de Deus, rogai por nós, pecadores, agora e na hora de nossa morte. Amém.
1: Ave Maria, cheia de graça, o Senhor é convosco. Bendita sois vós entre as mulheres, e bendito é o fruto do vosso ventre, Jesus.
0: Santa Maria, Mãe de Deus, rogai por nós, pecadores, agora e na hora de nossa morte. Amém.
1: Ave Maria, cheia de graça, o Senhor é convosco. Bendita sois vós entre as mulheres, e bendito é o fruto do vosso ventre, Jesus.
0: Santa Maria, Mãe de Deus, rogai por nós, pecadores, agora e na hora de nossa morte. Amém.
1: Ave Maria, cheia de graça, o Senhor é convosco. Bendita sois vós entre as mulheres, e bendito é o fruto do vosso ventre, Jesus.
0: Santa Maria, Mãe de Deus, rogai por nós, pecadores, agora e na hora de nossa morte. Amém.
1: Ave Maria, cheia de graça, o Senhor é convosco. Bendita sois vós entre as mulheres, e bendito é o fruto do vosso ventre, Jesus.
0: Santa Maria, Mãe de Deus, rogai por nós, pecadores, agora e na hora de nossa morte. Amém.
1: Ave Maria, cheia de graça, o Senhor é convosco. Bendita sois vós entre as mulheres, e bendito é o fruto do vosso ventre, Jesus.
0: Santa Maria, Mãe de Deus, rogai por nós, pecadores, agora e na hora de nossa morte. Amém.
1: Ave Maria, cheia de graça, o Senhor é convosco. Bendita sois vós entre as mulheres, e bendito é o fruto do vosso ventre, Jesus.
0: Santa Maria, Mãe de Deus, rogai por nós, pecadores, agora e na hora de nossa morte. Amém.
1: Ave Maria, cheia de graça, o Senhor é convosco. Bendita sois vós entre as mulheres, e bendito é o fruto do vosso ventre, Jesus.
0: Santa Maria, Mãe de Deus, rogai por nós, pecadores, agora e na hora de nossa morte. Amém.

0: nos livrai-nos do fogo do inferno, levai as almas todas para o céu, e socorrei principalmente as que mais precisarem. Mãe de Deus, derramai sobre a humanidade inteira as graças eficazes da vossa chama de amor, agora e na hora de nossa morte. Amém.
1: Santa Teresinha do Menino Jesus,
2: rogai por nós.
3: Totus tuus, Maria.
4: No terceiro mistério gozoso, contemplamos o nascimento de Jesus Cristo.
1: Vamos pedir um coração desapegado.
4: Pai nosso que estás nos céus, santificado seja o vosso nome. Venha a nós o vosso reino, seja feita a vossa vontade, assim na terra como no céu.
1: O pão nosso de cada dia nos dai hoje, perdoai-nos as nossas ofensas, assim como nós perdoamos a quem nos tenha ofendido. E não nos deixeis cair em tentação, mas livrai-nos do mal. Amém.
4: Ave Maria, cheia de graça, o Senhor é convosco. Bendita sois vós entre as mulheres, e bendito é o fruto do vosso ventre, Jesus.
2: Santa Maria, Mãe de Deus, rogai por nós, pecadores, agora e na hora de nossa morte. Amém.
4: Ave Maria, cheia de graça, o Senhor é convosco. Bendita sois vós entre as mulheres, bendito é o fruto do vosso ventre, Jesus.
2: Santa Maria, Mãe de Deus, rogai por nós, pecadores, agora e na hora de nossa morte. Amém.
4: Ave Maria, cheia de graça, o Senhor é convosco. Bendita sois vós entre as mulheres, e bendito é o fruto do vosso ventre, Jesus.
2: Santa Maria, Mãe de Deus, rogai por nós, pecadores, agora e na hora de nossa morte. Amém.
4: Ave Maria, cheia de graça, o Senhor é convosco. Bendita sois vós entre as mulheres, e bendito é o fruto do vosso ventre, Jesus.
2: Santa Maria, Mãe de Deus, rogai por nós, pecadores, agora e na hora de nossa morte. Amém.
4: Ave Maria, cheia de graça, o Senhor é convosco. Bendita sois vós entre as mulheres, bendito é o fruto do vosso ventre, Jesus.
2: Santa Maria, Mãe de Deus, rogai por nós, pecadores, agora e na hora de nossa morte. Amém.
4: Ave Maria, cheia de graça, o Senhor é convosco. Bendita sois vós entre as mulheres, e bendito é o fruto do vosso ventre, Jesus.
2: Santa Maria, Mãe de Deus, rogai por nós, pecadores, agora e na hora de nossa morte. Amém.
4: Ave Maria, cheia de graça, o Senhor é convosco. Bendita sois vós entre as mulheres, e bendito é o fruto do vosso ventre, Jesus.
2: Santa Maria, Mãe de Deus, rogai por nós, pecadores, agora e na hora de nossa morte. Amém.
4: Ave Maria, cheia de graça, o Senhor é convosco. Bendita sois vós entre as mulheres, e bendito é o fruto do vosso ventre, Jesus.
2: Santa Maria, Mãe de Deus, rogai por nós, pecadores, agora e na hora de nossa morte. Amém.
4: Ave Maria, cheia de graça, o Senhor é convosco. Bendita sois vós entre as mulheres, e bendito é o fruto do vosso ventre, Jesus.
2: Santa Maria, Mãe de Deus, rogai por nós, pecadores, agora e na hora de nossa morte. Amém.
4: Ave Maria, cheia de graça, o Senhor é convosco. Bendita sois vós entre as mulheres, e bendito é o fruto do vosso ventre, Jesus.
2: Santa Maria, Mãe de Deus, rogai por nós, pecadores, agora e na hora de nossa morte. Amém.

0: Livrai-nos do fogo do inferno, levai as almas todas para o céu, e socorrei principalmente as que mais precisarem. Mãe de Deus, derramai sobre a humanidade inteira as graças eficazes da vossa chama de amor, agora e na hora de nossa morte. Amém.
1: São José,
2: rogai por nós.
3: Totus tuus, Maria.
4: No quarto mistério gozoso, contemplamos a apresentação de Jesus no templo.
5: Vamos pedir a graça de nos ofertarmos por inteiro ao Pai.
4: Pai nosso que estás no céu, santificado seja o vosso nome. Venha a nós o vosso reino, seja feita a vossa vontade, assim na terra como no céu.
6: O pão nosso de cada dia nos dai hoje. Perdoai-nos as nossas ofensas, assim como nós perdoamos a quem nos tem ofendido. E não nos deixeis cair em tentação, mas livrai-nos do mal. Amém.
4: Ave Maria, cheia de graça, o Senhor é convosco. Bendita sois vós entre as mulheres. Bendito é o fruto do vosso ventre, Jesus.
6: Santa Maria, Mãe de Deus, rogai por nós, pecadores, agora e na hora de nossa morte. Amém.
4: Ave Maria, cheia de graça, o Senhor é convosco. Bendita sois vós entre as mulheres. Bendito é o fruto do vosso ventre, Jesus.
6: Santa Maria, Mãe de Deus, rogai por nós, pecadores, agora e na hora de nossa morte. Amém.
4: Ave Maria, cheia de graça, o Senhor é convosco. Bendita sois vós entre as mulheres. Bendito é o fruto do vosso ventre, Jesus.
6: Santa Maria, Mãe de Deus,